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1: Amigos de todo o Brasil e demais países lusófonos, está no ar o programa em língua portuguesa da Rádio Vaticano Vatican News desta sexta-feira, 5 de junho. Traremos para você que está sintonizado conosco as últimas notícias sobre as atividades do Papa, da Santa Sé e da Igreja no Mundo. Nos estúdios, Raimundo Lima. A assessoria técnica de hoje é de Alberto Giovanetti. E passamos ao pensamento bíblico que escolhemos para você. Disse-vos estas coisas para que tenhais paz em mim. No mundo tereis aflições, mas tende coragem, eu venci o mundo. Do Evangelho segundo São João, capítulo 16, versículo 33. E vamos aos destaques do nosso programa de hoje. O Papa a estudantes alemães. Ser testemunho do humanismo cristão na universidade e no trabalho. Leão recebe em audiência no Vaticano o diretor-geral da Unesco. Dados de saúde. Necessárias uma gestão ética e uma partilha justa das pesquisas. Cardeal Guggerotti está na Etiópia para visita pastoral de 10 dias ao país africano. Estados Unidos. Câmara dos Deputados ordena a retirada da guerra no Irã. Oriente Médio, no Líbano, ataques recíprocos entre Israel e o Hezbollah. E ainda, no Foco na História, com o padre redentorista Inácio de Medeiros, as grandes civilizações africanas, o genocídio do povo herero, Namíbia. Essas e outras notícias a partir de agora. O programa em língua portuguesa da Rádio Vaticano Vatican News desta sexta-feira está apenas começando. O Papa a estudantes alemães. Ser testemunha do humanismo cristão na universidade e no trabalho. A reportagem é da colega Andressa Collet.
2: O Papa Leão XIV recebeu em audiência nesta sexta-feira um grupo de mais de 1.000 pessoas das associações católicas de estudantes alemães que estão reunidos em Roma para uma conferência pela primeira vez fora da Alemanha, como recordou o pontífice logo no início do discurso. Uma decisão, continuou o Papa, motivada pela fé católica, pela comunhão e atividades culturais que realizam.
3: Dear brothers and sisters, welcome. Herzlich willkommen.
2: Queridos irmãos e irmãs, sejam bem-vindos, foram então as palavras acolhedoras de Leão XIV, que refletiu sobre três aspectos para fortalecer ainda mais os laços de fraternidade e a dedicação comum à Igreja, começando justamente pelo compromisso com a identidade católica.
3: In the face of the despotism and ideologies of the past,
2: perante o despotismo e as ideologias do passado, a fé católica nunca foi meramente uma fachada ou um rótulo, mas sim um modo de vida a ser partilhado nos ambientes universitários e de trabalho. Como fermento evangélico, a fraternidade de vocês continua a crescer nos contextos científico e político, bem como em vários círculos acadêmicos, profissionais e sociais. Essa dimensão comunitária das suas atividades beneficia não só o país de vocês, mas também toda a Europa, da qual a Alemanha é o centro. Leão XIV, então, abordou o espírito de comunhão que anima os estudantes, enaltecido pelo lema que fala de unidade, liberdade e caridade. O Papa recordou a importância da relação das associações não se limitar à partilha de conhecimento, mas amadurecer em estima recíproca. Como todos vocês seguem Cristo, o único Senhor e Mestre da vida, vocês representam os valores católicos na sociedade, não como portadores de bandeiras partidárias, mas como representantes do bem comum da humanidade. Na Alemanha, na Itália e em todo o mundo, a mesma fé católica fortalece nossa cooperação sem ceder às tendências do momento, sem colocar as preferências individualistas à frente da tradição comum da Igreja. Junto ao testemunho da autêntica amizade cristã, o Papa também abordou sobre a busca pela verdade percorrida pelas associações através das atividades culturais em vários campos de estudo e trabalho. Uma vocação, disse ele, que exige autodisciplina e conversão, uma transformação da mente que cultivamos como solo fértil, aprimorando nossas ferramentas de trabalho.
3: By doing our very best, we become responsible stewards in society.
2: Ao dar o nosso melhor, nos tornamos administradores responsáveis na sociedade, sem nos deixarmos seduzir por carreiras centradas no dinheiro. Reconheçamos, em vez disso, que a cultura é o bem da humanidade. A verdade nos liberta enquanto a falsidade distorce nomes e coisas. Diante do que desumaniza as pessoas, especialmente os pequenos, os pobres ou os doentes, peço-lhes que sejam testemunhas do humanismo cristão. A esse respeito, Leão XIV recordou em discurso dois dos seus predecessores que trataram sobre o tema. Um deles, Bento XVI, inclusive um ilustre ex-membro da associação, exortou a desenvolver uma ecologia do homem coerente. Já o Papa Francisco, ao conceituar a ecologia integral, nos mostra que o mundo está repleto de sentido e não é uma entidade inerte a ser moldada arbitrariamente ou pela sede de poder. Ao orientar nossa sede de vida e justiça, de sabedoria e amor, descobrimos juntos a verdade no conhecer, no fazer e no crer, disse Leão XIV ao finalizar. Não é apesar de nossas atividades, portanto, mas precisamente por meio do que fazemos, que desenvolvemos uma relação com Deus que se torna um caminho para a santidade. Sim, a missão cultural dos cristãos é orientar a sociedade e a história para esse ápice de uma vida centrada em Deus.
1: O Papa Leão recebe no Vaticano o diretor-geral da Unesco. Vamos ouvir com o colega Túlio Fonseca.
4: Leão XIV recebeu na manhã desta sexta-feira, 5 de junho, no Palácio Apostólico, o diretor-geral da Unesco, Khaled Ahmed El Anani Aliyes. A informação foi divulgada em um comunicado da sala de imprensa da Santa Sé. Em seguida, ele se encontrou com o cardeal Pietro Parolin, secretário de Estado, acompanhado por Dom Paul Richard Gallagher, secretário para as relações com os Estados e as organizações internacionais. No decorrer dos cordiais encontros, lê-se no comunicado, foram observadas as boas relações que existem entre a Santa Sé e a Unesco. Justamente em setembro, conforme informado em 16 de maio pela sala de imprensa, o Papa visitará a sede da Agência das Nações Unidas durante sua viagem apostólica à França. No centro do encontro, destacou-se, está escrito no comunicado, a necessidade de promover o desenvolvimento integral da pessoa por meio da educação. Entre os temas também estiveram as oportunidades e os desafios colocados pela inteligência artificial e reiterou-se também a importância do diálogo entre diferentes culturas como via privilegiada para promover a paz, bem como a necessidade de proteger o patrimônio cultural da humanidade.
1: Dados de saúde. Necessárias uma gestão ética e uma partilha justa das pesquisas. Os detalhes com a colega Mariângela Jaguraba.
5: O papel crescente dos dados de saúde e das tecnologias digitais na medicina levanta importantes questões éticas que exigem reflexão e cooperação global. Este encontro foi uma oportunidade importante para promover uma abordagem mais justa da pesquisa biomédica e da assistência à saúde. Essas foram as palavras proferidas pelo presidente da Pontifícia Academia para a Vida, Dom Renzo Pegoraro, no terceiro encontro de especialistas sobre a revisão da Declaração de Taipei Taipei, um documento de ética médica que estabelece os princípios fundamentais para a coleta, preservação e uso de dados de saúde e amostras biológicas em pesquisas científicas. O encontro foi realizado nos dias 1 e 2 deste mês de junho na Sala São Pio X, no Vaticano, promovido pela Associação Médica Mundial em colaboração com a Pontifícia Academia para a Vida e a Associação Médica Israelense. O encontro, que reuniu especialistas internacionais em medicina, bioética, direito, saúde pública e governança em saúde, segundo a declaração final dos organizadores, focou especificamente na equidade na coleta, armazenamento, acesso e uso de dados de saúde e amostras biológicas. Os debates abordaram a subrepresentação de populações vulneráveis e marginalizadas na pesquisa, a distribuição justa dos benefícios da pesquisa, o envolvimento significativo das partes interessadas na tomada de decisões éticas e os mecanismos de governança que promovem a justiça e a solidariedade global. Ao abrir o encontro, a doutora Jaqueline Kitulo, presidente da Associação Médica Mundial, enfatizou a importância de garantir que a inovação médica permaneça fundamentada na ética e na equidade. Os dados de saúde e a pesquisa em biobancos, afirmou ela, têm um enorme potencial para melhorar a assistência médica e o conhecimento científico em todo o mundo. No entanto, o progresso científico deve caminhar lado a lado com a responsabilidade ética, a inclusão significativa e o compartilhamento justo dos resultados para garantir que todas as comunidades se beneficiem igualmente.
1: O cardeal Gugironte está na Etiópia para a visita pastoral de 10 dias. Quem conta para a gente é a colega Camila Moraes.
6: O cardeal Cláudio Gugironte, prefeito do Dicastério para as Igrejas Orientais, iniciou uma visita pastoral de mais de 10 dias à Etiópia para encontrar, apoiar e encorajar a Igreja Católica Etíope, uma igreja metropolitana, Sui Iuris, de rito alexandrino. O purpurado, que partiu de Roma na noite de 1º de junho, chegou a Addis Abeba no dia seguinte, recebido pelo cardeal e arcebispo de Addis Abeba e máxima autoridade da Igreja Católica Etíope e pelo núncio apostólico na Etiópia. Pela manhã, visitou a Catedral Católica da Natividade da Bem-Aventurada Virgem Maria. Na tarde de 2 de junho, o cardeal realizou uma visita de cortesia à sua santidade Abuni Matias, patriarca ortodoxo e católicos da Etiópia, acompanhado pelo núncio e pelo cardeal do local. O tema principal do encontro foi a preocupação comum pela paz no mundo e pelas numerosas situações de conflito que afligem diversos povos. Durante a conversa, o cardeal transmitiu ao patriarca as cordiais saudações do Papa Leão XIV, expressando o vivo apreço da Igreja Católica pelo testemunho de fé e pelo empenho da Igreja Etíope em favor da convivência pacífica entre as diversas comunidades religiosas e étnicas. Por sua vez, o patriarca Abuni Matias destacou as excelentes relações existentes entre a Igreja Católica e a Igreja Ortodoxa, relações que contribuem significativamente para a promoção da estabilidade, da reconciliação e da paz no país. Solicitou então que transmitissem as saudações fraternas ao Papa Leão, desejando-lhe que continuassem a guiar a Igreja Católica com espírito de amor, sabedoria e dedicação pastoral, sobretudo na promoção da paz no mundo, uma vez que a Igreja de Roma, em sua vastidão e estatura moral, é a líder do cristianismo mundial. Ao final do encontro, o cardeal Gugironte dirigiu ao patriarca os mais cordiais votos de boa saúde e de um longo e fecundo ministério patriarcal e lhe presenteou, em sinal de estima e amizade fraterna, a medalha de prata do primeiro ano do pontificado do Papa Leão XIV.
1: A guerra entre Estados Unidos, Israel e Irã torna-se também e, sobretudo, uma questão interna da política norte-americana. Na quarta-feira, a Câmara dos Deputados aprovou uma resolução que pede a retirada das tropas estadunidenses do conflito até uma nova autorização do Congresso. A medida, apoiada por todos os democratas e por 4 republicanos, foi aprovada com 215 votos a favor e 208 contra, representando um duro golpe político para o presidente Donald Trump. A medida permanece em grande parte simbólica, já que precisará obter a aprovação do Senado e o presidente mantém também o direito de veto, mas reflete as crescentes preocupações presentes também em parte da maioria republicana quanto ao andamento da guerra. No plano diplomático, entretanto, continuam a surgir sinais de uma possível distensão. O próprio Trump declarou que as negociações com Teherã estariam indo muito bem e que um acordo poderia ser alcançado já neste fim de semana. O presidente estadunidense garantiu ainda que, em caso de acordo, o Estreito de Hormuz seria reaberto imediatamente após a assinatura, permitindo o retorno à navegação normal em uma das passagens marítimas mais estratégicas do mundo. Segundo informações divulgadas pela emissora panárabe Al Arabiya, a arquitetura de um acordo provisório dividido em quatro fases já estaria definida. A primeira diria respeito à consolidação do cessar-fogo e à prevenção de novas escaladas. A segunda, à reabertura do Estreito de Hormuz e à segurança das rotas marítimas. A terceira, um relaxamento gradual das sanções e o desbloqueio de parte dos fundos iranianos congelados no exterior. A quarta, a mais complexa, daria início às negociações sobre questões estratégicas relacionadas ao programa nuclear iraniano e aos mecanismos internacionais de controle. Enquanto isso, o presidente estadunidense parece querer manter aberto o canal de diálogo sem abrir mão da pressão militar. Segundo o diário The Wall Street Journal, Trump teria dito a seus colaboradores que não deseja retomar uma guerra em grande escala contra o Irã, a menos que Teherã provoque novas vítimas entre os militares norte-americanos destacados na região. Formalmente, a Casa Branca continua a considerar válida a trégua que entrou em vigor em abril, apesar dos confrontos e ataques registrados nas últimas semanas. No que diz respeito às relações com Israel, o presidente estadunidense também procurou amenizar as recentes tensões com o primeiro-ministro Benjamin Netanyahu, definindo-o como um grande parceiro. Trump reivindicou o papel decisivo desempenhado pelos Estados Unidos nas operações militares contra o Irã, sustentando que Israel não teria conseguido sem nós, disse ele. De Teherã, porém, continuam a chegar mensagens de sentido contrário. Por ocasião do aniversário da morte do Ayatollah Khomeini, o líder supremo Mojtaba Khamenei acusou os Estados Unidos de estarem dispostos a fazer qualquer coisa para impedir o progresso do Irã, alegando que Washington e Israel não aceitam a existência de um país forte e independente. Uma intensa troca de ataques entre Israel e o Hezbollah pôs fim à frágil trégua alcançada em Washington entre Israel e o Líbano após dois dias de negociações. As forças de defesa de Israel lançaram mísseis contra o hospital Jabal Amel em Tiro, no sul do país, e a milícia xiita respondeu atacando soldados israelenses perto do castelo de Belfort. O acordo alcançado previa o fim dos ataques do Hezbollah e sua retirada da área do rio Litani, com consequente posicionamento progressivo do exército libanês em zonas piloto, como já ocorreu na aldeia de Debini, no sul, e somente posteriormente a retirada das tropas israelenses. Trata-se de condições já contidas, previstas no cessar-fogo de novembro de 2024 e pelos governos de Beirute em 2025. Embora o presidente libanês Aoun tivesse declarado que aguardava uma resposta do Hezbollah, esta não se fez esperar. O líder da milícia xiita, Naim Qassem, classificou as condições da trégua como humilhantes, argumentando que o cessar-fogo deve ser global. Essa posição também foi defendida publicamente pelos rebeldes hutis do Iêmen, que prometem respostas violentas na região do Mar Vermelho a toda e qualquer violação israelense. Novas negociações estão previstas em Washington para 22 de junho. Da capital estadunidense, o presidente Trump voltou a falar com os jornalistas sobre o acordo com o Irã, cujas condições fundamentais seriam a reabertura do Estreito de Hormuz e a renúncia à arma nuclear. Venceremos de qualquer forma, no papel ou militarmente, disse ele, expressando sua disponibilidade para se encontrar com o líder supremo iraniano Khamenei, mas, ao mesmo tempo, advertiu o inimigo: se morrer um único soldado estadunidense, será guerra.

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1: A cada ano, no dia 27 de janeiro, diversos países celebram o Dia Internacional em Memória das Vítimas do Holocausto, data estipulada pela Organização das Nações Unidas para lembrar as atrocidades cometidas, sobretudo contra os judeus e outras minorias, durante a Segunda Guerra Mundial. O que muita gente não conhece são as profundas e antigas feridas deixadas pela Alemanha na Namíbia, no que agora é reconhecido como um genocídio praticado por forças coloniais. O fato se refere aos anos de 1904 a 1908, quando a atual Namíbia era uma colônia alemã no sudoeste da África. Milhares de pessoas foram mortas pelas forças coloniais na repressão dos levantes organizados por dois dos principais povos existentes na região, os Herero e os Nama, matando uma parte dos revoltosos e levando os demais para o deserto de Omaeke, no leste do país, onde muitos foram condenados a morrer de fome. Os sobreviventes acabaram usados como mão de obra escravizada. Os que não morriam de fome, morriam de exaustão, sede ou tiros. O estupro de mulheres foi também sistemático. As fronteiras do chamado Sudoeste Africano-Alemão foram definidas em 1890, e ali se estabeleceu uma colônia diferente das demais possessões da África. Primeiro, os colonos começaram a chegar às cidades da costa atlântica, que era bastante desértica, para depois alcançarem o interior. As autoridades coloniais consideravam a terra ideal para a criação de gado, e logo os colonos alemães entraram em contato com os povos nativos, os Nama e os Herero. No início, as relações dos alemães com o povo Herero eram relativamente cordiais. Inclusive, eles se converteram ao cristianismo e aceitaram a presença alemã. Tanto os Namas como os Herreros assinaram tratados de proteção com a Alemanha, e os dois grupos acabaram perdendo influência, gado e terras para os colonos. Em 1897, uma epidemia de peste bovina dizimou grande parcela do rebanho de gado, que era crucial para a riqueza dos herreiros, mas também para a sociedade em geral. Em 1903, menos de 5 mil alemães viviam em colônias, porém precisavam de extensas terras para a agricultura. As autoridades coloniais reconheceram isto e usaram várias táticas para desapropriar as terras e os rebanhos bovinos dos herreiros, mesmo que isso significasse violar os tratados assinados anteriormente. O racismo, a aplicação desigual da lei para os indígenas e para os colonos alemães, os maus tratos aos povos Namás e Herero em terras ocupadas fizeram com que as tensões aumentassem ainda mais. Uma sentença leve proferida contra um colono que violou e assassinou a filha de um líder Herero tornou-se o símbolo deste tratamento desigual. Em 1904, os guerreiros Herero mataram mais de 100 colonos alemães. A rebelião, ou como os líderes Herero encararam isto, uma ação militar para retomar o controle, provocou ondas de choque que chegaram até Berlim. Durante boa parte de sua história, ao longo do século XX, a região da atual Namíbia era dependente da África do Sul, até conseguir sua independência em 21 de março de 1990, após a Guerra de Independência da Namíbia. Começou, então, a luta pelo reconhecimento do genocídio, que foi reconhecido pela ONU em 1985.

0: a 1908 como um genocídio no sentido jurídico. Isto como um genocídio no sentido jurídico. Isto significa que era obrigada a pagar reparações. Os líderes obrigada a pagar reparações. Os líderes Herrero e Namás. Os líderes Herrero e Namás dizem que nunca foram Herrero e Namás. Dizem que nunca foram consultados nem Inamás. Dizem que nunca foram consultados nem diretamente envolvidos. Dizem que nunca foram consultados nem diretamente envolvidos nas decisões, já que o acordo foi entre a Alemanha e o governo da Namíbia e não com o governo da Namíbia e não com grupos afetados. Em janeiro de 2000 e não com grupos afetados. Em janeiro de 2023, grupos afetados. Em janeiro de 2023, advogados. Em janeiro de 2023, advogados. Em janeiro de 2023, advogados das comunidades Namás. Janeiro de 2023, advogados das comunidades Namás 2023, advogados das comunidades Namás e Herrero, advogados das comunidades Namás e Herrero, defenderam que a das comunidades Namás e Herrero, defenderam que a declaração Namás e Herrero, defenderam que a declaração conjunta germano-namibiana fosse declarada inválida
1: por violar vários artigos da Constituição da Namíbia.

Agradecendo ao padre Inácio de Medeiros pelo seu especial sobre a África, chegamos assim ao final do nosso programa de hoje. Como sempre, agradecendo pelo carinho da sintonia, prometemos estar de volta amanhã neste mesmo horário, se Deus quiser. Você, como sempre, o nosso forte abraço e até lá.

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1: Amigos de todo o Brasil e demais países lusófonos, está no ar o programa em língua portuguesa da Rádio Vaticano Vatican News desta sexta-feira, 5 de junho. Traremos para você que está sintonizado conosco as últimas notícias sobre as atividades do Papa, da Santa Sé e da Igreja no Mundo. Nos estúdios, Raimundo Lima. A assessoria técnica de hoje é de Alberto Giovanetti. E passamos ao pensamento bíblico que escolhemos para você. Disse-vos estas coisas para que tenhais paz em mim. No mundo tereis aflições, mas tende coragem, eu venci o mundo. Do Evangelho segundo São João, capítulo 16, versículo 33. E vamos aos destaques do nosso programa de hoje. O Papa a estudantes alemães. Ser testemunho do humanismo cristão na universidade e no trabalho. Leão recebe em audiência no Vaticano o diretor-geral da Unesco. Dados de saúde. Necessárias uma gestão ética e uma partilha justa das pesquisas. Cardeal Guggerotti está na Etiópia para visita pastoral de 10 dias ao país africano. Estados Unidos. Câmara dos Deputados ordena a retirada da guerra no Irã. Oriente Médio, no Líbano, ataques recíprocos entre Israel e o Hezbollah. E ainda, no Foco na História, com o padre redentorista Inácio de Medeiros, as grandes civilizações africanas, o genocídio do povo herero, Namíbia. Essas e outras notícias a partir de agora. O programa em língua portuguesa da Rádio Vaticano Vatican News desta sexta-feira está apenas começando. O Papa a estudantes alemães. Ser testemunha do humanismo cristão na universidade e no trabalho. A reportagem é da colega Andressa Collet.
2: O Papa Leão XIV recebeu em audiência nesta sexta-feira um grupo de mais de 1.000 pessoas das associações católicas de estudantes alemães que estão reunidos em Roma para uma conferência pela primeira vez fora da Alemanha, como recordou o pontífice logo no início do discurso. Uma decisão, continuou o Papa, motivada pela fé católica, pela comunhão e atividades culturais que realizam.
3: Dear brothers and sisters, welcome. Herzlich willkommen.
2: Queridos irmãos e irmãs, sejam bem-vindos, foram então as palavras acolhedoras de Leão XIV, que refletiu sobre três aspectos para fortalecer ainda mais os laços de fraternidade e a dedicação comum à Igreja, começando justamente pelo compromisso com a identidade católica.
3: In the face of the despotism and ideologies of the past,
2: perante o despotismo e as ideologias do passado, a fé católica nunca foi meramente uma fachada ou um rótulo, mas sim um modo de vida a ser partilhado nos ambientes universitários e de trabalho. Como fermento evangélico, a fraternidade de vocês continua a crescer nos contextos científico e político, bem como em vários círculos acadêmicos, profissionais e sociais. Essa dimensão comunitária das suas atividades beneficia não só o país de vocês, mas também toda a Europa, da qual a Alemanha é o centro. Leão XIV, então, abordou o espírito de comunhão que anima os estudantes, enaltecido pelo lema que fala de unidade, liberdade e caridade. O Papa recordou a importância da relação das associações não se limitar à partilha de conhecimento, mas amadurecer em estima recíproca. Como todos vocês seguem Cristo, o único Senhor e Mestre da vida, vocês representam os valores católicos na sociedade, não como portadores de bandeiras partidárias, mas como representantes do bem comum da humanidade. Na Alemanha, na Itália e em todo o mundo, a mesma fé católica fortalece nossa cooperação sem ceder às tendências do momento, sem colocar as preferências individualistas à frente da tradição comum da Igreja. Junto ao testemunho da autêntica amizade cristã, o Papa também abordou sobre a busca pela verdade percorrida pelas associações através das atividades culturais em vários campos de estudo e trabalho. Uma vocação, disse ele, que exige autodisciplina e conversão, uma transformação da mente que cultivamos como solo fértil, aprimorando nossas ferramentas de trabalho.
3: By doing our very best, we become responsible stewards in society.
2: Ao dar o nosso melhor, nos tornamos administradores responsáveis na sociedade, sem nos deixarmos seduzir por carreiras centradas no dinheiro. Reconheçamos, em vez disso, que a cultura é o bem da humanidade. A verdade nos liberta enquanto a falsidade distorce nomes e coisas. Diante do que desumaniza as pessoas, especialmente os pequenos, os pobres ou os doentes, peço-lhes que sejam testemunhas do humanismo cristão. A esse respeito, Leão XIV recordou em discurso dois dos seus predecessores que trataram sobre o tema. Um deles, Bento XVI, inclusive um ilustre ex-membro da associação, exortou a desenvolver uma ecologia do homem coerente. Já o Papa Francisco, ao conceituar a ecologia integral, nos mostra que o mundo está repleto de sentido e não é uma entidade inerte a ser moldada arbitrariamente ou pela sede de poder. Ao orientar nossa sede de vida e justiça, de sabedoria e amor, descobrimos juntos a verdade no conhecer, no fazer e no crer, disse Leão XIV ao finalizar. Não é apesar de nossas atividades, portanto, mas precisamente por meio do que fazemos, que desenvolvemos uma relação com Deus que se torna um caminho para a santidade. Sim, a missão cultural dos cristãos é orientar a sociedade e a história para esse ápice de uma vida centrada em Deus.
1: O Papa Leão recebe no Vaticano o diretor-geral da Unesco. Vamos ouvir com o colega Túlio Fonseca.
4: Leão XIV recebeu na manhã desta sexta-feira, 5 de junho, no Palácio Apostólico, o diretor-geral da Unesco, Khaled Ahmed El Anani Aliyes. A informação foi divulgada em um comunicado da sala de imprensa da Santa Sé. Em seguida, ele se encontrou com o cardeal Pietro Parolin, secretário de Estado, acompanhado por Dom Paul Richard Gallagher, secretário para as relações com os Estados e as organizações internacionais. No decorrer dos cordiais encontros, lê-se no comunicado, foram observadas as boas relações que existem entre a Santa Sé e a Unesco. Justamente em setembro, conforme informado em 16 de maio pela sala de imprensa, o Papa visitará a sede da Agência das Nações Unidas durante sua viagem apostólica à França. No centro do encontro, destacou-se, está escrito no comunicado, a necessidade de promover o desenvolvimento integral da pessoa por meio da educação. Entre os temas também estiveram as oportunidades e os desafios colocados pela inteligência artificial e reiterou-se também a importância do diálogo entre diferentes culturas como via privilegiada para promover a paz, bem como a necessidade de proteger o patrimônio cultural da humanidade.
1: Dados de saúde. Necessárias uma gestão ética e uma partilha justa das pesquisas. Os detalhes com a colega Mariângela Jaguraba.
5: O papel crescente dos dados de saúde e das tecnologias digitais na medicina levanta importantes questões éticas que exigem reflexão e cooperação global. Este encontro foi uma oportunidade importante para promover uma abordagem mais justa da pesquisa biomédica e da assistência à saúde. Essas foram as palavras proferidas pelo presidente da Pontifícia Academia para a Vida, Dom Renzo Pegoraro, no terceiro encontro de especialistas sobre a revisão da Declaração de Taipei Taipei, um documento de ética médica que estabelece os princípios fundamentais para a coleta, preservação e uso de dados de saúde e amostras biológicas em pesquisas científicas. O encontro foi realizado nos dias 1 e 2 deste mês de junho na Sala São Pio X, no Vaticano, promovido pela Associação Médica Mundial em colaboração com a Pontifícia Academia para a Vida e a Associação Médica Israelense. O encontro, que reuniu especialistas internacionais em medicina, bioética, direito, saúde pública e governança em saúde, segundo a declaração final dos organizadores, focou especificamente na equidade na coleta, armazenamento, acesso e uso de dados de saúde e amostras biológicas. Os debates abordaram a subrepresentação de populações vulneráveis e marginalizadas na pesquisa, a distribuição justa dos benefícios da pesquisa, o envolvimento significativo das partes interessadas na tomada de decisões éticas e os mecanismos de governança que promovem a justiça e a solidariedade global. Ao abrir o encontro, a doutora Jaqueline Kitulo, presidente da Associação Médica Mundial, enfatizou a importância de garantir que a inovação médica permaneça fundamentada na ética e na equidade. Os dados de saúde e a pesquisa em biobancos, afirmou ela, têm um enorme potencial para melhorar a assistência médica e o conhecimento científico em todo o mundo. No entanto, o progresso científico deve caminhar lado a lado com a responsabilidade ética, a inclusão significativa e o compartilhamento justo dos resultados para garantir que todas as comunidades se beneficiem igualmente.
1: O cardeal Gugirotti está na Etiópia para a visita pastoral de 10 dias. Quem conta para a gente é a colega Camila Moraes.
6: O cardeal Claudio Gugirotti, prefeito do Dicastério para as Igrejas Orientais, iniciou uma visita pastoral de mais de 10 dias à Etiópia para encontrar, apoiar e encorajar a Igreja Católica Etíope, uma igreja metropolitana, sui iuris, de rito alexandrino. O purpurado, que partiu de Roma na noite de 1º de junho, chegou a Addis Abeba no dia seguinte, recebido pelo cardeal e arcebispo de Addis Abeba e máxima autoridade da Igreja Católica Etíope e pelo núncio apostólico na Etiópia. Pela manhã, visitou a Catedral Católica da Natividade da Bem-Aventurada Virgem Maria. Na tarde de 2 de junho, o cardeal realizou uma visita de cortesia à sua santidade Abuni Matias, patriarca ortodoxo e católicos da Etiópia, acompanhado pelo núncio e pelo cardeal do local. O tema principal do encontro foi a preocupação comum pela paz no mundo e pelas numerosas situações de conflito que afligem diversos povos. Durante a conversa, o cardeal transmitiu ao patriarca as cordiais saudações do Papa Leão XIV, expressando o vivo apreço da Igreja Católica pelo testemunho de fé e pelo empenho da Igreja Etíope em favor da convivência pacífica entre as diversas comunidades religiosas e étnicas. Por sua vez, o patriarca Abuni Matias destacou as excelentes relações existentes entre a Igreja Católica e a Igreja Ortodoxa. Relações que contribuem significativamente para a promoção da estabilidade, da reconciliação e da paz no país. Solicitou então que transmitissem as saudações fraternas ao Papa Leão, desejando-lhe que continuassem a guiar a Igreja Católica com espírito de amor, sabedoria e dedicação pastoral, sobretudo na promoção da paz no mundo, uma vez que a Igreja de Roma, em sua vastidão e estatura moral, é a líder do cristianismo mundial. Ao final do encontro, o cardeal Gugirotti dirigiu ao patriarca os mais cordiais votos de boa saúde e de um longo e fecundo ministério patriarcal e lhe presenteou, em sinal de estima e amizade fraterna, a medalha de prata do primeiro ano do pontificado do Papa Leão XIV.
1: A guerra entre Estados Unidos, Israel e Irã torna-se também e, sobretudo, uma questão interna da política norte-americana. Na quarta-feira, a Câmara dos Deputados aprovou uma resolução que pede a retirada das tropas estadunidenses do conflito até uma nova autorização do Congresso. A medida, apoiada por todos os democratas e por 4 republicanos, foi aprovada com 215 votos a favor e 208 contra, representando um duro golpe político para o presidente Donald Trump. A medida permanece em grande parte simbólica, já que precisará obter a aprovação do Senado e o presidente mantém também o direito de veto, mas reflete as crescentes preocupações presentes também em parte da maioria republicana quanto ao andamento da guerra. No plano diplomático, entretanto, continuam a surgir sinais de uma possível distensão. O próprio Trump declarou que as negociações com Teherã estariam indo muito bem e que um acordo poderia ser alcançado já neste fim de semana. O presidente estadunidense garantiu ainda que, em caso de acordo, o Estreito de Hormuz seria reaberto imediatamente após a assinatura, permitindo o retorno à navegação normal em uma das passagens marítimas mais estratégicas do mundo. Segundo informações divulgadas pela emissora panárabe Al Arabiya, a arquitetura de um acordo provisório dividido em quatro fases já estaria definida. A primeira diria respeito à consolidação do cessar-fogo e à prevenção de novas escaladas. A segunda, à reabertura do Estreito de Hormuz e à segurança das rotas marítimas. A terceira, um relaxamento gradual das sanções e o desbloqueio de parte dos fundos iranianos congelados no exterior. A quarta, a mais complexa, daria início às negociações sobre questões estratégicas relacionadas ao programa nuclear iraniano e aos mecanismos internacionais de controle. Enquanto isso, o presidente estadunidense parece querer manter aberto o canal de diálogo sem abrir mão da pressão militar. Segundo o diário The Wall Street Journal, Trump teria dito a seus colaboradores que não deseja retomar uma guerra em grande escala contra o Irã, a menos que Teherã provoque novas vítimas entre os militares norte-americanos destacados na região. Formalmente, a Casa Branca continua a considerar válida a trégua que entrou em vigor em abril, apesar dos confrontos e ataques registrados nas últimas semanas. No que diz respeito às relações com Israel, o presidente estadunidense também procurou amenizar as recentes tensões com o primeiro-ministro Benjamin Netanyahu, definindo-o como um grande parceiro. Trump reivindicou o papel decisivo desempenhado pelos Estados Unidos nas operações militares contra o Irã, sustentando que Israel não teria conseguido sem nós, disse ele. De Teherã, porém, continuam a chegar mensagens de sentido contrário. Por ocasião do aniversário da morte do Ayatollah Khomeini, o líder supremo Mojtaba Khamenei acusou os Estados Unidos de estarem dispostos a fazer qualquer coisa para impedir o progresso do Irã, alegando que Washington e Israel não aceitam a existência de um país forte e independente. Uma intensa troca de ataques entre Israel e o Hezbollah pôs fim à frágil trégua alcançada em Washington entre Israel e o Líbano após dois dias de negociações. As forças de defesa de Israel lançaram mísseis contra o hospital Jabal Amel em Tiro, no sul do país, e a milícia xiita respondeu atacando soldados israelenses perto do castelo de Belfort. O acordo alcançado previa o fim dos ataques do Hezbollah e sua retirada da área do rio Litani, com o consequente posicionamento progressivo do exército libanês em zonas piloto, como já ocorreu na aldeia de Debini, no sul, e somente posteriormente a retirada das tropas israelenses. Trata-se de condições já contidas, previstas no cessar-fogo de novembro de 2024 e pelos governos de Beirute em 2025. Embora o presidente libanês Aoun tivesse declarado que aguardava uma resposta do Hezbollah, esta não se fez esperar. O líder da milícia xiita, Naim Qassem, classificou as condições da trégua como humilhantes, argumentando que o cessar-fogo deve ser global. Essa posição também foi defendida publicamente pelos rebeldes hutis do Iêmen, que prometem respostas violentas na região do Mar Vermelho a toda e qualquer violação israelense. Novas negociações estão previstas em Washington para 22 de junho. Da capital estadunidense, o presidente Trump voltou a falar com os jornalistas sobre o acordo com o Irã, cujas condições fundamentais seriam a reabertura do Estreito de Hormuz e a renúncia à arma nuclear. Venceremos de qualquer forma, no papel ou militarmente, disse ele, expressando sua disponibilidade para se encontrar com o líder supremo iraniano Khamenei, mas, ao mesmo tempo, advertiu o inimigo: se morrer um único soldado estadunidense, será guerra.

0: 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O genocídio do povo Herero, Namíbia.
1: A cada ano, no dia 27 de janeiro, diversos países celebram o Dia Internacional em Memória das Vítimas do Holocausto, data estipulada pela Organização das Nações Unidas para lembrar as atrocidades cometidas, sobretudo contra os judeus e outras minorias, durante a Segunda Guerra Mundial. O que muita gente não conhece são as profundas e antigas feridas deixadas pela Alemanha na Namíbia, no que agora é reconhecido como um genocídio praticado por forças coloniais. O fato se refere aos anos de 1904 a 1908, quando a atual Namíbia era uma colônia alemã no sudoeste da África. Milhares de pessoas foram mortas pelas forças coloniais na repressão dos levantes organizados por dois dos principais povos existentes na região, os Herero e os Nama, matando uma parte dos revoltosos e levando os demais para o deserto de Omaeke, no leste do país, onde muitos foram condenados a morrer de fome. Os sobreviventes acabaram usados como mão de obra escravizada. Os que não morriam de fome, morriam de exaustão, sede ou tiros. O estupro de mulheres foi também sistemático. As fronteiras do chamado Sudoeste Africano-Alemão foram definidas em 1890 e ali se estabeleceu uma colônia diferente das demais possessões da África. Primeiro, os colonos começaram a chegar às cidades da costa atlântica, que era bastante desértica, para depois alcançarem o interior. As autoridades coloniais consideravam a terra ideal para a criação de gado, e logo os colonos alemães entraram em contato com os povos nativos, os Nama e os Herero. No início, as relações dos alemães com o povo Herero eram relativamente cordiais. Inclusive, eles se converteram ao cristianismo e aceitaram a presença alemã. Tanto os Namas como os Herreros assinaram tratados de proteção com a Alemanha e os dois grupos acabaram perdendo influência, gado e terras para os colonos. Em 1897, uma epidemia de peste bovina dizimou grande parcela do rebanho de gado, que era crucial para a riqueza dos herreiros, mas também para a sociedade em geral. Em 1903, menos de 5 mil alemães viviam em colônias, porém precisavam de extensas terras para a agricultura. As autoridades coloniais reconheceram isto e usaram várias táticas para desapropriar as terras e os rebanhos bovinos dos herreiros, mesmo que isso significasse violar os tratados assinados anteriormente. O racismo, a aplicação desigual da lei para os indígenas e para os colonos alemães, os maus tratos aos povos Namás e Herero em terras ocupadas fizeram com que as tensões aumentassem ainda mais. Uma sentença leve proferida contra um colono que violou e assassinou a filha de um líder herero tornou-se o símbolo deste tratamento desigual. Em 1904, os guerreiros Herero mataram mais de 100 colonos alemães. A rebelião, ou como os líderes Herero encararam isto, uma ação militar para retomar o controle, provocou ondas de choque que chegaram até Berlim. Durante boa parte de sua história, ao longo do século XX, a região da atual Namíbia era dependente da África do Sul, até conseguir sua independência em 21 de março de 1990, após a Guerra de Independência da Namíbia. Começou, então, a luta pelo reconhecimento do genocídio, que foi reconhecido pela ONU em 1985. Numa declaração bilateral conjunta, completada em 2021, a Alemanha reconheceu o massacre e não genocídio cometido, prometendo cerca de 1 bilhão e 100 milhões de euros ao governo na Namíbia como compensação a serem pagos nos próximos 30 anos. Embora a Alemanha tenha formalmente pedido desculpas por ter cometido um crime que, na perspectiva atual, seria considerado um genocídio, não reconheceu os acontecimentos de 1904 a 1908 como um genocídio no sentido jurídico. Isto significa que a Alemanha não se considerava obrigada a pagar reparações. Os líderes Herrero e Namaz dizem que nunca foram consultados nem diretamente envolvidos nas negociações, já que o acordo foi entre a Alemanha e o governo da Namíbia, e não com grupos afetados. Em janeiro de 2023, advogados das comunidades Namaz e Herrero defenderam que a declaração conjunta germano-namibiana fosse declarada inválida por violar vários artigos da Constituição da Namíbia.

Agradecendo ao padre Inácio de Medeiros pelo seu especial sobre a África, chegamos assim ao final do nosso programa de hoje. Como sempre, agradecendo pelo carinho da sintonia, prometemos estar de volta amanhã neste mesmo horário, se Deus quiser. Você, como sempre, o nosso forte abraço e até lá.

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1: Amigas e amigos ouvintes, saudações sororais e fraternais. Sintonizam a Rádio Vaticano a transmitir o seu programa em língua portuguesa para os ouvintes que nos escutam no continente africano e pelo mundo fora. O Papa Leão XIV recebeu na manhã desta sexta-feira, dia 5 de junho, as associações católicas de estudantes alemães e aprofundou com eles os valores que animam a iniciativa e orientam a vida deles na universidade e no trabalho. De Madrid a Barcelona e as Ilhas Canárias, os desafios da peregrinação do Papa Leão XIV pela Espanha no centenário da morte de Gaudí, o arquiteto da Sagrada Família. Este o tema do editorial do diretor Andrea Tornielli. Eu sou Filomeno Lopes. Como dizíamos, o Papa Leão XIV recebeu as associações católicas de estudantes alemães e aprofundou com eles os valores que animam a iniciativa e orientam a vida deles na universidade e no trabalho. A identidade com a fé católica, que fortalece a unidade sem colocar preferências individualistas à frente da tradição comum da Igreja, a comunhão que os torna representantes do bem comum da humanidade e o compromisso com o estudo e a busca da verdade, que não os deixa ser seduzidos por carreiras centradas no dinheiro. Mais pormenores com a colega Andresa Coleta.
2: O Papa Leão XIV recebeu em audiência nesta sexta-feira um grupo de mais de 1.000 pessoas das associações católicas de estudantes alemães que estão reunidos em Roma para uma conferência pela primeira vez fora da Alemanha, como recordou o pontífice logo no início do discurso. Uma decisão, continuou o Papa, motivada pela fé católica, pela comunhão e atividades culturais que realizam.
3: Dear brothers and sisters, welcome. Herzlich willkommen.
2: Queridos irmãos e irmãs, sejam bem-vindos, foram então as palavras acolhedoras de Leão XIV, que refletiu sobre três aspectos para fortalecer ainda mais os laços de fraternidade e a dedicação comum à Igreja, começando justamente pelo compromisso com a identidade católica.
3: No face of the despotism and ideologies of the past,
2: perante o despotismo e as ideologias do passado, a fé católica nunca foi meramente uma fachada ou um rótulo, mas sim um modo de vida a ser partilhado nos ambientes universitários e de trabalho. Como fermento evangélico, a fraternidade de vocês continua a crescer nos contextos científico e político, bem como em vários círculos acadêmicos, profissionais e sociais. Essa dimensão comunitária das suas atividades beneficia não só o país de vocês, mas também toda a Europa, da qual a Alemanha é o centro. Leão XIV, então, abordou o espírito de comunhão que anima os estudantes, enaltecido pelo lema que fala de unidade, liberdade e caridade. O Papa recordou a importância da relação das associações não se limitar à partilha de conhecimento, mas amadurecer em estima recíproca. Como todos vocês seguem Cristo, o único Senhor e Mestre da vida, vocês representam os valores católicos na sociedade, não como portadores de bandeiras partidárias, mas como representantes do bem comum da humanidade. Na Alemanha, na Itália e em todo o mundo, a mesma fé católica fortalece nossa cooperação sem ceder às tendências do momento, sem colocar as preferências individualistas à frente da tradição comum da Igreja. Junto ao testemunho da autêntica amizade cristã, o Papa também

0: abordou sobre a busca pela verdade percorrida pelas associações através das atividades culturais em vários campos de estudo e trabalho. Uma vocação, disse ele, que exige autodisciplina e conversão, uma transformação da mente que cultivamos como solo fértil, aprimorando nossas ferramentas de trabalho.
1: By doing our very best, we become responsible stewards in society.
0: Ao dar o nosso melhor, nos tornamos administradores responsáveis na sociedade, sem nos deixarmos seduzir por carreiras centradas no dinheiro. Reconheçamos, em vez disso, que a cultura é o bem da humanidade. A verdade nos liberta enquanto a falsidade distorce nomes e coisas, diante do que desumaniza as pessoas, especialmente os pequenos, os pobres ou os doentes. Peço-lhes que sejam testemunhas do humanismo cristão. A esse respeito, Leão XIV recordou em discurso dois dos seus predecessores que trataram sobre o tema. Um deles, Bento XVI, inclusive um ilustre ex-membro da associação, exortou a desenvolver uma ecologia do homem coerente. Já o Papa Francisco, ao conceituar a ecologia integral, nos mostra que o mundo está repleto de sentido e não é uma entidade inerte a ser moldada arbitrariamente ou pela sede de poder. Ao orientar nossa sede de vida e justiça, de sabedoria e amor, descobrimos juntos a verdade no conhecer, no fazer e no crer, disse Leão XIV ao finalizar. Não é apesar de nossas atividades, portanto, mas precisamente por meio do que fazemos, que desenvolvemos uma relação com Deus que se torna um caminho para a santidade. Sim, a missão cultural dos cristãos é orientar a sociedade e a história para esse ápice de uma vida centrada em Deus.
2: De Madrid a Barcelona e às Ilhas Canárias. Os desafios da peregrinação do Papa Leão XIV pela Espanha no centenário da morte de Gaudí, o arquiteto da Sagrada Família. Este é o tema do editorial do diretor Andrea Tornielli. Pormenores com o colega Bernardo Suate.
3: Inicia neste sábado, 6 de junho, a quarta viagem apostólica do Papa Leão à Espanha. Uma viagem no coração da Europa, centrada na evangelização e proximidade aos migrantes. Apresentamos a este propósito o editorial de Andrea Tornielli. A viagem de 7 dias que o Papa Leão XIV está prestes a empreender em Espanha e que o levará à capital Madrid, depois a Barcelona e finalmente às Canárias, é uma peregrinação ao coração da Europa. Ou melhor ainda, uma viagem que, em 3 etapas, resume os grandes desafios que a Igreja enfrenta no velho continente. Depois da viagem à Turquia e ao Líbano, com profundo significado ecumênico e para a paz, numa terra, o Líbano, onde nos últimos meses eclodiu um conflito devastador para a população afetada pelos bombardeamentos israelitas, depois da viagem relâmpago ao Principado de Mônaco e a viagem de 11 dias a 4 países africanos, no passado mês de abril, peregrinação missionária que Leão XIV teria desejado que fosse a primeira do pontificado, hoje o sucessor de Pedro se encontra com uma sociedade europeia altamente polarizada, a da Espanha. A primeira etapa, Madrid, será particularmente marcada pelo encontro com os membros do Parlamento, momento importante para recordar o olhar com que a Igreja considera a política e o empenho com o bem comum. Um olhar hoje praticamente distante de qualquer forma de colateralismo, bem como de qualquer redução da fé cristã ao intimismo que a ideologia secularista deseja. Longe do colateralismo, porque a Igreja, para ser ela própria e proclamar o Evangelho, não pode nem deve apoiar-se no poder, estabelecendo ligações que acabam por obscurecer a sua missão. Longe do intimismo, porque a fé é encarnada e os cristãos são chamados a testemunhar o Evangelho através de um empenho concreto em tornar a sociedade mais humana, mais justa e mais atenta aos últimos. A Igreja Espanhola, chamada a testemunhar uma unidade polifônica em tempos de polarizações e conflitos, durante o último século, passou, juntamente com todo o povo ibérico, pelo drama da guerra civil, e certas feridas ainda não cicatrizaram completamente. Como se proclama hoje o Evangelho, no contexto de uma sociedade profundamente marcada por uma grande tradição cristã que moldou a sua identidade, mas que hoje se apresenta cada vez mais secularizada? É esta a questão que, de facto, vai inundar toda a peregrinação do Bispo de Roma. Em Barcelona, precisamente durante a sua visita à magnífica Basílica da Sagrada Família, durante a qual o Papa inaugurará a torre mais alta dedicada a Jesus Cristo, reside uma possível resposta, através da linguagem da beleza. Desde sempre, a Igreja tem falado a todos através da arte, e em particular através das imagens. Muita catequese tem sido transmitida ao longo dos séculos através de frescos, mosaicos e esculturas. A Sagrada Família, fruto da fé e do gênio de um arquiteto catalão que faleceu há 100 anos e está agora a caminho dos altares, é um poderoso exemplo desta linguagem da beleza. Quem tem diante dos olhos a Basílica é como que acompanhado numa viagem pela essência da fé cristã. A lição de Antoni Gaudí é, por isso, extremamente relevante, sobretudo para os nossos tempos e para a Europa, onde, de facto, se interrompeu a transmissão da fé no seio familiar e onde já não pode ser dada como garantida a primeira evangelização. Por último, a etapa na Gran Canária e em Tenerife, para tocar com os dedos o drama vivido pelos migrantes que, se sobrevivem à travessia, batem às portas da Europa, embora muitas vezes o velho continente não enfrente esta emergência de forma global e organizada, deixando à sua sorte os países mais expostos, entre os quais a Espanha. É sabido que a etapa às Canárias era um desejo já manifestado pelo Papa Francisco, que o seu sucessor concretiza agora. Em outubro último, Leão XIV publicou a exortação apostólica Dilexi Te, fruto de um trabalho iniciado no pontificado anterior. Naquele texto, se destacava a ligação entre o amor de Cristo e o seu apelo a nos fazermos próximos dos pobres, dos últimos, dos que sofrem e dos estrangeiros, mencionados por Jesus no Evangelho. Na encíclica Magnifica Humanitas, o Papa convida a adquirir uma perspectiva diferente para olhar o mundo a partir de baixo, dos olhos dos que sofrem e não dos grandes, a olhar a história com o olhar dos pequenos e não da perspectiva dos poderosos, a interpretar os acontecimentos históricos com o ponto de vista da viúva, do órfão, do estrangeiro, da criança ferida, do exilado, do fugitivo. A etapa das Canárias entra, portanto, na crua realidade do sofrimento dos últimos, com um chamamento ao testemunho evangélico dos cristãos e, ao mesmo tempo, um chamamento à responsabilidade de todos, a de permanecermos humanos.
2: Os ministros da Saúde dos 8 países da Comunidade da África Oriental, EAC, acordaram medidas regionais urgentes. Trata-se de um acordo para reforçar a resposta à epidemia de ébola no leste da RDC, República Democrática do Congo, que se propagou à Uganda. Os ministros, que se reuniram numa sessão virtual de emergência nesta segunda e terça-feira, decidiram harmonizar a vigilância do ébola e as medidas de proteção em todos os aeroportos, portos e postos fronteiriços terrestres da região, afirmou a EAC num comunicado citado pela agência Angola Online. Os dirigentes manifestaram preocupação com o surto em curso e sublinharam a necessidade de uma ação coletiva para prevenir uma maior transmissão transfronteiriça dentro da região. Neste sentido, instruíram os Estados-membros a implementar medidas de vigilância e controlo nas zonas afetadas, nos pontos de entradas e nas fronteiras porosas, em conformidade com os regulamentos nacionais e as diretrizes da Organização Mundial de Saúde, OMS. Decidiram ainda criar um grupo de trabalho técnico regional para coordenar a resposta ao surto atual, refere a mesma fonte.

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Amigas e amigos ouvintes, na rubrica África Global de hoje, vamos transmitir o diálogo da nossa correspondente na África do Sul, Sheila Pires, com a irmã Neide Lamperte, coordenadora do Departamento de Migrantes e Refugiados da Conferência Episcopal dos Bispos da África Austral.

0: Irmã Neide Lamperti, coordenadora do Departamento de Migrantes, Refugiados e Tráfico Humano da Southern Africa Catholic Bishops Conference.
1: Irmã Neide, é sempre um prazer em conversar com ela aqui na Vatican News. Portanto, a irmã já vem fazendo esses seminários sobre tráfico humano já há quase 3 anos aqui na conferência, mas desta vez é um seminário especialmente para jovens, embaixadores jovens da rede Talita Kum. Então, esta é uma parceria entre Talita Kum, assim como o seu departamento, que tem a ver com migrantes, refugiados e tráfico humano, e também com a liderança de líderes religiosos da África Austral. Nos fala sobre esta parceria, como é que surgiu esta ideia?
0: É sempre uma alegria poder participar dessas conversas. Essa parceria é simplesmente porque sozinhos nós não somos nada. E o Gabinete de Migrantes e Refugiados da SACBC, como somos encarregados do Departamento do Tráfico Humano, nada melhor do que trabalhar também com a Talita Kum, a rede internacional, e a vida consagrada. Eu também faço parte da rede Talita Kum, isso também estreita mais as relações, e porque também é uma forma de reforçar o trabalho que já temos feito nas dioceses. Trabalhar com os jovens que fazem parte também da rede Talita Kum é bom porque eles já recebendo essa formação, eles são empoderados nessa missão e vocacionados para isso, e eles mesmos vão atuar da forma mais correta junto aos próprios jovens, que são os mais vulneráveis, podem ser vítimas do tráfico humano. Então, essa parceria surgiu porque a SACBC tem essa missão, Talita Kum tem essa missão. E a vida consagrada também é chamada a trabalhar nessa questão do tráfico. E essa parceria está dando certo. Já temos organizado diversos encontros com vida consagrada, especialmente com líderes, com jovens. E nós pensamos também que a presença da rede Talita Kum nas dioceses, onde nós trabalhamos, que nós sempre convidamos e trabalhamos juntos, vem reforçar esta ação de combate, de prevenção das vítimas, de prevenção do tráfico humano e também o acompanhamento às vítimas do tráfico. E muitas dioceses onde já visitamos, na África do Sul, Eswatini, na próxima semana em Botsuana, a rede Talita Kum sempre é convidada, para além de ajudar na formação do tráfico humano com as lideranças. Nós temos encontros com a vida consagrada, mais especificamente dando a conhecer e envolvendo a vida consagrada nessa missão de prevenção do tráfico. Visitamos as escolas, trabalhamos com professores, trabalhamos com alunos, porque eles precisam saber deste mal que afeta tantos jovens e que muitas vezes não se dão conta das propostas que recebem, de como eles podem ser vítimas fáceis do tráfico humano.
1: Então vamos falar sobre o papel do jovem como embaixador da rede Talita Kum aqui na África do Sul, um país que está vivendo dias de xenofobia, de protestos contra migrantes e refugiados e outras pessoas que possam estar aqui por várias razões. Eu estava abocado a escutar durante uma das sessões que muitas vezes a pessoa pode dizer que é imigrante, mas pode não ser que é um imigrante, pode ter sido traficado para a África do Sul e pode ter chegado aqui por outras razões. E estamos também a falar sobre o impacto desses protestos em pessoas vulneráveis, nesse caso, aqueles que são traficados, que são obrigados a estar neste país contra a sua vontade. Qual é o papel do jovem embaixador da Talita Kum no meio de tudo isto?
0: É o jovem que evangeliza jovem. É o jovem que chega mais fácil no jovem, nos próprios colegas, colegas da escola, colegas da universidade, colegas do bairro, amigos. E quando o jovem fala com o seu próprio colega, é diferente, parece que a mensagem chega muito mais fácil nesses jovens. E eles também podem identificar dentro dos próprios amigos, nos próprios grupos sociais, grupos comunitários, jovens colegas que podem ser vítimas do tráfico, podem ser vítimas dessas violências xenófobas. Muitos deles, e muitos mesmo, não têm documentos. E eles, esses próprios jovens embaixadores, eles conseguem identificar essas situações e fazer os encaminhamentos devidos, com os departamentos corretos, encaminhando para a obtenção de documentação, ao menos a tentativa de conseguir, ajudar o jovem, os amigos, os colegas a não caírem nessas armadilhas, se protegerem diante desses ataques de xenofobia, de afrofobia, de tantas outras fobias que há na nossa sociedade. E eu penso que a missão do jovem é mesmo de evangelizar, de ser uma presença junto aos demais jovens. E quando falam a mesma língua, conseguem, nos próprios meios de comunicação, nos grupos que eles estão inseridos, eles podem fazer esta advocacia junto com os próprios colegas e preveni-los quanto ao tráfico. E esses jovens embaixadores também, eles têm o conhecimento das leis de proteção, como eles devem fazer esses encaminhamentos. E nesses dias de formação, eles receberam essas instruções, assim como já tiveram outras formações a nível das dioceses, essa é mais intensiva, com especialistas nesta área, e eles receberam, então, esses mecanismos de proteção, de prevenção e de encaminhamento das vítimas do tráfico.
1: Irmã Neide, muito obrigada pelo seu tempo. Não sei se tem algo a acrescentar em relação a este seminário.
0: Só dizer que foram 5 dias muito bem aproveitados, de integração, de conhecimento. Deu para perceber os jovens muito ativos e preocupados com essa realidade e muito preocupados também com a própria vida, cuidando não só de si, mas como é que eles vão cuidar dos outros. No último dia, tiveram também a oportunidade de elaborar planos de ação. E junto a esses jovens embaixadores, há também a vida religiosa jovem. São vida consagrada, padres e irmãs, jovens que estão acompanhando grupos de jovens e por isso também facilita a formação e a continuidade dessa formação que terão depois nas dioceses e paróquias. E muito obrigada também por esta nossa conversa.

Louvado seja nosso Senhor Jesus Cristo. Esta é a Rádio Vaticano, junto com Vatican Media e Vatican News, que passa a transmitir diretamente do Palácio Real em Madrid. O encontro do Papa Leão XIV com as autoridades, os representantes da sociedade civil e o corpo diplomático. Nos estúdios Silvana e José. Um bom sábado a você. Uma saudação especial às emissoras de rádio e de televisão que a partir deste momento estarão coligados conosco através da Rádio Fé e Luz de Campinas, São Paulo, Web TV Tropicana, TV Nazaré, EWTN Rádio e TV. Temos TV Aparecida, TV Canção Nova, você conosco através da Rede Vida e demais emissoras em todo o nosso Brasil. É você que está conosco também através das nossas redes sociais. Depois de quase 2 horas de voo, o Papa Leão, que partiu do aeroporto de Fiumicino, aqui em Roma, às 8h30, horário local, deste sábado, desembarcou em Madrid, às 10 horas e 12 minutos, também horário local. Capital espanhola, pronta para acolher o pontífice, sucedendo as 5 visitas apostólicas de São João Paulo II e as 3 de Bento XVI ao país. Nessa primeira etapa da viagem, Madrid, Papa Leão, seguirá posteriormente para Barcelona, na terça-feira, dia 9, e em seguida para as Ilhas Canárias, no dia 11 de junho. A viagem apostólica será concluída no dia 12. À espera de Leão XIV, no aeroporto de Madrid, o rei Felipe VI e a rainha Letícia, que neste momento, com imagens do interior do Palácio Real, vemos a conversa que tem Papa Leão com a família real. Participaram da recepção também, além, recordamos, do rei Felipe VI e da rainha Letícia, o primeiro-ministro espanhol Pedro Sánchez. Participaram ainda da recepção Dom Piero Piopo, que é o nuncio apostólico na Espanha e no Principado de Andorra, e o presidente da Conferência Episcopal Espanhola, Dom Luiz Javier García, arcebispo de Valladolid. O pontífice cumprimentou as delegações ao longo do tapete vermelho e dirigiu-se em seguida ao Salão de Honra, acompanhado pela família real, para um breve encontro privado. Na chegada,

sociedade civil, membros do corpo diplomático. Ainda esse encontro privado com membros do corpo diplomático. Ainda esse encontro privado com o corpo diplomático. Ainda esse encontro privado com a família real diplomático. Ainda esse encontro privado com a família real no... Ainda esse encontro privado com a família real... Ainda esse encontro privado com a família real no... Esse encontro privado com a família real no interior do... Com a família real no interior do... Palácio, família real no interior do palácio, no interior do palácio real, no interior do palácio real, interior do palácio real, que Madrid era palácio real, que Madrid era capaz. Que Madrid era capaz de oferecer uma organização e uma acolhida. Madrid era capaz de oferecer uma organização e uma acolhida grandiosas para. Capaz de oferecer uma organização e uma acolhida grandiosas para. De oferecer uma organização e uma acolhida grandiosas para. Ter uma organização e uma acolhida grandiosas para. Papa de cessação e uma acolhida grandiosas para. Papa já se sabia de grandiosas para Papa já se sabia desde grandiosas para Papa já se sabia desde 2011 Papa já se sabia desde 2011 quando Bento XVI esteve presente na Jornada Mundial da Juventude, a última do seu pontificado. La Rota M. Rota, quem consegue esquecer, sorriem alguns dos jovens daquela época, hoje adultos, entrevistados pelos nossos colegas que estão em Madrid. Com a chegada de outro Papa, 15 anos depois, Leão XIV, que recordamos mais uma vez, estará na Espanha de 6 a 12 de julho, em sua quarta viagem apostólica, com etapas, como destacamos, além de Madrid, Barcelona, Ilhas Canárias. A engrenagem logística vem acelerando seus motores há meses. Os números dão a dimensão do evento. 500.000 de pessoas inscritas nos diversos compromissos papais, as 25.000 garrafinhas de águas distribuídas pelas ruas, praças, há mais ainda museus abertos até a tarde da noite, paróquias com as portas escancaradas para acolher os visitantes, mais de 2.000 sacerdotes disponíveis para confissões ou conversas reservadas e espaços destinados ao descanso dos peregrinos. Uma carga extra de energia, vamos dizer assim, para uma cidade que por si só, já é marcado por uma vitalidade que é capaz de prender atenção e até atordoar com o seu ritmo frenético. Até tarde da noite, Madrid é um constante vai e vem de turistas que saem de lojas, vão atrás de souvenirs, de moradores entrando e saindo dos mais de 300 quilômetros de túneis do metrô que nós temos em Madrid. São as mesmas ruas em cujas esquinas grupos também de músicos com violinos e violoncelos executam obras de Vivaldi, de Beethoven, enquanto o aroma dos bocadilhos de calamares, a comida de rua mais emblemática da capital espanhola, se mistura ao perfume das decorações florais espalhadas por toda a parte. Tratam-se das simbólicas composições em branco e amarelo, as cores da cidade do Vaticano, criadas pelos alfombristas de Ponteareas, na Galícia, que trabalharam especialmente para a visita do Papa.

0: nossas enfiorate, dizem eles. Nossos arranjos floreais são muito mais do que uma expressão artística. São uma manifestação de fé transmitida de geração em geração, destaca Miguel Ángel da Associação dos Afrombristas do Corpus Christi de Ponteareas. Os tapetes de cravos, margaridas, girassóis são apenas uma pequena parte de uma grande preparação que, por sua vez, simboliza, podemos dizer, um entusiasmo palpável por toda a cidade. Queremos el Papa. Te esperamos. Estamos aqui e te esperamos. Ouve-se nas praças de Madrid. Na verdade, que haverá representantes de pequenos grupos políticos que anunciaram, inclusive, a sua ausência dos compromissos institucionais do Papa em nome da laicidade do Estado. Haverá, certamente, polarizações, questões políticas, eclesiais, porque a secularização é crescente. E o tema da língua catalã e muitas outras discussões. Mas tudo isso parece se dissolver diante da alegria febril por uma viagem inaugurada, podemos dizer, há muito, muito tempo. E como brinco alguns moradores, especialmente os das áreas mais periféricas, como o bairro Lucero, sem esconder certa dose de amargura, o Papa já realizou um milagre até mesmo antes de chegar. O milagre teria sido favorecer em poucos dias a implementação de medidas que os madrilenhos reivindicam há anos. Ou seja, reforço do transporte público, a ampliação da cobertura médica e a manutenção das áreas verdes da cidade. Por trás da imagem de cartão postal de uma capital europeia permanentemente em festa, as complexidades, a gente sabe, são muitas. Não apenas urbanas, mas também sociais, pois que a desigualdade econômica entre o norte e o sul do país, né? E falamos também entre o norte e o sul e o leste da cidade, são muitos os desafios da integração. A gentrificação, ou seja, com bairros históricos perdendo moradores para dar lugar a acomodações turísticas, o alto custo dos aluguéis, a poluição atmosférica, congestionamento crônico das vias expressas, anéis viários nos horários de pico, portanto, realidades que nós no Brasil e também, eu tenho certeza, em Portugal, conhecemos perfeitamente. São muitas as sombras de uma metrópole cuja característica mais marcante continua sendo, paradoxalmente, a luz. Uma luz que encanta pela limpidez singular, celebrada por diversos pintores, que ao entardecer incendeia as fachadas da Plaza Mayor e de Gran Via, que projeta reflexos diferentes entre as múltiplas almas de bairros como Lavapiés, com sua multiculturalidade vibrante, cueca, de elegante orgulho, latina, guardiã da tradição popular. Após as 20 horas, essa luz natural dá lugar então ao brilho artificial de mais de 300 telas de LED espalhadas pelas praças, exibindo o rosto sorridente do Papa. As animações do logotipo e o lema Alçada la mirada, alçar, elevar o olhar. Imagens e inscrições reproduzidas por toda a parte. Biscoitos, bonés, bandeiras, estandartes, faixas que foram colocadas nas fachadas dos edifícios públicos, às portas das igrejas e até nas sacadas de residências particulares. Segundo os organizadores, são pelo menos 3 mil faixas espalhadas em toda a cidade. Eles também relatam a instalação de grandes estruturas urbanas, sistemas tecnológicos com telas e telões, alto-falantes, torres né, para garantir o quê? A transmissão do áudio dos eventos do Papa. Tudo pensado, então, para permitir que as centenas de milhares de fiéis esperados, porque não serão só madrilenhos, mas peregrinos provenientes de várias partes de todo o país, para que acompanhem os eventos ao ar livre. Bom, o principal será a solene liturgia na Praça Cibeles, que é o coração dos grandes eventos da cidade, onde foram concluídos os trabalhos de montagem do imponente crucifixo românico que irá presidir o altar. Um altar de 55 metros na missa de Corpus Christi, programada exatamente para esse domingo 7 de junho. Nós tivemos na última quinta-feira, por exemplo, no Brasil, aqui também no Vaticano, Corpus Christi, a solenidade de Corpus Christi. Nós teremos a solenidade na Espanha neste domingo 7 de junho. E será o Papa, então, quem irá presidir a celebração. E após a celebração, uma procissão pelas ruas de Alcalá em direção à Gran Via. Além do Papa, cardeais, bispos, sacerdotes e fiéis, participarão também crianças que receberam a primeira comunhão neste ano. Portanto, um evento muito esperado que nós teremos na manhã deste domingo e que estaremos transmitindo ao vivo com comentários em português. Já são mais de 10 mil pessoas pedindo para participar da missa e da vigília. Expliquem os meios de comunicação. San Martín, jornalista argentina, uma das responsáveis pela organização, localizada no coração do bairro de Salamanca. O palco desse encontro intitulado, porque nós teremos as vigílias também, né? Titulado Tecendo Redes com o Mundo da Cultura, da Arte e da Economia, estará o conhecido ator Antônio Bandeiras, acompanhado da sua companhia teatral, que apresentará trechos do espetáculo Godspiel. Também participarão músicos da banda Racuna, ligada a movimentos, e que nasceu na Espanha e vem se transformando a forma como os jovens vivem a fé. Nesse momento nós temos a conclusão da visita privada do Santo Padre à família real. E na sequência teremos então o encontro com as autoridades, a sociedade civil e o corpo diplomático. A foto de tradição, essa visita de cortesia a família real. Teremos o primeiro discurso do Santo Padre nesse encontro com as autoridades, discurso que já será precedido pelas palavras de Sua Majestade o Rei Felipe IV. A ninguém de nós que circulamos nesses dias pelas ruas de Madrid escapa que a chegada do Papa é iminente. Portanto, aquela expectativa, diz para nós Padre Miguel Molino, de Madrid. A visita de Leão XIV está no ar, seu rosto e as referências à sua pessoa aparecem em cada esquina. E isso desperta sentimentos positivos na grande maioria de nós que habitamos esta encruzilhada que é a capital da Espanha. Uma visita de todos, pois são milhares as pessoas que se empenharam em dar uma mãozinha para que o Santo Padre e quem vier ao seu encontro se sinta em casa. Essa é a capacidade de fazer com que as pessoas se sintam em casa, é algo muito característico de Madrid, desta cidade de braços abertos. Santo Padre, que continua ainda a saudação, membros do Palácio Real. Para que tudo funcione, muitas pessoas, a maioria voluntárias, destaca para a gente, Padre Modino, vem há semanas fazendo tudo o que podem, inclusive mais do que podem. Pessoas que abriram mão do seu tempo livre, da família, dos hobbies, para fazer o necessário para concretizar a visita. A grande maioria ficará nos bastidores. Alguns nem verão o Papa ou o verão de muito longe, mas em seus rostos se desenha uma expressão de satisfação, de dever cumprido. É, não podemos ignorar que sem o micro, sem o pequeno, o macro, não chega a bom porto. A família que acolherá um peregrino que tem limpado os salões da paróquia para que esses peregrinos possam estender seus colchões, que dá informações na saída de uma estação de trem ou de ônibus, todos tornarão possível a visita do Santo Padre. Uma atitude que desperta um sentimento de gratidão e a convicção de que ainda é possível acreditar na humanidade. Não nos esqueçamos de que a generosidade, nossa disposição espontânea de ajudar quem precisa, é o que nos torna humanos. E essas são oportunidades para comprovar que isso continua sendo algo real. Mas também, destaca para a gente, Padre Modino, é uma visita a todos, não apenas aos católicos praticantes. A visita do Papa é uma visita a todos os espanhóis. Em uma agenda repleta de eventos e encontros públicos e privados, Papa Leão aproveitará a sua visita para fazer o que o ser Papa lhe exige, ou seja, ser pontífice, construtor de pontes, pontifex. Pontes que se constroem por meio do diálogo, da cultura, do encontro, e assim buscar aquilo que nos une àqueles que estão ao nosso lado, que será mais ou menos, mas sempre será algo. Autoridades civis, políticos de diferentes orientações políticas e religiosas, pessoas comuns, inclusive de outras crenças, jovens das mais diversas origens, católicos, praticantes, seus irmãos agostinianos, representantes de uma sociedade e de um universo cultural cada vez mais diverso, multirracial, multicultural. Bispos, paroquianos, voluntários e tantos outros que, mesmo sem constar na agenda oficial, ocuparão o tempo e a atenção do Santo Padre. Santo Padre, que agora entra para o encontro com as autoridades e a sociedade civil, corpo diplomático, no Salão de Colunas. Estão presentes autoridades políticas e religiosas, empreendedores, representantes da sociedade civil e da cultura. Teremos, primeiramente, o discurso do rei de Espanha, Felipe VI, e depois o discurso que o Santo Padre irá fazer. Felipe VI de Bourbon e Grécia é o rei da Espanha, terceiro filho de Juan Carlos I de Espanha e Sofia. Em 2004, casou-se com a jornalista asturiana Letícia Ortiz, na qual teve duas filhas, a infanta Leonor e a infanta Sofia. Depois da abdicação do pai, anunciada em 2 de junho de 2014, foi tornada então possível a aprovação de uma lei ad hoc, não, sendo a renúncia regulamentada pela Constituição Espanhola, subiu ao trono no dia 19 de junho de 2014. Felipe encontrou, diante de si, um desafio para restaurar a imagem da coroa depois de escândalos que envolveram muitas pessoas da coroa, numa Espanha moderna e democrática. E vamos então à saudação.
1: Santidad, la reina y yo os damos con
0: Do
1: humildad y alegría
0: Rei Felipe.
1: la más cordial bienvenida a España.
0: Santidade, a Rainha e eu lhe
1: Saludamos en
0: damos
1: nombre de
0: com
1: nuestra
0: humildade e
1: familia,
0: alegria as mais cordiais
1: desde aquí,
0: boas-vindas à
1: nuestras
0: Espanha.
1: hijas, la princesa Leonor y el infante
0: Fazemos isso
1: Felipe,
0: em nome de nossa família,
1: el
0: nossas filhas, a
1: gobierno
0: princesa
1: y de
0: Leonor
1: las demás
0: e a
1: instituciones
0: infanta
1: del
0: Sofia,
1: Estado
0: que estão aquí
1: y
0: presentes,
1: todo el pueblo
0: do
1: español.
0: governo e das demais instituições do
1: Y lo hago en
0: Estado e
1: una
0: de todo o
1: lengua que es
0: povo
1: también la
0: espanhol.
1: vuestra. Para todos los hispanohablantes es un
0: E faço-o
1: privilegio
0: numa língua que também é
1: que
0: sua.
1: aprendáis y
0: Para
1: empleéis
0: todos os
1: habitualmente el idioma que
0: hispanofalantes, é um
1: compartimos.
0: privilégio que
1: Gracias
0: compreendam
1: a
0: e
1: vuestros
0: utilizem
1: años de
0: habitualmente
1: vida
0: a língua
1: misionera
0: que partilhamos,
1: y de
0: graças
1: labor
0: aos seus
1: pastoral
0: anos de vida
1: en el Perú,
0: missionária e de
1: cada
0: trabalho
1: uno de la
0: pastoral
1: orden
0: no
1: de San
0: Perú,
1: Agustín
0: na Ordem de
1: y
0: Santo
1: como
0: Agostinho,
1: obispo de Chiclayo.
0: como bispo de
1: Y
0: Chiclayo.
1: nos sentimos afortunados de que
0: Sentimos-nos
1: también así
0: afortunados por
1: os
0: tudo
1: resulte muy
0: o que
1: próximo
0: a
1: todo lo que significa
0: Iberoamérica
1: Iberoamérica.
0: representa para o senhor também muito próxima.
1: Llegáis a un país donde está una parte de vuestras
0: O
1: raíces.
0: senhor chega a um país onde estão também
1: Os recibe
0: parte
1: un
0: de suas
1: pueblo al que
0: raízes.
1: conocéis bien,
0: É
1: vital y con
0: recebido por um
1: carácter
0: povo que o senhor conhece bem,
1: solidario y
0: cheio de
1: tolerante,
0: vida
1: también
0: e de caráter
1: creativo.
0: forte, solidário e tolerante, além
1: Tenéis un
0: de
1: programa
0: criativo
1: intenso,
0: e
1: lleno
0: cosmopolita.
1: de momentos para el
0: O
1: encuentro,
0: senhor tem
1: para
0: uma
1: la
0: agenda cheia,
1: adoración,
0: repleta de momentos de
1: para la
0: encontro,
1: reflexión,
0: de oração e
1: y
0: de
1: os ha traído a
0: reflexão,
1: Madrid y os
0: que
1: llevará
0: o trouxe
1: a
0: a Madrid, o
1: Barcelona,
0: levará a
1: por
0: Barcelona
1: primera vez en la
0: e também,
1: historia,
0: pela primeira
1: as
0: vez na
1: Islas
0: história,
1: Canarias.
0: as Ilhas Canárias.
1: Comprobaréis en nuestras calles y nuestras
0: O
1: plazas
0: senhor
1: el compromiso
0: perceberá
1: de
0: em
1: las
0: nossas ruas e
1: instituciones,
0: praças,
1: la
0: nas
1: inmensa
0: igrejas e nas
1: alegría que tenemos
0: instituições,
1: entre
0: a
1: nosotros.
0: imensa alegría que sentimos em
1: Gracias por la
0: tê-lo
1: generosidad
0: entre
1: y
0: nós.
1: sensibilidad
0: Obrigado
1: de
0: pela
1: vosotros
0: generosidade e
1: por la extensión
0: sensibilidade
1: e
0: que demonstra
1: intensidad de esta
0: com a
1: visita.
0: extensão e a intensidade
1: La fe
0: desta
1: católica
0: visita.
1: está enraizada en nuestro país y sin ella, bien lo
0: A
1: sabéis,
0: fé católica está
1: nuestra
0: enraizada
1: historia y
0: em
1: nuestra
0: nosso país e
1: cultura
0: sem
1: no
0: ela,
1: se
0: como bem
1: entiende.
0: sabem, nossa história e nossa cultura
1: Lo está en
0: não
1: el día a
0: seriam
1: día, en
0: compreendidas.
1: las tradiciones,
0: Ela
1: en
0: está
1: las
0: presente na vida
1: actividades,
0: cotidiana,
1: pero
0: nas
1: también en
0: tradições,
1: aspectos
0: nas
1: mucho más
0: festas,
1: profundos, como el
0: mas
1: sentido
0: também
1: de
0: em aspectos
1: comunidad
0: muito mais
1: y la
0: profundos,
1: espiritualidad
0: como o
1: popular,
0: senso de comunidad
1: que
0: e a
1: testemunian a
0: espiritualidad
1: nuestros
0: popular,
1: beatos,
0: desde
1: San
0: o
1: Juan,
0: testemunho de
1: San
0: nossos
1: Francisco,
0: místicos, São João e
1: hasta
0: Santa
1: la
0: Teresa,
1: religiosidad sencilla
0: até a
1: de miles de
0: religiosidade simples
1: corazones.
0: de centenas de milhares de
1: Quiero
0: pessoas.
1: destacar la enorme labor social de la Iglesia
0: Gostaria
1: Católica,
0: de destacar o
1: fruto de la
0: enorme, a
1: misión
0: enorme obra social da
1: religiosos
0: Igreja
1: y
0: Católica,
1: religiosos,
0: fruto do
1: de los
0: empenho dos
1: sacerdotes,
0: religiosos
1: los
0: e
1: diáconos,
0: religiosas, dos
1: los jóvenes que
0: sacerdotes,
1: se
0: dos
1: implican en la
0: diáconos,
1: vida de la parroquia,
0: dos jovens que
1: los
0: participam da vida
1: voluntarios
0: paroquial e dos
1: que ayudan en
0: voluntários que
1: las
0: prestam
1: parroquias,
0: serviço em
1: los
0: lares de
1: cuidadores
0: idosos,
1: de la
0: albergues,
1: Iglesia acogida,
0: refeitórios e
1: también
0: centros de
1: en esta
0: acolhimento.
1: visita. Y creo que me hago eco del sentir mayoritario de
0: Creio
1: los
0: fazer-me
1: hispanos
0: eco do
1: que me uno
0: sentimento da
1: a
0: maioria
1: esta
0: dos
1: emisora.
0: espanhóis ao reunir
1: Mi
0: em sua
1: reconocimiento,
0: pessoa,
1: nuestro
0: meu
1: reconocimiento y
0: reconhecimento e a
1: gratitud
0: minha
1: hacia
0: gratidão
1: todos esos
0: para
1: hombres
0: com
1: y
0: todos
1: mujeres.
0: esses homens e mulheres.
1: Entre ellos incluyo, con una
0: Entre
1: alegría
0: eles
1: especial,
0: incluo com
1: a los
0: especial
1: miles de
0: admiração
1: misioneros de
0: os
1: nuestro
0: milhares de
1: país
0: missionários
1: que
0: do nosso
1: realizan su
0: país
1: labor
0: que
1: social,
0: realizam a
1: educativa,
0: sua obra social,
1: asistencial y
0: educativa,
1: pastoral
0: assistencial
1: a
0: e
1: tantos
0: pastoral
1: pueblos
0: em tantos
1: necesitados del
0: lugares
1: mundo,
0: carentes do mundo,
1: muchas veces
0: muitas
1: remotos
0: vezes
1: y todavía
0: remotos
1: muy
0: ou ainda
1: desconectados.
0: muito
1: Lo
0: isolados.
1: conoce bien.
0: O senhor conhece muito bem.
1: No puede haber mayor contraste con todo ello que el
0: Não
1: dolor
0: pode haver
1: causado
0: maior
1: por los casos de
0: contraste con
1: abuso,
0: todo isso do que a
1: que
0: dor
1: son
0: causada
1: ni pueden
0: pelos
1: ser
0: casos de
1: sinónimo
0: abuso
1: de la
0: que
1: inmensa
0: não são e não
1: comunidad
0: podem ser representativos da imensa
1: espiritualidad y
0: comunidade
1: firmeza
0: eclesial.
1: que
0: A sua
1: también
0: clareza e a sua firmeza, que também eu
1: son
0: desejo
1: esenciales en el
0: reconhecer,
1: proceso
0: são
1: sanador
0: essenciais
1: y
0: no
1: de
0: processo de
1: reparación del
0: cura e
1: daño
0: reparação
1: infligido.
0: do dano infligido.
1: Lo son para las
0: O
1: víctimas,
0: são para as
1: para los
0: vítimas, para
1: fieles,
0: os fiéis,
1: para la
0: para a
1: Iglesia y para la
0: igreja
1: sociedad
0: e
1: desafectada.
0: para a sociedade em conjunto.
1: Soy Santo Padre un hombre de sólida formación
0: Santo
1: científica.
0: Padre, o senhor é um homem de
1: Habéis
0: sólida
1: dedicado años de
0: formação
1: estudio al
0: científica.
1: lenguaje
0: O senhor dedicou
1: más
0: anos de estudo à
1: crucial que
0: linguagem
1: existe,
0: mais essencial que
1: las
0: existe,
1: matemáticas.
0: a matemática.
1: La visión de un hombre de espíritu
0: A
1: y de
0: visão de um
1: ciencia,
0: homem de
1: con
0: espírito e
1: una
0: de
1: gran
0: ciência,
1: conciencia
0: com grande
1: social y
0: consciência
1: la profunda
0: social e
1: intención de los
0: profunda
1: cambios,
0: atenção às
1: cobra un valor
0: mudanças,
1: especial en
0: assume um
1: nuestros
0: valor
1: tiempos
0: especial na
1: de
0: época em
1: vivir,
0: que vivemos.
1: un tiempo que
0: Uma época que já não pode ser explicada nos termos aos quais estávamos acostumados e que continuamos tentando interpretar. Nessa época, corremos o risco de esquecer o que realmente importa, de cair na convicção errônea de que, com muitos de nossos pontos de referência abolidos pelo ritmo da atualidade, tudo é válido. Tudo é admissível, negociável e justificável. E não é assim. A dignidade da pessoa, os direitos humanos, os valores democráticos e o direito internacional devem continuar a ser os nossos princípios fundamentais. Pois neles, e em suas múltiplas combinações, reside a aritmética da liberdade, da igualdade e da justiça. Aquela que soma e multiplica, não aquela que subtrai e divide. Sua voz, santidade, brota do Espírito, da fé cristã, e se alimenta de 20 séculos de história, e hoje, fonte de inspiração para mais de 1,4 bilhão de católicos, mas ressoa, por seu conteúdo ético, muito além. Em todas as consciências. Essa voz tão nova e tão antiga acaba de se concretizar na primeira encíclica de seu pontificado, que aborda, entre outros temas, os desafios inerentes à IA. Basta ler o título, Magnifica Humanitas, para perceber que ela não é animada por uma visão catastrófica, mas por um olhar cheio de esperança e otimismo no ser humano. Um texto humanístico. Suas palavras nos exortam a transformar o medo, que é estéril e paralisante, em um conhecimento meditado e compartilhado do potencial e dos riscos dessa nova realidade. E acrescentam que essa nova tecnologia não pode ser monopólio de poucos, mas uma ferramenta nas mãos de todos que beneficia todas as sociedades. E isso só será possível se conseguirmos manter a pessoa no centro de qualquer discussão. Nunca substituída, subjugada ou coibida por algum algoritmo. Porque em um mundo inundado de dados e mensagens, a empatia, a compreensão e a escuta tornam-se imprescindíveis. Seu predecessor, sua santidade, o Papa Francisco, insistia frequentemente na importância de saber ouvir. É paradoxal que, em uma época de interconexões, estejamos perdendo essa capacidade ou essa paciência. Porque, quando a atenção está voltada para o outro, para quem temos diante de nós, podemos nos identificar com sua dor, com a sua alegria, com suas fraquezas e seus pontos fortes. Podemos nos colocar no lugar dele. Somente se aprendermos a compreender as razões dos outros, a buscar um terreno comum ou de acordo, conseguiremos avançar unidos. Lembro-me de que, do balcão das bênçãos, poucos minutos depois de sair do conclave, que o nomeou sucessor de Pedro e bispo de Roma, o Senhor lançou ao mundo uma veemente defesa da unidade. Ajudem-nos, disse o Senhor, a construir pontes através do diálogo, do encontro, unindo-nos todos para sermos um único povo, sempre em paz. A unidade como aspiração nasce da consciência de nossa fragilidade como indivíduos, de nossa contingência, de nossos limites. Mas também daquela capacidade inesgotável de bem e de beleza que atinge seu ápice quando o ser humano ama o próximo, quando se abre e se doa aos outros. Lembrar-se sempre disso, com palavras e com atos, e em particular nesses tempos de incerteza, merece ser uma norma de comportamento universal, a unidade como veículo e instrumento para a paz. De novo, santidade. Bem-vindo à Espanha. Palavras do Rei Felipe, a sua santidade, as boas-vindas à Espanha. E teremos agora o primeiro discurso do Santo Padre nesse encontro com as autoridades, os representantes da sociedade civil e o corpo diplomático no Palácio Real, em Madrid. E, naturalmente, o Santo Padre irá falar em espanhol.
2: Majestades, altezas reales, distinguidas autoridades e membros do corpo diplomático, senhoras e senhores.
0: Majestades, altezas reais, distintas autoridades e membros do corpo diplomático, senhoras e senhores. Dou graças ao Senhor por este encontro e agradeço o convite para realizar essa viagem apostólica à Espanha. Um itinerário em várias etapas, cada uma das quais revelará um aspecto da multifacetada riqueza de um grande país, que acolheu a palavra do Evangelho há quase 2 milênios. A tradição sempre associou a primeira evangelização da Península Ibérica à pregação do apóstolo Santiago Maior. Esta ligação reveste-se de considerável importância teológica, pois expressa a consciência da Igreja local de estar em continuidade com a missão apostólica nascida no Pentecostes. A ligação antiquíssima entre a fé cristã e essas terras, embora não esgote a identidade multiforme do vosso povo, moldou profundamente a sua cultura e representa uma fonte de esperança e de orientação entre os desafios que devemos hoje enfrentar juntos como família humana.
2: Penso nas expressões da fé popular que em cada cidade e pueblo.
0: Penso nas expressões da fé popular que em cada cidade e aldeia representam uma autêntica dramaturgia da salvação ao ritmo do ano e nos diversos contextos da vida. Com o patrimônio artístico musical e as múltiplas irmandades e associações de caráter caritativo, dão testemunho do fecundo encontro entre Jesus Cristo e o vosso povo. Sois um povo cheio de paixão, que ama a vida e o manifesta.
2: Vengo entre vocês para confirmar, alentar e inspirar uma renovada fidelidade.
0: Venho até vós para confirmar, encorajar e inspirar uma renovada fidelidade ao Evangelho de parte dos fiéis, bem como uma reconciliação e uma cooperação mais profundas entre as diferentes forças dessa nação. Com efeito, a vossa própria história sugere que não é a cultura do confronto, mas a do encontro que gera estabilidade e prosperidade. A bem ver, a mensagem de paz que nestes tempos, infelizmente, ressoa para alguns como ingênua e para outros como provocadora, encontra acolhimento em quem não se fecha em ideologias pré-fabricadas, mas se abre à verdade. Como nos ensinou o Papa Francisco, existe uma tensão bipolar entre a ideia e a realidade. A realidade simplesmente é. A ideia elabora-se. Entre as duas, deve-se estabelecer um diálogo constante, evitando que a ideia acabe por separar-se da realidade. É perigoso viver no reino só da palavra, da imagem, do sofisma. Com efeito, conclui ele, a realidade é superior à ideia. A verdade é sempre maior do que nós. E por isso, surpreende-nos e atrai-nos para caminhos de purificação, de reconciliação, nos quais o diálogo com os outros e com o outro, com maiúscula, torna-se fundamental.
2: A esse respeito, quisiera referirme a duas figuras deste país.
0: A esse respeito, gostaria de referir-me a duas figuras deste país que, mesmo para além das suas fronteiras visíveis, há 5 séculos alimentam a vida da Igreja e a busca espiritual de muitos. Trata-se de João da Cruz e Teresa de Ávila, que se tornaram amigos na paixão pelo mistério divino. A sua mística é de olhos abertos, ou seja, não alheia à história, conduzindo, pelo contrário, à raiz das questões, ao coração da realidade. Em particular, o tema da noite, muito caro a São João da Cruz, cujo ano jubilar estamos a celebrar, ajuda-nos a interpretar as transformações e suportar as tensões que tornam a nossa época tão sombria. Na sua sede de luz, paradoxalmente, ele aprendeu a apreciar a escuridão, ditosa noite, como o tempo em que a alma se liberta daquilo que presumia conhecer e possuir. Também hoje o que mais nos assusta, provocando em muitos a escuridão da razão e a violação das emoções, é o desconhecido, perante o qual pode prevalecer a desorientação, a sensação de já não termos mapas. Por isso, são necessários também na vida pública homens e mulheres que intuam na escuridão a luz. No fim, um possível começo, como o irromper de uma verdade tal qual luz que ainda cega, mas que se confiarmos e encontrarmos paz, nos trará delicadamente em direção a si mesma. Ó noite que me guiaste, ó noite, amável mais do que a alvorada, ó noite que juntaste amado com amada, amada já no amado, transformada. Nossa época, que aparentemente se vê abalada por terríveis desequilíbrios e conflitos, no seu íntimo clama por paz, por um novo conhecimento da pessoa humana e da sua dignidade inviolável pela civilização do amor. Santa Teresa descreve este mesmo itinerário com a imagem do castelo interior. Avançando de quarto em quarto em direção ao lugar mais íntimo, isto é, cada um em direção ao seu próprio coração, santuário da verdade, o espaço alarga-se, a mente abre-se, as contradições resolvem-se, as tensões dissolvem-se, os outros encontram o seu lugar. O universo torna-se lar. Não se trata de uma fuga intimista, mas de uma radical abertura ao totus alius et semper novus, que se realiza quando voltamos a nós mesmos. Esta dimensão do ser humano é o motivo pelo qual é preciso proteger a liberdade religiosa e de consciência. Hoje, a tentação de ganhar popularidade atiçando o fogo das polarizações parece crescer em vez de diminuir. A dignidade humana continua a ser violada. Por isso, precisamos de cultura, interioridade, educação livre e de qualidade. Necessitamos de transcendência. No entanto, a partir dessas noites escuras, homens e mulheres fiéis à verdade viram-se impulsionados a avançar de aposento em aposento, até o ponto em que, no âmago da consciência, a justiça e a paz se abraçam. É da sua liberdade que aprendemos a ser livres. A Igreja Católica está ao serviço dessa sede do coração humano, não de forma impositiva, mas com o testemunho evangélico, apoiado por uma multidão de mártires e santos, e está disposta a colocar-se hoje ao serviço do futuro de um povo que busca a reconciliação e a paz.
3: Por amor à verdade, a abandonar as narrativas divisivas e polarizantes.
0: Convido todos, por amor à verdade, a abandonarem as narrativas divisórias e polarizadas da vossa realidade social e da vossa história, a fim de que se passe das simplificações estéreis a uma apreciação fecunda da complexidade. Vejo aqui uma vocação específica da Europa, da qual a Espanha é protagonista original e fundamental. É o presente que o velho continente pode oferecer ao mundo se quiser permanecer jovem, pois jovem é quem se sente que tem um futuro e uma missão que ainda o interpela. Apreciar a complexidade e estudá-la, aprendendo a vivê-la como uma bênção, ao invés de negá-la, e fugindo das abordagens identitárias que parecem esclarecer tudo, mas que povoam o mundo de fantasmas e inimigos. Eis a tarefa de quem tem uma grande história às costas. As novas tecnologias converteram-se num ambiente artificial onde as nossas opções fundamentais são postas à prova. No seu seio, exacerbam-se os preconceitos, enfraquece o pensamento crítico e os interesses prepotentes semeiam impulsos de morte. Por outro lado, o bem pode resistir e ser comunicado. É necessário, sobretudo, por parte de quem tem responsabilidades econômicas, políticas e institucionais, dar um salto qualitativo, uma mudança de rumo nos investimentos destinados à escola, à universidade e à investigação, às comunidades locais e à sociedade civil como sementeira de participação e mediação cultural. A segurança que pensamos com demasiada frequência provir das armas e dos muros amadurece, pelo contrário, quando se aprende a avançar com o outro, a crescer juntos, ombro a ombro. A vossa própria história o atesta. A presença do Islã na Península Ibérica, por exemplo, constituiu uma realidade política, cultural e religiosa de longa duração. Durante esse período, não houve apenas confronto, mas tentou-se criar um espaço de relação, conversa e diálogo sobre o sentido da verdade entre cristãos, muçulmanos e judeus. Na escola de tradutores de Afonso X, o sábio, especialistas pertencentes às três religiões colaboraram na tradução do rico patrimônio árabe, grego e hebraico, contribuindo para a difusão de textos como, entre outros, dos filósofos Averroes, Maimonides. Em particular, cidades como Córdoba e Toledo converteram-se em lugares de mediação entre línguas, religiões e saberes. Porém, esta é a verdade que contam as cidades europeias, a sua estratificação histórica, o tecido de solidariedade que ao longo dos séculos moldou as suas diferenças, transformando inevitáveis conflitos em pontos de partida.
3: Como nos ensinou outro noble hijo de esta terra, nas provas e nos fracassos.
0: Nas provações e nos fracassos é possível repensar tudo, como nos ensinou outro nobre filho desta terra, Inácio de Loyola. Teve essa audácia, dando crédito às desolações e consolações do seu coração, num exercício de discernimento e imaginação pelo qual preferiu a paz às armas e os santos aos poderosos. Compreendeu que o bem pelo qual se sentia atraído não era utópico. E então a sua crise foi transformada em graça. O mesmo pode acontecer com as novidades que hoje nos inquietam e sobre as quais as nossas sensibilidades estão divididas. Evitemos palavras que humilham ou criem oposições. Escolhemos a clareza que ilumina e a franqueza que abre caminhos. Não abençoemos entusiasmos ingênuos, não alimentemos medos estéreis. Em vez disso, indiquemos critérios de discernimento, dignidade da pessoa, destinação universal dos bens, opção pelos pobres, cuidado da casa comum, paz, e transformemo-los em ações, com projetos responsáveis, avaliações de impacto humano e social, inclusão dos mais frágeis, alfabetização digital, pesquisa e indústria orientadas para a justiça e a paz. Majestades, altezas reais, senhoras e senhores, expresso meu agradecimento ao vosso país pela sua fidelidade ao direito internacional e ao multilateralismo, que se traduz num compromisso ativo com a paz e a solidariedade entre os povos. Ao mesmo tempo, encorajo a cultivar o diálogo e a amizade social também internamente, a ter em conta as perspectivas dos pobres e dos jovens ao imaginar o futuro, a harmonizar as exigências de autonomia e de unidade e a impulsionar o processo de União Europeia, não em oposição a outras potências, mas como um dom para toda a família humana. Que Deus abençoe a Espanha. Conclui assim as suas palavras o Papa Leão XIV. Que Deus abençoe a Espanha.

Um longo aplauso após as palavras de Sua Santidade, que tocou também figuras importantes desse país, como São João da Cruz, Teresa d'Ávila e também Inácio de Loyola. Chamando atenção também para a tentativa de ganhar popularidade, atiçando o fogo das polarizações para crescer, em vez de diminuir. Dignidade humana, disse o Santo Padre, continua a ser violada em vez disso. Por isso precisamos, é o convite do Santo Padre, precisamos de cultura, interioridade, educação livre e de qualidade, de transcendência. E, no entanto, a partir dessas noites escuras, homens e mulheres, fiéis à verdade, viram-se impulsionados a avançar de aposento em aposento, até o ponto em que, no âmago da consciência, a justiça e a paz se abraçam. É da sua liberdade que aprendemos a ser livres. Convido todos, por amor à verdade, disse o Papa, a abandonarem as narrativas divisórias e polarizações da vossa realidade social e da vossa história, a fim de que se passe das simplificações estéreis a uma apreciação fecunda da complexidade. Vejo aqui uma vocação específica da Europa, da qual a Espanha é protagonista original e fundamental. Terminamos assim a nossa direta do Palácio Real em Madrid. Santo Padre agora vai deixar o palácio, transferindo-se em automóvel para a Nunciatura Apostólica. E nós teremos depois, no início da noite, o Papa deixa a Nunciatura e irá até a sede, que é um centro de acolhimento para primeiros socorros para pessoas que hoje vivem na rua. E depois teremos a vigília de oração. Agradecemos mais uma vez a sua presença, você que esteve conosco. Iniciamos assim a transmissão ou as transmissões da visita apostólica do Santo Padre à Espanha. Recordamos de 6 a 12 de junho. Nos estúdios da Rádio Vaticano, Silvana e José, desejando a vocês um bom sábado. Louvado seja nosso Senhor Jesus Cristo.

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2: Alô você, essa é a Rádio Vaticano trazendo a música popular brasileira. Nos estúdios Silvonei José. Primeira de hoje, Tom Jobim e Banda Nova. Tema de amor de Gabriela. Depois é a vez de Nara Leão.

0: Você ouviu aí MPB 4, Lamento. Antes, Nara Leão, Tristeza de Nós Dois. E assim chegamos ao final do nosso espaço de hoje. Voltamos amanhã, nesse mesmo horário. Bom início de tarde e até lá.
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0: Laudetur Jesus Christus.
1: Sintonizam a Rádio Vaticano a transmitir o seu rádio jornal em língua portuguesa para os ouvintes que nos escutam no continente europeu e pelo mundo fora. Depois de quase 2 horas de voo, o Papa Leão XIV, que partiu do aeroporto de Fiumicino em Roma às 8h13, hora local de Roma, deste sábado, dia 6 de junho, desembarcou em Madrid às 10h12, hora local de Madrid. A capital espanhola estava já pronta para acolher o pontífice, sucedendo as 5 visitas apostólicas de São João Paulo II e as 3 de Bento XVI ao país. Na primeira etapa da viagem em Madrid, Leão XIV seguirá posteriormente para Barcelona na terça-feira, dia 9 de junho, e em seguida para as Ilhas Canárias, em 11 de junho. A viagem apostólica será concluída no próximo dia 12 de junho. Eu sou Filomeno Lopes. Depois de quase 2 horas de voo, o Papa Leão XIV, que partiu do aeroporto de Fiumicino em Roma às 8h13, hora local de Roma, deste sábado, dia 6 de junho, desembarcou na capital espanhola, Madrid, às 10h12, hora local. A capital espanhola está pronta para acolher o pontífice, sucedendo as 5 visitas apostólicas de São João Paulo II e as 3 de Bento XVI ao país. Na primeira etapa da viagem em Madrid, Leão XIV seguirá posteriormente para Barcelona na terça-feira, dia 9 de junho, e em seguida para as Ilhas Canárias em 11 de junho. A viagem apostólica será concluída no dia 12. À espera do Leão XIV estava o rei Felipe VI e a rainha Letícia, além do primeiro-ministro espanhol Pedro Sánchez. Também participaram da recepção Dom Piero Pioppo, núncio apostólico na Espanha e no Principado de Andorra, e o presidente da Conferência Episcopal Espanhola, Dom Luís Javier Agüelo García, arcebispo de Valladolid. O pontífice cumprimentou as delegações ao longo do tapete vermelho e dirigiu-se em seguida ao Salão de Honra, acompanhado pela família real, para um breve encontro privado. Na chegada, foi calorosamente recebido por crianças que agitavam bandeirinhas da Espanha. O bispo de Roma parou para ouvi-las e recebeu diversos presentes, entre eles uma imagem da Virgem Maria. A seguir, o encontro com as autoridades, representantes da sociedade civil e membros do corpo diplomático.
2: Majestades, altezas reais, distinguidas autoridades e membros do corpo diplomático, senhoras e senhores, doy gracias ao Senhor por este encontro. Expresso mi agradecimento por la invitación a realizar este viaje apostólico a España.
1: A quarta viagem apostólica do Papa Leão XIV teve início neste sábado, 6 de junho, na Espanha. Após a sua chegada a Madrid, o Santo Padre dirigiu-se ao Palácio Real, onde se encontrou com o rei Felipe VI, a rainha Letícia, autoridades civis, representantes da sociedade civil e membros do corpo diplomático. No seu primeiro discurso, em território espanhol, o Papa apresentou uma reflexão sobre a identidade histórica do país, a busca da verdade, a necessidade da reconciliação e os desafios enfrentados pelo mundo contemporâneo. Ao iniciar a sua intervenção, Leão XIV agradeceu o convite para visitar a Espanha e recordou a antiga tradição que associa a evangelização da Península Ibérica ao apóstolo São Tiago Maior. Segundo o pontífice, a ligação entre a fé cristã e a história espanhola moldou profundamente a cultura do país e continua a ser uma fonte de esperança diante dos desafios atuais. O Papa também destacou a riqueza das manifestações da religiosidade popular, das irmandades, das associações de caridade e do vasto património artístico e musical espanhol, frutos do encontro entre o Evangelho e a vida do povo. Com o património artístico musical e as múltiplas irmandades e associações de caráter caritativo, disse o Papa, vós dais testemunho do fecundo encontro entre Jesus Cristo e o vosso povo. Sois um povo cheio de paixão que ama a vida e o manifesta. Leão XIV explicou que a sua visita deseja fortalecer a fidelidade ao Evangelho e favorecer uma cooperação mais profunda entre os diversos setores da sociedade espanhola. Nesse contexto, destacou uma das principais lições da história do país. Com efeito, disse: a vossa própria história sugere que não é a cultura do confronto, mas a do encontro que gera estabilidade e prosperidade. O Santo Padre recordou ainda um ensinamento do Papa Francisco sobre a necessidade de manter um diálogo constante entre as ideias e a realidade concreta. Segundo ele, a vontade nunca pode ser reduzida a construções ideológicas ou narrativas abstratas, mas deve ser procurada com humildade e abertura. A verdade é sempre maior do que nós e, por isso, surpreende-nos e atrai-nos para caminhos de purificação e reconciliação. Ao refletir sobre os desafios do tempo presente, o Papa evocou duas das maiores figuras espirituais da Espanha, São João da Cruz e Santa Teresa de Ávila. Ambos, afirmou, ensinaram a descobrir a presença de Deus justamente nos momentos de escuridão e incerteza. Referindo-se ao ano jubilar dedicado a São João da Cruz, Leão XIV observou que muitos homens e mulheres vivem hoje a experiência da desorientação diante das rápidas transformações sociais, culturais e tecnológicas. Por isso, disse, é necessário aprender a reconhecer a luz que surge mesmo no meio às noites da história. Também hoje, o que mais nos assusta, provocando em muitos a escuridão da razão e a violência das emoções, é o desconhecido, diante do qual pode prevalecer a desorientação, a sensação de já não termos mapas. O pontífice afirmou então que, apesar dos conflitos e tensões que marcam o cenário internacional, existe um profundo desejo de paz no coração da humanidade. A nossa época, enfatizou, que aparentemente se vê abalada por terríveis desequilíbrios e conflitos, no seu íntimo clama por paz, por um novo conhecimento da pessoa humana e da sua dignidade inviolável, pela civilização do amor. Segundo o Papa, a construção desta paz passa pela valorização da liberdade religiosa e de consciência, pela promoção da cultura e pela formação de pessoas capazes de cultivar a interioridade e a busca sincera da verdade. Leão XIV manifestou, então, preocupação com o crescimento das divisões sociais e políticas que marcam muitas sociedades contemporâneas. Para ele, a tentação de obter consenso, alimentando conflitos e antagonismos, representa uma ameaça à dignidade humana e à convivência pacífica, e lançou um apelo direto aos espanhóis, dizendo: hoje, a tentação de ganhar popularidade, atiçando o fogo das polarizações, parece crescer em vez de diminuir. A dignidade humana continua a ser violada. Convido todos, por amor à verdade, a abandonarem as narrativas divisórias e polarizadoras da vossa realidade social e da vossa história, a fim de que se passe das simplificações estéreis a uma apreciação fecunda da complexidade. O Papa também dedicou parte significativa do seu discurso aos desafios trazidos pelas novas tecnologias. Segundo o Papa, o ambiente digital pode favorecer a difusão de preconceitos, enfraquecer o pensamento crítico e amplificar interesses que ameaçam a vida e a dignidade humana. Diante desse cenário, defendeu uma mudança de prioridades nos investimentos públicos e privados. É necessário, disse, sobretudo por parte de quem tem responsabilidades económicas, políticas e institucionais, dar um salto qualitativo, uma mudança de rumo nos investimentos destinados à escola, à universidade e à pesquisa, às comunidades locais e à sociedade civil. E o Santo Padre ressaltou ainda que a verdadeira segurança não nasce da lógica dos muros e das armas, mas da capacidade de caminhar juntos. A segurança que pensamos com demasiada frequência provir das armas e dos muros amadurece, pelo contrário, quando se aprende a avançar com o outro, a crescer juntos, ombro a ombro. Ao recordar momentos históricos de convivência entre cristãos, judeus e muçulmanos na Península Ibérica, o Papa destacou cidades como Toledo e Córdoba como exemplos de encontro entre culturas, religiões e saberes. Leão XIV afirmou que a Espanha possui uma vocação especial para ajudar a Europa a redescobrir a sua missão de promover o diálogo e a cooperação entre os povos. Ao concluir o seu discurso, agradeceu o compromisso espanhol com o direito internacional, o multilateralismo e a solidariedade. Encorajo a cultivar o diálogo e a amizade social, também internamente, a levar em conta a perspectiva dos pobres e dos jovens, ao imaginar o futuro, a harmonizar as exigências de autoridade e de unidade e a impulsionar o processo da União Europeia.
2: Expresso meu agradecimento a vuestro país por sua fidelidade ao direito internacional e ao multilateralismo, que se traduz em um compromisso ativo com a paz e a solidariedade entre os pueblos. Ao mesmo tempo, animo a cultivar também em seu interior o diálogo e a amizade social, a tener em conta as perspectivas de los pobres e los jóvenes, al imaginar o futuro, a harmonizar as demandas de autonomia e de unidade, e a impulsar o processo de União Europeia, não em oposição a outras potências, sino como um don para toda a família humana. Que Deus bendiga a Espanha.
1: Por meio de um documento divulgado na manhã deste sábado, dia 6 de junho, o Colégio dos Consultores da Diocese de Quelimane, em Moçambique, confirmou a morte de Dom Osório Tsitora Afonso, bispo desta diocese e administrador da Arquidiocese da Beira, ocorrido hoje na residência episcopal. Sem avançar as circunstâncias da morte do bispo, o documento assinado pelo padre Santos avança ainda que esta noite será celebrada uma missa em sufrágio da sua alma na paróquia Nossa Senhora do Livramento, sede catedral de Quelimane. Reagindo ao ocorrido, o presidente da República de Moçambique, Daniel Francisco Chapo, citado num comunicado de imprensa da presidência, refere que a morte de Dom Osório é uma perda para a sociedade moçambicana no geral e, de forma particular, para as comunidades cristãs. Segundo Chapo, Dom Osório destacou-se pelo culto de humildade, dedicação pastoral e pregação dos valores da paz e reconciliação. Dom Osório Tsitora Afonso foi, antes da sua elevação ao episcopado, oficial do Dicastério para a Evangelização, secção para a Primeira Evangelização e as Novas Igrejas Particulares. Nomeado bispo auxiliar de Maputo em setembro de 2023, 2 anos depois nomeado como bispo da Diocese de Quelimane pelo Papa Leão XIV, onde tomou posse no dia 31 de agosto com missa na Sé Catedral. Com a renúncia do governo pastoral da Arquidiocese da Beira por parte de Dom Cláudio Dalla Zuanna em abril de 2026, o Papa Leão XIV nomeou Dom Osório como administrador apostólico, exercendo cumulativamente a função de secretário-geral da Conferência Episcopal de Moçambique e também bispo de Quelimane. E ponto final nesta nossa edição de hoje. Nós voltamos amanhã, sempre à mesma hora. Fiquem bem e até amanhã, se Deus quiser. Ali, Laudetur Jesus Christus.

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1: Alô, amigos do Brasil e demais países de língua portuguesa. Está no ar o programa produzido pela redação brasileira da Rádio Vaticano, Vatican News. Neste sábado, 6 de junho, trazemos para você as últimas notícias do Papa, da Santa Sé e da Igreja no Mundo. Com você nesta edição, Túlio Fonseca, na assessoria técnica, Bruno Orti. Separamos um trecho da Palavra de Deus para você. Felizes os humildes de espírito, porque deles é o reino dos céus. Mateus capítulo 5, versículo 3. E passamos aos destaques do nosso programa de hoje. E neste sábado teve início a quarta viagem apostólica do Papa Leão XIV. O Santo Padre já se encontra na Espanha, especificamente em Madrid. Após ser recebido no aeroporto da capital espanhola, o Santo Padre se dirigiu até o Palácio Real, acompanhado do rei Felipe VI e da rainha Letícia. O Santo Padre se encontrou com as autoridades, representantes da sociedade civil e o corpo diplomático no Palácio Real de Madrid e exortou: é preciso abandonar as narrativas divisórias e polarizadoras. Peço que vivam a cultura do encontro. Ainda hoje, o Santo Padre irá se encontrar com uma associação de caridade e também com os jovens na Praça de Madrid. Fique conosco, o nosso programa está no ar. A quarta viagem apostólica do Papa Leão XIV teve início neste sábado, 6 de junho, na Espanha. Após sua chegada a Madrid, o Santo Padre dirigiu-se ao Palácio Real, onde se encontrou com o rei Felipe VI, a rainha Letícia, autoridades civis, representantes da sociedade e membros do corpo diplomático. Em seu primeiro discurso em território espanhol, o Papa apresentou uma reflexão sobre a identidade histórica do país, a busca da verdade, a necessidade da reconciliação e os desafios enfrentados pelo mundo contemporâneo.
2: Graças ao Senhor por este encontro. Expresso meu agradecimento pela invitação a realizar este viaje apostólico à Espanha.
1: Ao iniciar sua intervenção, Leão XIV agradeceu o convite para visitar a Espanha e recordou a antiga tradição que associa a evangelização da Península Ibérica ao apóstolo São Tiago Maior. Segundo o pontífice, a ligação entre a fé cristã e a história espanhola moldou profundamente a cultura do país e continua sendo uma fonte de esperança diante dos desafios atuais. O Papa também destacou a riqueza das manifestações da religiosidade popular, das irmandades, das associações de caridade e do vasto patrimônio artístico e musical espanhol, frutos do encontro entre o Evangelho e a vida do povo.
2: Dão testemunho do fecundo encontro entre Jesus Cristo e vuestro povo.
1: Leão XIV explicou que sua visita deseja fortalecer a fidelidade ao Evangelho e favorecer uma cooperação mais profunda entre os diversos setores da sociedade espanhola. Nesse contexto, destacou uma das principais lições da história do país. Com efeito, a vossa própria história sugere que não é a cultura do confronto, mas a do encontro, que gera estabilidade e prosperidade. O Santo Padre recordou ainda o ensinamento do Papa Francisco sobre a necessidade de manter um diálogo constante entre as ideias e a realidade concreta. Segundo ele, a verdade nunca pode ser reduzida a construções ideológicas ou narrativas abstratas, mas deve ser procurada com humildade e abertura. A verdade é sempre maior do que nós e, por isso, surpreende-nos e atrai-nos para caminhos de purificação e reconciliação.
2: E por isso nos surpreende e nos atrai a caminhos de purificação e reconciliação.
1: Ao refletir sobre os desafios do tempo presente, o Papa evocou duas das maiores figuras espirituais da Espanha, São João da Cruz e Santa Teresa de Ávila. Ambos, afirmou, ensinaram a descobrir a presença de Deus justamente nos momentos de escuridão e incerteza. Referindo-se ao ano jubilar dedicado a São João da Cruz, Leão XIV observou que muitos homens e mulheres vivem hoje a experiência da desorientação diante das rápidas transformações sociais, culturais e tecnológicas. Por isso, disse, é necessário aprender a reconhecer a luz que surge mesmo em meio às noites da história. Também hoje, o que mais nos assusta, provocando em muitos a escuridão da razão e a violência das emoções, é o desconhecido, diante do qual pode prevalecer a desorientação, a sensação de já não termos mapas.
2: Ante lo cual puede prevalecer la sensación de no tener ya mapas.
1: O pontífice afirmou que, apesar dos conflitos e tensões que marcam o cenário internacional, existe um profundo desejo de paz no coração da humanidade. A nossa época, que aparentemente se vê abalada por terríveis desequilíbrios e conflitos, no seu íntimo clama por paz, por um novo conhecimento da pessoa humana e da sua dignidade inviolável, pela civilização do amor.
2: Por la civilización del amor.
1: Segundo o Papa, a construção dessa paz passa pela valorização da liberdade religiosa e de consciência, pela promoção da cultura e pela formação de pessoas capazes de cultivar a interioridade e a busca sincera da verdade. Em seguida, Leão XIV manifestou preocupação com o crescimento das divisões sociais e políticas que marcam muitas sociedades contemporâneas. Para ele, a tentação de obter consenso alimentando conflitos e antagonismos representa uma ameaça à dignidade humana e à convivência pacífica, e lançou um apelo direto aos espanhóis.
2: Foi a tentação de ganhar popularidade, avivando o fogo das polarizações, parece crescer em lugar de diminuir.
1: Hoje, a tentação de ganhar popularidade, atiçando o fogo das polarizações, parece crescer em vez de diminuir. A dignidade humana continua a ser violada. Convido todos, por amor à verdade, a abandonarem as narrativas divisórias e polarizadoras da vossa realidade social e da vossa história, a fim de que se passe das simplificações estéreis a uma apreciação fecunda da complexidade. O Papa também dedicou parte significativa do seu discurso aos desafios trazidos pelas novas tecnologias. Segundo ele, o ambiente digital pode favorecer a difusão de preconceitos, enfraquecer o pensamento crítico e amplificar interesses que ameaçam a vida e a dignidade humana. Diante desse cenário, defendeu uma mudança de prioridades nos investimentos públicos e privados. É necessário, sobretudo, por parte de quem tem responsabilidades econômicas, políticas e institucionais, dar um salto qualitativo, uma mudança de rumo nos investimentos destinados à escola, à universidade e à pesquisa, às comunidades locais e à sociedade civil. O Santo Padre ressaltou ainda que a verdadeira segurança não nasce da lógica dos muros e das armas, mas da capacidade de caminhar juntos. A segurança que pensamos com demasiada frequência provir das armas e dos muros amadurece, pelo contrário, quando se aprende a avançar com o outro, a crescer juntos, ombro a ombro. Ao recordar momentos históricos de convivência entre cristãos, judeus e muçulmanos na Península Ibérica, o Papa destacou cidades como Toledo e Córdoba como exemplos de encontro entre culturas, religiões e saberes. Leão XIV afirmou que a Espanha possui uma vocação especial para ajudar a Europa a redescobrir sua missão de promover o diálogo e a cooperação entre os povos. Ao concluir seu discurso, agradeceu o compromisso espanhol com o direito internacional, o multilateralismo e a solidariedade. Encorajo a cultivar o diálogo e a amizade social também internamente, a levar em conta as perspectivas dos pobres e dos jovens ao imaginar o futuro, a harmonizar as exigências de autonomia e de unidade e a impulsionar o processo de União Europeia. Ao final, confiou o país à proteção divina e dirigiu uma breve invocação. Que Deus abençoe a Espanha.
2: Que Deus bendiga a Espanha.

buenos días a todos. Com estas palavras pronunciadas em espanhol, Leão XIV saudou na manhã deste sábado, 6 de junho, os mais de 80 jornalistas que o acompanham na viagem apostólica à Espanha. O voo papal decolou do Aeroporto Internacional de Roma, Fiumicino, às 8 horas e 13 minutos locais, com destino a Madrid, primeira etapa da visita que levará o pontífice ao encontro de comunidades eclesiais, autoridades e fiéis do país ibérico. Como acontece tradicionalmente nas viagens internacionais, o Papa dirigiu-se à parte traseira da aeronave pouco antes do pouso para cumprimentar pessoalmente os representantes dos meios de comunicação. O encontro, breve e cordial, foi marcado por apertos de mão, sorrisos e algumas perguntas sobre a atualidade internacional. Entre os temas mais sérios, também houve espaço para um momento descontraído. Ao ser perguntado, já a caminho da Espanha, se torcia pelo Real Madrid ou pelo Barcelona, Leão XIV respondeu sorrindo que torce por todos os times, provocando risos entre os presentes. Esta é a primeira viagem de um Papa à Espanha depois de muito tempo e, pessoalmente, estou muito feliz, afirmou Leão XIV em sua saudação aos jornalistas. É uma visita apostólica para encontrar os fiéis, celebrar a fé e anunciar a mensagem de Jesus Cristo, mas, ao mesmo tempo, para saudar a todos, toda a sociedade, porque a Igreja tem uma mensagem para todos, como acredito que tenha ficado muito claro na carta encíclica publicada em 25 de maio. O Papa sabe que o entusiasmo dos jovens marcará de forma especial esta viagem. Parece que haverá um grande número de jovens com todo o seu entusiasmo e acredito que, nesse sentido, compartilhando todos a alegria da fé, poderemos transmitir uma mensagem muito bonita, destacou. Uma mensagem, que acrescentou, deve ser levada a Madrid, Barcelona e às Ilhas Canárias para viver a fé e anunciar a mensagem do amor de Deus, da caridade e do respeito por cada ser humano. Entre os temas abordados durante a conversa com os jornalistas esteve a guerra na Ucrânia. Leão XIV reiterou a necessidade de prosseguir com determinação pelo caminho do diálogo e da paz. O Papa também voltou sua atenção para a questão dos abusos, uma ferida ainda aberta na Igreja. Na noite de sexta-feira, o diretor da sala de imprensa da Santa Sé, Matteo Bruni, confirmou que durante a viagem está previsto um encontro organizado pela Igreja local entre o pontífice e algumas vítimas de abusos cometidos por membros do clero na Espanha. Leão XIV dirigiu ainda um pensamento ao Líbano, reafirmando a atenção constante da Santa Sé à situação do país e os contatos permanentes mantidos com as autoridades religiosas locais. Respondendo a uma pergunta sobre o Irã e sobre o tema da guerra, o Papa recordou as reflexões desenvolvidas nos últimos anos pelo Magistério da Igreja acerca das profundas transformações provocadas pelas modernas tecnologias militares e pela crescente capacidade destrutiva dos armamentos contemporâneos. Enquanto o avião sobrevoava o Mediterrâneo, a viagem era acompanhada também por um sinal discreto, mas significativo. Diversos mosteiros de clausura da Espanha decidiram sustentar espiritualmente a visita apostólica, rezando um rosário por cada jornalista presente no voo papal. Cada profissional de imprensa recebeu um terço como presente das comunidades contemplativas, que confiaram à oração o trabalho daqueles que relatarão estes dias por meio de reportagens, fotografias, transmissões de rádio e serviços televisivos. Um gesto simples que une simbolicamente o trabalho da informação e a vida escondida da oração, duas realidades que frequentemente acompanham, cada uma à sua maneira, as viagens do sucessor de Pedro. Ao Papa também foi entregue um desenho preparado pelos pequenos pacientes do Hospital Pediátrico Bambino Gesù.
Enquanto isso, na Espanha, os sinos das igrejas de toda a Arquidiocese de Madrid repicavam para acolher a chegada do pontífice. A capital espanhola recebe Leão XIV para uma das primeiras grandes viagens internacionais de seu pontificado. E entre palavras dedicadas à paz, o trabalho dos jornalistas e a oração silenciosa das comunidades contemplativas, a viagem rumo à Península Ibérica já ganhava vida durante as horas de voo. Enquanto o avião de Leão XIV atravessa o céu da Europa rumo à Espanha, proveniente do Gianicolo, viaja com ele um desenho feito pelos pequenos pacientes do Hospital Pediátrico Bambino Gesù. Não consta no programa oficial da viagem apostólica. Não está previsto nos discursos que o Papa proferirá nos próximos dias, nem nos encontros que marcarão a visita à Península Ibérica. No entanto, encontra lugar a bordo entre os documentos preparados para a visita do pontífice em solo espanhol e as expectativas das comunidades que o aguardam. Poucos traços de caneta hidrográfica, um sol amarelo, um avião branco, uma bandeira espanhola. É o olhar das crianças que imaginaram o Papa viajando entre as nuvens. O pequeno cartaz chega às mãos de Leão XIV durante o voo. São os jornalistas dos meios de comunicação do Vaticano que participam da viagem apostólica que o entregam. O pontífice o pega nas mãos e o observa com atenção e sorri. Por alguns instantes, o olhar se detém nos detalhes, as chaves de São Pedro desenhadas na cauda do avião, a cruz dourada no pescoço do Papa, aquele grande sol que ilumina toda a cena. Em seguida, ele agradece. Por trás dessas cores, há uma história que começa muito antes da decolagem. Começa na sala de jogos do Hospital Pediátrico Bambino Gesù. Uma mesa, uma caixa de canetas, folhas espalhadas. Ao redor, crianças vindas de lugares diferentes, mas unidas pela mesma experiência, a das enfermarias, das consultas, das terapias, dos tratamentos, das esperas que parecem intermináveis e das pequenas vitórias celebradas em silêncio. É ali que nasce o presente para o Papa. Quem lidera o trabalho é, acima de tudo, Júlia, de 9 anos. Ao lado da assinatura, ela acrescenta um pequeno coração, um detalhe quase imperceptível, mas que traduz bem o espírito do desenho, pois aquela folha não foi concebida como uma mensagem oficial, assemelha-se antes àquelas que as crianças preparam para alguém de quem gostam. No céu azul, que imaginaram, voa o avião papal. Ao lado aparece Leão XIV, reconhecível pela cruz no pescoço e pela mão levantada em sinal de saudação. É natural perguntar-se a quem se dirige esse gesto, ao povo espanhol que se prepara para recebê-lo, mas talvez também àqueles pequenos artistas que o aguardam na colina do hospital. Não é a primeira vez que isso acontece. Já durante a viagem apostólica à África, em abril passado, os pacientes do Bambino Gesù quiseram acompanhar o pontífice com um desenho feito por eles. Uma maneira simples de estar presente, mesmo estando longe das rotas da viagem. Afinal, as crianças conhecem uma geografia diferente daquela dos adultos. Eles não medem distâncias em quilômetros, nem seguem os itinerários da diplomacia. Constroem pontes com uma folha de papel, um sol mal desenhado, porque a mão ainda é trêmula, uma assinatura acompanhada de um coração. Assim, enquanto o avião segue sua rota rumo à Espanha, também aquele desenho continua a viagem. Partido de uma sala de recreação de um hospital, chegou hoje às mãos do Papa e continuará a viagem por mais um tempo, guardado entre as páginas de uma pasta ou entre as lembranças desses dias, levando consigo a voz discreta de crianças que conhecem a fragilidade, mas não abriram mão da fantasia. É a maneira delas de dizer boa viagem, e talvez seja uma das mais bonitas. Também fará parte da programação da viagem apostólica do Papa Leão XIV à Espanha um encontro com algumas vítimas de abusos por parte de membros do clero. A confirmação foi feita por meio do canal do Telegram da Sala de Imprensa da Santa Sé pelo diretor Matteo Bruni, após algumas notícias divulgadas pela imprensa. O encontro foi organizado pela Igreja Espanhola. Informações adicionais poderão ser fornecidas após a realização do encontro em respeito às vítimas, à sua vontade e privacidade, explica Bruni.
A questão dos abusos é um tema que fere a Igreja na Espanha, a qual, nos últimos anos, implementou diversas iniciativas de prevenção e reparação. Mais recentemente, em março passado, foi firmado um protocolo conjunto entre a Conferência Episcopal, a Conferência dos Religiosos, o Defensor do Povo e o Ministério da Presidência para enfrentar essa dolorosa realidade com verdade e justiça. Diversos meios de comunicação locais levantaram o tema diante da viagem papal e alguns relataram que várias vítimas espanholas teriam enviado cartas ao Papa pedindo para serem recebidas. Na sexta-feira, portanto, veio a confirmação deste diálogo a portas fechadas de Leão XIV, assim como já havia ocorrido com Bento XVI durante suas viagens aos Estados Unidos em 2008 e depois ao Reino Unido, Austrália e Alemanha, e também durante o pontificado do Papa Francisco, com visitas ao Chile, Irlanda, Portugal e Bélgica.

E agora, na voz de Silvonei José, vamos ouvir a reflexão do Evangelho que nos prepara para a liturgia de amanhã, 10º domingo do tempo comum.

A palavra de Deus deste décimo domingo do tempo comum repete com alguma insistência que Deus prefere a misericórdia ao sacrifício. A expressão deve ser entendida no sentido de que, para Deus, o essencial não são os atos externos de culto ou as declarações de boas intenções, mas sim uma atitude de adesão verdadeira e coerente ao seu chamamento, à sua proposta de salvação. É esse o tema da liturgia deste dia. Na primeira leitura, o profeta Oséias põe em causa a sinceridade de uma comunidade que procura controlar e manipular Deus, mas não está verdadeiramente interessada em aderir, com um coração sincero e verdadeiro, à aliança. Os atos externos de culto, ainda que faustosos e magnificentes, não significam nada se não houver amor, quer o amor a Deus, quer o amor ao próximo, que é a outra face do amor de Deus. Na segunda leitura, Paulo apresenta aos cristãos, quer aos que vêm do judaísmo e estão preocupados com o estrito cumprimento da lei de Moisés, quer aos que vêm do paganismo, a única coisa essencial é a fé. A figura de Abraão é exemplar. Aquilo que o tornou um modelo para todos não foram as obras que fez, mas a sua adesão total, incondicional e plena a Deus e aos seus projetos. O Evangelho apresenta-nos uma catequese sobre a resposta que devemos dar ao Deus que chama todos os homens, sem exceção. O exemplo de Mateus sugere que o decisivo do ponto de vista de Deus é a resposta pronta ao seu convite para integrar a comunidade do reino. O relato da vocação de Mateus não é substancialmente distinto do relato do chamamento de outros discípulos. Em qualquer dos casos, fala-se de homens que estão a trabalhar, a quem Jesus chama e que, deixando tudo, seguem Jesus. Os chamados não são super-homens, seres perfeitos e santos, estranhos ao mundo, pairando acima das nuvens, sem contato com a vida e com os problemas e dramas dos outros homens e mulheres. Mas são pessoas normais, que vivem uma vida normal, que trabalham, lutam, riem e choram. No entanto, todos são chamados ao seguimento de Jesus. O verbo acolouteo, aqui traduzido na forma imperativa, traduz a ação de ir atrás e define a atitude de um discípulo que aceita ligar-se a um mestre, escutar as suas lições e imitar os seus exemplos de vida. É, portanto, isso que Jesus pede a Mateus. Mateus, sem objeções, nem pedidos de esclarecimento, deixa tudo e aceita ser discípulo. A essa adesão ao chamamento de Deus chama-se fé. Deus chama todos os homens sem exceção. Os que se consideram bons e justos frequentemente acham que não precisam do dom de Deus, pois eles merecem, pelos seus atos, a salvação. Mas a verdade é que a salvação é sempre um dom gratuito de Deus, não merecido pelo homem. O que Deus pede ao homem, seja ele bom ou mau, pecador ou santo, justo ou injusto, é que aceite o dom de Deus, escute o chamamento de Jesus e, sem objeções, com total confiança e disponibilidade, aceite o convite para seguir Jesus, para ser seu discípulo e para integrar a comunidade do reino.

E o programa em português da Rádio Vaticano, Vatican News, deste sábado, 6 de junho, vai ficando por aqui. Agradecemos novamente a sua companhia e a sua sintonia e nos encontramos amanhã neste mesmo horário. Até lá!

0: louvado seja nosso Senhor Jesus Cristo. Rádio Vaticano, Vatican News, com imagens do Vatican Media, passa a transmitir diretamente do Centro de Informação e Acolhida 24 Horas, sede Madrid, o encontro do Papa Leão XIV com os agentes de pastoral e as pessoas assistidas por esse centro. Com vocês nessa transmissão, nesse sábado 6 de junho de 2026, Jackson Erpen, na coordenação dos trabalhos, temos Alessandro De Carolis e na parte técnica, Luca Rossi. Em nome do Dicastério para a Comunicação, saúdo as emissoras de rádio e televisão que nos retransmitem, em particular, Rádio e TV Nazaré, Rádio Fé e Luz de Campinas, Web TV Tropicana, EWTN Rádio e TV. Uma boa tarde a você que nos acompanha pelo Facebook, pelo nosso canal YouTube e também pelo nosso site do Vatican News. Santo Padre chegando na sede a 24 horas, que é o Centro de Encontro e Acorrida, que é um centro de acolhida e primeiros socorros para pessoas sem moradia fixa. Fica localizado a quase 17 quilômetros da Anunciatura, onde o Santo Padre, após os encontros da manhã, cerimônias de boas-vindas no Palácio Real, almoçou, descansou e agora então desce do carro e é aplaudido pelos presentes diante do centro. Temperatura por volta dos 30 graus neste momento. Esse centro fica localizado na periferia de Madrid. O Santo Padre, que é acolhido então pelo arcebispo metropolita, o cardeal José Cobucano, e também pelo diretor do centro, Juan José Gomes. Recordando que essa tarde, antes de sair da Anunciatura em Madrid, Santo Padre, o Papa Leão XIV, encontrou-se com um grupo de cerca de 40 pessoas com deficiência e também com alguns doentes, pessoas essas apoiadas por diversas organizações católicas de caridade, também pela Arquidiocese de Madrid. Santo Padre dirigiu a eles algumas palavras e, antes de saudar um a um, rezou. Então, o Pai Nosso deu a todos a sua bênção. Esse centro que está localizado no bairro Lutero, que é administrado pela Caritas Diocesana de Madrid, que é uma estrutura aberta 24 horas, uns 365 dias por ano, que oferece serviços de base, apoio social e também percursos de reinserção. Além do serviço de emergência, o projeto prevê também apartamentos com serviços de apoio para pessoas que estão progredindo, então, no seu percurso de recuperação e de reintegração social. Santo Padre, aqui pode saludar. Então, o diretor do centro, que está conduzindo o Santo Padre pela sala, está levando ele até uma sala onde tem três assistidos pelo centro, que são acolhidos. Ele é de Lima, estava em situação de vulnerabilidade e foi acolhido então nesse projeto, buscando também se reintegrar assim na sociedade espanhola. Então está falando dessa reintegração na parte social e também a parte legal, já que esse centro, também a Caritas, acolhe muitos migrantes, muitas pessoas que chegam à Espanha sem documentos. Temos um outro peruano também, vindo de Lima. Então, o Santo Padre sendo assessorado nesses diversos compartimentos desse centro de acolhida, esse gesto do Papa, então, dos seus primeiros compromissos na Espanha, após a acolhida oficial no final dessa manhã, justamente um gesto, então, de abraçar o mundo da fragilidade. Então, tem um quadro, é mostrado ao Santo Padre, um quadro mural, uma espécie de calendário, onde são fixadas as diversas, agendadas as diversas atividades envolvidas no centro.
1: Juan Carlos Interessa, são voluntários de Caritas.
0: Agora a saudação aos voluntários da Caritas. Santo Padre chega ao refeitório, onde estão alguns dos acolhidos. Santo Padre abençoa alguns rosários.
1: Sim, saúde, saúde. Esperam com muita ilusão para saudar-se e para pedir-lhe que rece por ele, por nós.
0: O Papa Leão XIV começa a saudar então um a um os presentes no refeitório. Naturalmente, não só para os assistidos, mas também para os agentes da Caritas, para os voluntários, esse gesto do Santo Padre, essa proximidade do Santo Padre é um impulso, então, para sempre continuarem crescendo na caridade e tomar consciência de que a primeira consequência do amor é se sentir responsável pelo outro, sobretudo pelos mais fracos, e continuar se esforçando para buscar o seu bem. Este sim que fala com o Santo Padre. Agora é o diretor do centro, Juan José Gomes. Santo Padre desejando a todos um bom caminho, um bom processo de reintegração. Agora, o Santo Padre vai descerrar uma placa que marca naturalmente a sua visita. O Papa Leão XIV visitou esse centro de Sédia como sinal de sua proximidade e compromisso com as pessoas que acompanhamos aqui, 6 de junho de 2024. Recordando que esse centro tem quase 50 anos, tudo começou com um furgão que levava café a algumas pessoas sem moradia fixa. Agora o Santo Padre assina o livro de visitas, vai deixar certamente uma mensagem. Que marca então essa sua visita ao centro. Esse projeto, como dizíamos, começou com distribuição de café da manhã com o furgão e anos mais tarde o projeto cresceu, se instalou próximo do Senado em Madrid, a partir do qual começou-se a chamar-se então Sedia, porque ele começou a oferecer também alguns recursos durante o dia, até que se mudou então para a atual localização no sul de Madrid, no bairro de Lucero. Em 2019, em plena pandemia, então, se decidiu enfrentar uma remodelação, uma reestruturação completa do prédio para poder criar 92 vagas, 47 de noite para homens e 25 no centro durante o dia e mais outras 20 em outro prédio para as mulheres. No ano passado, passaram pelo centro 2.534 pessoas. Demonstração de carinho, então, ao Santo Padre. E agora, então, se dirige até o pátio externo desse centro, onde estão presentes alguns dos assistidos. Eu aguardo, naturalmente, com grande expectativa.

0: Ao lado de Santo Padre, Arcebispo Metropolita de Madrid, Cardeal José Cobo Cano, que fará agora uma saudação ao Papa Leão XIV.
1: Santidad, bienvenido. Es el
0: Santidade,
1: grito que escucha de
0: bem-vindo.
1: todos los que aquí
0: Esse é
1: están.
0: o grito que
1: Esta es
0: escuta de todos aqueles
1: la
0: que aqui
1: primera
0: estão.
1: palabra y
0: Essa
1: también
0: é a primeira
1: el
0: palavra e
1: primer gesto
0: também o
1: agradecido
0: primeiro
1: de esta
0: gesto
1: iglesia
0: agradecido
1: madrileña
0: dessa igreja
1: que
0: madrileña,
1: camina en barrios como estos,
0: que caminha em
1: en el
0: bairros
1: corazón
0: como
1: de una
0: esses,
1: ciudad
0: no
1: viva,
0: coração de uma cidade
1: diversa y
0: viva,
1: compleja.
0: diversa e
1: Una
0: complexa.
1: ciudad cuya
0: Uma
1: identidad
0: cidade
1: parece
0: cuja
1: decir
0: identidade
1: siempre:
0: parece sempre
1: si
0: dizer:
1: estás en Madrid, eres de Madrid.
0: se estás em Madrid, és de
1: Gracias, Santo
0: Madrid.
1: Padre,
0: Obrigado,
1: por
0: Santo
1: estar
0: Padre,
1: hoy
0: por
1: aquí.
0: estar aquí hoje.
1: Gracias por ser hoy
0: Obrigado
1: también
0: também
1: de Madrid.
0: por ser hoje de
1: Madrid
0: Madrid.
1: ha sido siempre una ciudad de
0: Madrid
1: encuentro
0: sempre foi uma
1: y de
0: cidade de
1: muchas puertas
0: encontros e
1: abiertas.
0: muitas portas
1: Aquí
0: abertas.
1: se ha ido tejiendo poco a poco una
0: Aqui
1: comunidad
0: uma comunidade
1: cristiana
0: cristã foi
1: formada
0: sendo
1: por
0: tecida
1: generaciones
0: pouco a pouco
1: llegadas de muchos
0: por
1: lugares.
0: gerações que vieram de
1: Hoy
0: muitos lugares e
1: usted
0: hoje
1: entra
0: o
1: en la
0: Senhor
1: Iglesia de
0: entra
1: Madrid
0: em Madrid
1: por una puerta
0: por uma
1: singular,
0: porta singular,
1: pequeña en apariencia,
0: pequena na aparência,
1: pero inmensa en
0: mas
1: misericordia.
0: imensa em
1: Este
0: misericórdia.
1: lugar, Santo Padre, tiene algo de
0: Esse
1: Belén,
0: lugar, Santo Padre, tem
1: un
0: algo de
1: rincón
0: Belém,
1: humilde por donde
0: um
1: Dios
0: recanto humilde
1: quiso entrar en
0: por
1: el
0: onde
1: mundo.
0: Deus escolheu entrar no
1: Aquí,
0: mundo.
1: a la sombra de la parroquia de la
0: Aqui à
1: Crucis, como la
0: sombra
1: conocemos,
0: da paróquia La
1: nos
0: Cruz, como
1: encontramos
0: a
1: en una
0: conhecemos, nos
1: encrucijada de
0: encontramos em
1: barrios:
0: uma encruzilhada de
1: Carabanchel,
0: bairros,
1: Latina,
0: Carabanchel,
1: Aluche,
0: Latina,
1: El Lucero.
0: Aluche e Lucero.
1: Nombres que saben a vida
0: Nomes
1: sencilla,
0: que evocam uma vida
1: a esfuerzo
0: simples,
1: cotidiano,
0: esforço
1: a
0: diário
1: una iglesia
0: e uma
1: encarnada
0: igreja
1: en lo concreto de cada día.
0: encarnada nas realidades
1: Desde
0: concretas de
1: aquí,
0: cada dia. A
1: esta
0: partir daqui,
1: diócesis quiere
0: essa
1: ofrecerle el
0: diocese
1: primero de los
0: quer lhe
1: abrazos,
0: oferecer o primeiro
1: de
0: dos
1: los muchos que
0: abraços
1: recibirá
0: dos
1: estos
0: muitos
1: días.
0: que receberás
1: Un
0: nesses
1: abrazo
0: dias. Um
1: que
0: abraço
1: nace de la
0: que
1: convicción
0: nasce da
1: de que el
0: convicção
1: evangelio se comprende
0: de
1: mejor
0: que o Evangelho
1: cuando
0: é
1: la
0: melhor
1: realidad
0: compreendido
1: se mira desde los
0: quando a
1: últimos.
0: realidade
1: Porque
0: é
1: en
0: vista
1: lugares
0: a
1: como
0: partir
1: este,
0: dos últimos. Pois em
1: aprendemos cada
0: lugares
1: día
0: como este,
1: que Cristo
0: aprendemos
1: no
0: todos os
1: solo
0: dias
1: nos
0: que
1: envía a
0: Cristo
1: los
0: não somente
1: pobres,
0: nos envia
1: sino
0: aos
1: que Él
0: pobres,
1: mismo
0: mas
1: se
0: que
1: hace
0: Ele
1: presente
0: mesmo
1: en
0: se
1: ellos.
0: faz
1: Por eso,
0: presente neles. Por isso,
1: comenzar de este modo
0: começar
1: no solo es una
0: deste
1: opción
0: modo não é
1: pastoral,
0: apenas uma
1: es
0: escolha
1: también
0: pastoral,
1: una confesión de fe
0: é
1: que
0: também uma
1: queremos hacer
0: profissão
1: hoy
0: de
1: junto al
0: fé
1: Papa.
0: que queremos fazer
1: Alza
0: hoje
1: la
0: junto com o
1: mirada,
0: Papa.
1: esa es la
0: Levantai
1: invitación.
0: os
1: Y
0: olhos,
1: ahora
0: alça la
1: lo
0: mirada. Esse é o
1: hacemos
0: convite que
1: entregando los
0: ressoa
1: pies de la
0: entre nós
1: tierra,
0: hoje, mas queremos
1: con los
0: fazê-lo sem
1: pies
0: perder de vista
1: firmes
0: o
1: en
0: chão,
1: las
0: com os
1: calles,
0: pés
1: donde
0: firmes,
1: tantas personas
0: nas ruas
1: siguen
0: onde tantas
1: buscando
0: pessoas
1: vivienda, integración,
0: continuam
1: trabajo
0: a
1: digno,
0: buscar
1: compañía y
0: habitação, trabalho
1: esperanza.
0: digno, companhia e
1: El pasado
0: esperança.
1: año,
0: No ano
1: Caritas
0: passado,
1: Diocesana de Madrid
0: Caritas Diocesana de
1: acompañó
0: Madrid
1: cerca
0: acompanhou
1: de
0: cerca de
1: 90.000
0: 90
1: personas
0: mil
1: en
0: pessoas
1: parroquias
0: em
1: y
0: paróquias
1: más de 400
0: e mais de 400
1: proyectos
0: projetos
1: sociales dirigidos a
0: sociais
1: familias,
0: voltados para
1: personas sin hogar,
0: famílias, pessoas em
1: migrantes,
0: situação de
1: jóvenes,
0: rua, migrantes,
1: mayores.
0: jovens e
1: La vida
0: idosos.
1: consagrada en Madrid
0: A vida
1: sostiene
0: consagrada
1: además otros
0: em
1: 300
0: Madrid também
1: proyectos en nuestra
0: apoia mais de
1: diócesis,
0: 300
1: junto
0: projetos
1: a
0: em nossa
1: tantas
0: diocese,
1: iniciativas
0: juntamente com
1: de
0: tantas
1: pastoral social
0: iniciativas da
1: diocesana
0: pastoral social
1: y otras realidades
0: diocesana e de
1: eclesiales.
0: outras realidades
1: Aquí
0: eclesiais.
1: es una muestra de todos.
0: Aqui
1: Y
0: é
1: es
0: uma
1: que son
0: amostra de tudo
1: precisamente
0: isso.
1: los
0: E
1: más
0: são
1: vulnerables
0: precisamente os mais
1: quienes hoy quieren
0: vulneráveis
1: recibirle
0: que hoje
1: primero
0: vos
1: y
0: acolhem
1: demuestran
0: primeiro
1: su cariño.
0: e vos demonstro o seu
1: Desde cada
0: afeto.
1: uno de ellos, Santidad
0: Desde cada um
1: acoge
0: deles,
1: el abrazo
0: santidade,
1: de toda
0: acolhe
1: la
0: o
1: comunidad
0: abraço de
1: cristiana
0: toda a
1: que camina
0: comunidade
1: junto a los
0: cristã que caminha
1: empobrecidos,
0: ao
1: que
0: lado
1: ofrece su
0: dos mais
1: oración,
0: pobres, oferecendo suas
1: cercanía
0: orações, sua
1: y su generoso
0: proximidade e seu
1: en
0: generoso
1: todos los
0: compromisso
1: rincones de sufrimiento de nuestra ciudad.
0: em todos os
1: Reciba también
0: rincões
1: el
0: da
1: cariño
0: nossa cidade.
1: de los
0: Receba
1: más de
0: também
1: 9.500
0: o carinho dos mais de
1: agentes de Caritas
0: 9.500
1: y de
0: agentes
1: tantos
0: da
1: otros
0: Caritas
1: miembros
0: e de tantos
1: del
0: outros
1: rico
0: membros
1: entramado
0: da
1: de la
0: rica
1: pastoral
0: rede
1: social de la
0: da
1: Iglesia
0: pastoral social da
1: que
0: igreja,
1: acompañan cada día
0: que acompanham
1: familias
0: diariamente
1: migrantes
0: famílias,
1: y personas sin
0: migrantes
1: hogar.
0: e pessoas em
1: El
0: situação de
1: director
0: rua.
1: de este
0: O diretor
1: proyecto, el
0: desse
1: director
0: projeto,
1: de Caritas
0: o
1: Diocesana,
0: diretor
1: don
0: de
1: Luis,
0: Caritas
1: es el que
0: Diocesana,
1: mejor
0: Dom
1: podrá
0: Luiz, é aquele
1: explicarle
0: que melhor
1: toda esta
0: poderá
1: realidad.
0: lhe explicar toda essa
1: Bienvenido, Santo
0: realidade.
1: Padre.
0: Bem-vindo, Santo
1: Bienvenido a
0: Padre.
1: Madrid desde
0: Bem-vindo a
1: esta
0: Madrid,
1: puerta.
0: desde essa
1: Una
0: porta,
1: entre tantas,
0: uma entre
1: pero
0: tantas.
1: esta puerta como Belén
0: Porém, essa porta, como
1: abre
0: em
1: camino al
0: Belém,
1: Evangelio
0: abre o caminho para o
1: y nos
0: Evangelho
1: conduce, como
0: e nos
1: decimos
0: conduz,
1: comúnmente,
0: como
1: paso a paso
0: costumamos
1: de
0: dizer,
1: Madrid
0: passo a
1: al cielo.
0: passo, de Madrid ao céu. As palavras do cardeal José Cobo Cano, arcebispo metropolita de Madrid.
2: Querido Santo Padre,
1: agora então as palavras do diretor do Centro de Informação e Acolhida. Querido Santo Padre, em nome da Caritas Madrid, dou-lhe as boas-vindas ao SEDE, ao nosso Centro de Acolhimento para Pessoas em Situação de Rua. Agradecemos o seu desejo de iniciar a sua visita a Madrid com um encontro com os membros vulneráveis excluídos da nossa sociedade. Nos emocionamos, ficamos motivados no nosso trabalho por esse gesto inspirado pelo Evangelho de que os últimos devem ser os primeiros hoje. Por esse Centro de Informação e Acolhida, onde nos encontramos, passam anualmente mais de 2.500 pessoas. São mulheres e homens marcados pelas feridas nas ruas, descartados, alguns sem documentos, sem oportunidades de trabalho ou sem residência, muitas vezes com problemas de saúde mental, dependências, sem qualquer tipo de rede de apoio. A permanência média é inferior a 3 meses. A nossa porta está aberta 24 horas. Não exigimos nada de quem nos procura. Ninguém sai de mãos vazias. Oferecemos a eles o que temos, acolhida, ouvidos atentos, carinho e, acima de tudo, reconhecemos a dignidade que Deus nos conferiu a todos os homens e mulheres quando nos criou a sua imagem e semelhança. Também oferecemos a ele cama, comida, banho, informações e, durante sua estadia conosco, trabalhamos em oficinas. Essas oficinas são um encontro pessoal que lhes permite iniciar um processo que rompe as correntes da exclusão às quais estão submetidos. As pessoas que estão aqui representam muitas outras que são acompanhadas e acolhidas, não apenas pela Caritas, mas também pelas congregações religiosas e pela pastoral social da Igreja. Também se encontram entre nós a representação das pessoas que acompanham aqueles que estão aqui. Todos vêm de diversos projetos, por exemplo, aqueles voltados para a exclusão, o combate ao tráfico de pessoas, o acolhimento de imigrantes ou pessoas privadas de liberdade, o apoio a gestantes, a proteção de famílias, à infância, aos jovens, às pessoas idosas, a pastoral dos enfermos, a ecologia integral e muitos outros. Todos nós, movidos pelo poder do Espírito, nos envolvemos no encontro com eles, cuidamos da vulnerabilidade, iniciamos processos que rompem o ciclo da pobreza e da exclusão. As histórias de vida que compartilham revelam em toda a sua crueza o sofrimento humano e as injustiças cometidas em nossa sociedade. Nós nos esforçamos para aliviar essas situações, dar voz aos que não têm voz e tornar o invisível visível. Trabalhamos pelo reino de Deus e sua justiça, bem como pela proteção efetiva dos direitos humanos. As pessoas que acompanhamos são os autênticos heróis dessa história. Com seu esforço, sua coragem e perseverança, elas caminham rumo à inclusão social. A Igreja lhes oferece um apoio considerável, mas são eles os verdadeiros protagonistas dessa ação, ajudando-nos a elevar o olhar e enxergar a realidade com os olhos do amor e da esperança. Sem mais delongas, passamos ao ponto alto desse encontro que preparamos com tanto carinho e entusiasmo. Esperamos que se sinta em sua casa e que possamos transmitir ao Senhor o afeto e admiração que temos por vós. Muito obrigado. Saudação, diretor do Centro de Informação e Acolhida.
3: Gracias, senhor cardenal. Gracias también, Luis, director de Caritas Diocesana de Madrid. Santo Padre, bienvenido.
1: Santo Padre, bem-vindo. Aqui é um lugar cada dia pessoas que perderam tudo descobrem que seguem, que são importantes, que a Igreja não lhes dá as costas, caminha com elas, leva elas ao Evangelho. Pessoas que hoje vêm a esse pátio, que estão nesse pátio, sabem melhor do que eu para dizer isso. Permitam me apresentar algumas delas, que estão aqui com seus filhos, suas filhas, que vêm aqui procurando também apoiar a sua família. Buscam também um apoio para a reinserção social. Também mulheres que foram vítimas de diversos problemas necessitam ser acompanhadas. Também menores que crescem em contextos complexos encontram aqui um local seguro. Pessoas migrantes, como o senhor falava essa manhã, que necessitam orientação, acolhida e comunidade, pessoas que vivem com muitos problemas, ou professores que necessitam também tempo, proximidade, e pessoas que sem isso não encontrariam uma condição digna em sua vida. E tem aqueles que trabalham sem busca de aplausos para que todos tenham dignidade. Está apresentando então o primeiro testemunho, que é uma cubana, chegou sozinha.
3: 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Y la tercera lleva casi cuatro décadas eligiendo lo mismo, estar con quien más lo necesita. Primero como voluntaria en este
1: segundo es un migrante senegalés. Y la tercera es una voluntaria del centro.
3: Le presento en primer lugar, Santo Padre, a Niurka Paz.
1: Apresento em primeiro lugar Niurka. Ela tem 33 anos, a advogada chegou à Espanha vinda de Cuba no verão passado, trazendo consigo sua história e uma força silenciosa que não a deixou sustentá-la. Chegou sozinha, desempregada e com as suas economias quase esgotadas. Naquele momento, extrema vulnerabilidade, descobriu que estava grávida de gêmeos, longe da família, em uma cidade que ainda não sentia como sua. Hoje ela continua sua caminhada com esperança, porque onde há aceitação, a vida sempre encontra um jeito de florescer. Agora o testemunho dessa cubana. Santo Padre, obrigado por vir e por nos fazer próximos de nós. Pouco mais de um ano, cheguei sozinha a Madrid, grávida dos meus filhos, sem saber como iria me virar. Estava com muito medo, mas a igreja me acolheu. No lar Santa Bárbara, encontrei uma família. Graças às religiosas, aos voluntários, aos educadores que me acompanharam todos os dias, aprendi que não estava sozinha. Aqui nasceram Ares e Atenea, gêmeas, foram batizados aqui. Hoje, olho para meus filhos e sei que podemos ter um futuro. Estamos longe da nossa família, mas temos uma comunidade que nos sustenta. Por isso, hoje, ofereço-lhe... Obrigado, Santo Padre, por nos oferecer, então, uma esperança às nossas crianças. Ela que recebe um santo terço. Cubana, então, chegou na Espanha, grávida de gêmeos. Agora a Kadri, que veio de Senegal em 2020.
3: Através de Cercade e da Mesa por la Hospitalidad, ele encontrou a acogida de uma parroquia, não só um techo, sino uma comunidade que le mirou com dignidade e que confiou em ele. Com esse acompanhamento, Kadri pudo formarse, encontrar trabajo y regularizar su situación. Hoy ha pasado de ser acogido a acoger a otras personas que llegan como él llegó.
2: Santo Padre.
1: Santo Padre.
2: Gracias por acercarse a
1: obrigado por aproximar-se das pessoas imigrantes. Quando eu cheguei à Espanha, em plena pandemia, eu me sentia sozinho. Deixei tudo para trás e não sabia por onde começar. Mas encontrei pessoas que me acolheram, me respeitaram, me fizeram sentir que minha vida era importante.
2: Hoje
1: está bem emocionado. O Kadri, ele que é senegalês.
2: Santo Padre, gracias por acercarse a las personas migrantes. Cuando llegué a España, en plena pandemia, me sentía perdido y solo. Había dejado todo atrás, no sabía ni por dónde empezar. Pero encontré personas que me acogieron, me miraron con respeto y me hicieron sentir que mi vida importaba. Poco a poco volví a confiar.
1: Aos poucos comecei a confiar.
2: Hoy tengo trabajo.
1: Hoje eu tenho trabalho.

0: Tão migrante que após. Tão migrante que após. Um árduo migrante que após. Um árduo percurso para após. Um árduo percurso para chegar até a Espanha. Um árduo percurso para chegar até a Espanha. Um árduo percurso para chegar até a Espanha, entregando então ao Santo Padre. Um árduo percurso para chegar até a Espanha, entregando então ao Santo Padre. Percurso para chegar até a Espanha, entregando então ao Santo Padre uma réplica. Percurso para chegar até a Espanha, entregando então ao Santo Padre uma réplica. Muitos que chegar até a Espanha, entregando então ao Santo Padre uma réplica. Muitos que chegam sem documentos, entregando então ao Santo Padre uma réplica. Muitos que chegam sem documentos, conseguiu então ao Santo Padre uma réplica. Muitos que chegam sem documentos, conseguiu então o documento que mantém a sua permanência legal então na Espanha. E ele que ajuda. Agora deu uma virada, no início ele foi ajudado, depois
1: Ya
0: com a
1: ve que
0: sua
1: es un luchador.
0: experiência agora
1: Ya ve que
0: ajuda
1: ha intentado aprender
0: outras
1: incluso su
0: pessoas que
1: discurso de memoria. El
0: vivem
1: otro
0: uma
1: día hubiera
0: situação
1: fallado.
0: parecida com a sua.
1: Pero por eso está hoy aquí, porque tiene esas ganas de superarse. Le presentamos santidad ahora a Alicia. Ella es voluntaria del proyecto
0: Agora,
1: Esperanza, de las
0: Alicia,
1: muchachas adoratrices, esclavas del
0: voluntária
1: Santísimo
0: do
1: Sacramento
0: projeto
1: y de la Caridad, que
0: Esperança, que é da
1: acompañan a
0: Caritas
1: mujeres
0: Paroquial,
1: víctimas de trata y de explotación
0: é
1: en
0: Projeto
1: procesos de
0: Esperança
1: recuperación, de
0: Adoradoras.
1: libertad y de dignidad. Alicia representa a tantas personas voluntarias que
0: Ela
1: sostienen
0: representa
1: cada día
0: muitas
1: la misión
0: pessoas
1: de Esperanza,
0: voluntárias que
1: acoger, cuidar,
0: sustentan
1: acompañar e integrar a las
0: a
1: personas
0: missão da igreja,
1: más
0: ajuda
1: vulnerables,
0: a integrar as
1: reconociendo
0: pessoas
1: cada
0: mais
1: una de ellas
0: vulneráveis,
1: una
0: reconhecer
1: vida
0: em cada uma
1: sagrada. Ella se
0: delas
1: acerca a usted en
0: uma
1: nombre de todos
0: vida
1: los voluntarios
0: sagrada.
1: para
0: Então, ela
1: compartir este
0: representa em
1: sentido
0: nome de
1: profundo
0: todo o
1: de misión.
0: voluntariado para então compartilhar o sentido profundo desse trabalho.
1: Santo Padre,
0: Santo
1: me
0: Padre,
1: acerco a usted en nombre de tantas
0: me
1: personas
0: dirijo ao Senhor em
1: voluntarias de la
0: nome de
1: Pastoral
0: tantas
1: Social de
0: pessoas,
1: Madrid,
0: voluntárias da
1: que
0: Pastoral
1: vivimos
0: Social
1: nuestra
0: de
1: misión
0: Madrid
1: como un servicio a la
0: e
1: Iglesia
0: vivemos a
1: y a
0: nossa
1: las
0: missão
1: personas más
0: como um
1: vulnerables.
0: serviço à Igreja e também aos
1: Acompañar al
0: mais
1: otro
0: vulneráveis. Acompanhar
1: significa
0: o outro
1: participar de alguna manera
0: significa
1: en el sueño
0: participar
1: de
0: de
1: Dios, que es
0: alguma
1: su reino.
0: maneira dos sonhos de Deus, que é o seu reino.
1: Escuchar es acercarse,
0: É
1: sostenernos
0: escutar,
1: firmes y
0: cuidar
1: reconocer la
0: e
1: dignidad sagrada de
0: reconhecer
1: cada uno
0: a
1: de los seres
0: dignidade
1: humanos.
0: sagrada de cada ser
1: Cuando me
0: humano.
1: acerco a ellos,
0: Quando eu me
1: me cruzo
0: aproximo
1: mucho una
0: deles, eu
1: frase,
0: me
1: que es la
0: recordo
1: que Dios
0: muito
1: le
0: de uma
1: dice a
0: frase que
1: Moisés en
0: Deus
1: la zarza:
0: disse a Moisés diante da sarça
1: Descánzate,
0: ardente,
1: porque el terreno que
0: quando
1: pisas
0: disse:
1: es
0: Tira as
1: tierra
0: sandálias dos
1: sagrada.
0: teus pés, porque o lugar
1: Y
0: onde
1: por eso
0: estás
1: te
0: é
1: traemos
0: terra
1: unas sandalias
0: santa, é
1: como
0: solo
1: símbolo de
0: sagrado. Por isso,
1: respeto
0: entregamos ao
1: hacia
0: Senhor
1: el
0: as
1: camino que
0: sandálias,
1: tú conoces
0: como
1: más
0: sinal de respeito, de
1: y
0: serviço,
1: también te he traído una
0: também
1: cosa
0: e
1: que han
0: das
1: hecho las
0: pessoas que
1: mujeres de la
0: sofrem.
1: casa.
0: E também
1: Mujeres de ocho o
0: outra
1: nueve
0: coisa que
1: nacionalidades, de
0: muitas
1: diferentes continentes,
0: mulheres que vivem na
1: que
0: casa, de
1: son para mí
0: muitas
1: junto a
0: origens diferentes,
1: muchas
0: que
1: de
0: são
1: las
0: para
1: personas
0: mim,
1: que están
0: junto com
1: aquí,
0: muitas
1: un
0: das
1: ejemplo de
0: pessoas que estão aqui, que
1: fortaleza,
0: são exemplos
1: de
0: de
1: gente que se mantiene,
0: fortaleza, são pessoas
1: que
0: que se
1: alza la
0: colocam
1: mirada
0: em pé,
1: y que
0: que
1: hace su vida
0: elevam o
1: con
0: olhar e
1: esperanza
0: que
1: para todos.
0: enfrentam a vida com esperança. Muito obrigado. Alicia, funcionária não, voluntária da Caritas, entregando então a sandália que recorta então quando Moisés chegou diante da sarça ardente e o Senhor lhe disse: Tira as sandálias dos
1: Santo
0: teus
1: Padre,
0: pés, esse
1: seguimos
0: lugar é um
1: avanzando
0: lugar
1: hacia
0: santo.
1: como el lema de su visita y lo hacemos ahora a través de la música porque también la música sabe decir lo que a veces las palabras no alcanzan, nos ayuda a
0: Agora teremos um
1: deleitarnos, a
0: momento
1: escuchar de otra manera, sobre todo
0: de
1: el corazón.
0: música,
1: Hoy nos acompaña
0: a
1: Emilia
0: música que
1: Pastor,
0: também
1: pianista que
0: ajuda
1: lleva
0: a
1: más de 25
0: elevar o
1: años
0: olhar.
1: compartiendo su voz, su raíz, su hondura y que hoy pone su arte al servicio de este encuentro con usted. En la víspera de la solemnidad del Corpus, la canción que vamos a escuchar nos recuerda que el amor de Dios se entrega, se parte y se comparte, que no se
0: Corpus
1: queda en
0: Christi será
1: nosotros, sino que se
0: celebrado na
1: hace cercanía
0: Espanha
1: y
0: amanhã.
1: presencia. La canción que va a escuchar se titula Incomparable. Ha adaptado un tema original
0: Incomparável é o
1: suyo
0: nome
1: a
0: da
1: este momento
0: canção.
1: tan especial. Queremos escucharla como una oración sencilla, también agradecida por la esperanza y por ese amor de Dios que se hace gesto y acto concreto en cada gesto de acogida. En este lugar, en Cedia, donde tantas personas han encontrado, como estamos escuchando, ese descanso, pues este canto adquiere un sentido especial.

0: Essa é uma homenagem também musical ao Santo Padre, que saúda a cantora, que agora recebe também um terço, bem como os músicos. Essa canção, então, incomparável, também com vistas à celebração amanhã na Espanha da Solenidade de Corpus Christi. Agora o discurso do Santo Padre.
1: A lo que hoy hemos vivido y estamos
0: Ainda
1: viviendo.
0: não.
1: Y eso no se improvisa, sino que sale del alma. Le he quitado su turno. Va a darle paso a sus palabras, Santo Padre. Pues llenos de gratitud y con el corazón abierto, ahora sí, le invitamos a, por favor, a que nos dirija su mensaje. Muchas gracias.
2: Muchas gracias.
0: Agora sim, mas antes a introdução.
2: E como ven, yo tampoco he memorizado mi discurso.
0: Eu
2: Entonces,
0: tampouco
2: como estamos
0: memorizei o
2: todos
0: meu
2: aquí en
0: discurso, então,
2: familia.
0: como estamos todos aqui em
2: Gracias.
0: família,
2: Eminencia, excelencias,
0: eminências,
2: queridos hermanos y hermanas.
0: excelências, queridos irmãos e irmãs,
2: Sinceramente, estoy muy contento
0: sinceramente,
2: de
0: sou
2: comenzar aquí mi
0: muito
2: visita a Madrid.
0: contente por iniciar
2: Como ha
0: aquui a minha
2: dicho
0: visita a Madrid.
2: Eminencia,
0: Como disse
2: quien
0: Vossa
2: está en
0: Eminência, quem
2: Madrid
0: está em
2: es de
0: Madrid
2: Madrid.
0: é de Madrid.
2: Y por tanto, yo también estoy entre
0: E, portanto,
2: vosotros
0: também eu estou
2: como un
0: entre
2: madrileño
0: vós
2: más.
0: como
2: Gracias, Madrid, por
0: mais
2: esta
0: um madrilenho.
2: bienvenida.
0: Obrigado, Madrid, por essas boas-vindas, por essa recepção
2: Una bienvenida que me hace sentir parte
0: que
2: de
0: me
2: una
0: faz
2: grande y
0: sentir parte de
2: maravillosa
0: uma grande,
2: familia,
0: maravilhosa
2: la
0: família,
2: que, como en todas las
0: na qual,
2: familias,
0: como em todas as
2: ocurren
0: famílias,
2: milagros de amor.
0: acontecem
2: En
0: milagres de amor.
2: particular, en esta
0: Em
2: casa,
0: particular nessa
2: donde
0: casa,
2: nadie se queda
0: onde
2: solo.
0: ninguém fica só.
2: Aquí, alegría y el dolor de
0: Aqui a
2: cada
0: alegria
2: uno
0: e a dor de cada
2: son
0: um
2: la alegría y
0: são a
2: dolor de
0: alegria e
2: todos.
0: a dor de
2: Y al
0: todos.
2: escucharnos
0: E ao
2: mutuamente,
0: nos escutarmos
2: contamos
0: reciprocamente,
2: juntos los
0: enfrentamos
2: retos
0: juntos os
2: sin
0: desafios,
2: ignorar la
0: sem
2: complejidad de
0: ignorar
2: las
0: a
2: situaciones
0: complexidade das
2: y al
0: situações,
2: mismo
0: e ao
2: tiempo
0: mesmo tempo,
2: sin dejar de
0: sem
2: lado
0: deixar de
2: las
0: lado
2: exigencias
0: as
2: de la
0: exigências
2: caridad
0: da
2: y
0: caridade e
2: de la
0: da justiça,
2: justicia. En diálogo
0: em
2: con todos
0: diálogo
2: los que se
0: com todos
2: preocupan
0: aqueles que se
2: seriamente
0: preocupam
2: por el hombre y su
0: seriamente
2: mundo.
0: do homem e do seu mundo.
2: Así el CDA recorre el
0: Assim,
2: camino
0: o
2: del
0: CEDIA
2: Evangelio,
0: percorre
2: siguiendo
0: o
2: las
0: caminho do
2: huellas de
0: Evangelho,
2: Jesús, el Hijo de
0: seguindo
2: Dios,
0: as pegadas de
2: que se
0: Jesus, o
2: hizo
0: Filho de
2: hombre,
0: Deus,
2: no
0: que se
2: solo para
0: fez homem
2: sanar
0: não
2: nuestras
0: só para curar
2: enfermedades
0: as nossas
2: terrenas,
0: doenças e
2: sino
0: misérias,
2: para hacerlas suyas,
0: mas para fazer
2: excepto
0: suas,
2: pecado,
0: exceto o pecado,
2: viviendo como uno de nosotros
0: vivendo
2: en la
0: como um de
2: debilidad.
0: nós,
2: Y
0: na fraqueza,
2: identificándose con toda
0: e
2: persona que
0: identificando-se
2: sufre,
0: com toda
2: capaz
0: pessoa
2: del
0: que sofre,
2: punto de
0: a ponto
2: decirnos,
0: de nos dizer:
2: cada vez que lo hicisteis con
0: sempre
2: uno
0: que
2: de estos,
0: fizesses isso
2: mis
0: a um
2: hermanos más
0: desses
2: pequeños,
0: meus irmãos mais
2: conmigo
0: pequeninos,
2: lo hicisteis.
0: a mim mesmo o fizesses.
2: En ese sentido, podemos
0: Nesse
2: interpretar las
0: sentido,
2: palabras
0: podemos
2: que
0: interpretar
2: acabamos de
0: as
2: escuchar en el
0: palavras
2: canto.
0: que acabamos de
2: En
0: ouvir
2: cada
0: no canto:
2: sueño te
0: em cada
2: busqué,
0: sonho
2: en ninguno
0: procurei-te
2: fue
0: e
2: en
0: nenhum
2: balde.
0: foi em vão.
2: Ellas sintetizan muy bien los testimonios
0: Elas
2: que hemos
0: sintetizam muito bem os
2: escuchado y
0: testemunhos
2: el
0: que
2: trabajo que
0: ouvimos
2: se
0: e o
2: lleva a cabo
0: trabalho que
2: aquí
0: aqui
2: cada día.
0: se realiza todos os
2: En
0: dias.
2: efecto, gracias
0: Com
2: a un sueño
0: efeito,
2: y
0: graças
2: una
0: a um
2: pequeña
0: sonho
2: puerta
0: e a uma
2: abierta,
0: pequena porta aberta,
2: pequeña en tamaño,
0: pequena em
2: pero
0: tamanho,
2: inmensa en
0: mas imensa em
2: misericordia, como ha
0: misericórdia,
2: dicho su eminencia,
0: como disse Sua Eminência,
2: Niurka les ha dado a
0: Niurka
2: Ares y
0: deu
2: Atenea
0: a
2: la vida,
0: Ares e a
2: su
0: Atenea a
2: amor de
0: vida,
2: madre.
0: o seu amor de
2: La
0: mãe,
2: gracia del
0: a graça
2: bautismo
0: do batismo
2: y la promesa de un futuro
0: e a
2: feliz.
0: promessa de um futuro feliz.
2: Gracias a un sueño y a esa misma pequeña
0: Graças a um
2: puerta,
0: sonho, essa mesma
2: Katia
0: pequena
2: ha
0: porta,
2: atravesado el
0: Kadri
2: oscuro túnel de la
0: atravessou
2: pandemia
0: o escuro
2: en un
0: túnel da
2: viaje lleno
0: pandemia
2: de
0: e
2: incógnitas,
0: fez uma viagem cheia de
2: con la
0: incógnitas.
2: ayuda de quienes le tendieron la
0: Com a
2: mano,
0: ajuda daqueles que lhe
2: demostrándole que lo
0: estenderam a mão,
2: apreciaban y creían en él.
0: demonstrando que o
2: Ha
0: apreciavam e
2: encontrado un
0: acreditavam nele,
2: trabajo
0: encontrou
2: y,
0: um
2: sobre
0: emprego
2: todo,
0: e, acima de
2: ha
0: tudo,
2: recuperado las ganas no
0: recuperou
2: solo
0: a
2: de seguir
0: vontade
2: adelante,
0: não só de
2: sino
0: seguir em
2: también
0: frente, mas também
2: servindo a
0: de,
2: su
0: por
2: vez,
0: sua
2: de
0: vez,
2: apoio a otros,
0: servir de apoio a
2: así como
0: outros,
2: otros lo han
0: tal
2: apoyado
0: como
2: a él.
0: outros o apoiaram.
2: Gracias también a un sueño y a esa
0: Graças
2: misma
0: também a
2: pequeña
0: um
2: puerta,
0: sonho e àquela mesma
2: cada
0: pequena
2: día
0: porta,
2: Alicia y los demás
0: todos os dias,
2: voluntarios del
0: Alicia e os
2: Proyecto
0: outros
2: Esperanza
0: voluntários do Projeto Esperança
2: ayudan a tantas mujeres a
0: ajudam
2: recuperar
0: tantas
2: dignidad,
0: mulheres a recuperar
2: la autonomía,
0: dignidade,
2: la
0: autonomia, a
2: esperanza
0: esperança
2: y el respeto por
0: e
2: el
0: o
2: valor
0: respeito
2: sagrado
0: pelo
2: de la
0: valor
2: persona
0: sagrado da pessoa
2: y a iniciar
0: e a
2: una nueva
0: iniciar
2: vida.
0: uma nova vida. Também os símbolos que me ofereceram são uma mensagem para todos. A fita com os nomes das crianças expressa a alegria que cada nascimento traz ao mundo. Autorização de residência conta uma história de esforço, mas, sobretudo, de compromisso, honestidade e acolhimento. A sandália, que recorda o encontro de Moisés com Deus no Horeb e evoca a terra sagrada, que somos obrigados a respeitar em toda a existência humana. Por isso, agradeço de coração a todos vós por terdes partilhado experiências dolorosas, mas, sobretudo, cheias de luz, que refletem como espelhos a caridade de Deus. Os vossos testemunhos abrem-nos uma janela para um panorama imenso, povoado por uma infinidade de mães, como Niurka, de meninos e meninas, como Ares e Atenéia, de mulheres e homens, como Kadri, de voluntários e voluntárias, tantas pessoas, tantos irmãos e irmãs, tantas histórias, tão numerosas, que, como diz São João, se elas fossem escritas uma por uma, penso que o mundo não teria espaço para os livros que se deveriam escrever. E a comparação com o Evangelho não é forçada, porque nessas histórias continuam as coisas que Jesus fez, às quais se refere o evangelista. O senhor arcebispo, no seu discurso, evocou o caminho que vai de Belém ao paraíso. Madrid é famosa também pelos presépios que adornam na época natalícia. Sua beleza, no entanto, é apenas uma pálida expressão de uma maravilha ainda maior e mais profunda que hoje encontramos aqui. As luzes, as vozes e os sons que durante as festas de Natal nos chegam ao coração e nos fazem chorar, levamos-los dentro de nós, conosco e entre nós durante todo o ano. E hoje estão mais vivos e acesos do que nunca nesses espaços, em torno desse presépio simples e acolhedor, que com a ajuda de Deus, vós continuais a preparar dia após dia, aliás, literalmente de dia e de noite, para Jesus, presente nas pessoas que se aproximam da porta do centro em busca de ajuda. Como lema para essa visita, foram escolhidas as palavras de Jesus aos discípulos: levantai os olhos. São convite a contemplar os campos maduros que aguardam a colheita e nos recordam que a caridade não admite demoras. Se o trigo não for colhido quando está maduro, a colheita se perde, e esta é a nossa responsabilidade perante aqueles que estão necessitados. Uma responsabilidade que consagra cada encontro com outro como um kairós, um momento de graça único, irrepetível para amar, que não se deve perder nem adiar. O amor de Cristo nos impele para os irmãos, e a caridade e a solicitude com que respondermos aos seus impulsos são a prova de nossa fé. Se pensarmos bem na realidade, também os cristãos, em muitas ocasiões, se deixam contagiar por atitudes marcadas por ideologias mundanas, ou por orientações políticas e econômicas, que levam a injustas generalizações e a conclusões enganadoras. Observar que o exercício da caridade é desprezado, ridicularizado, como se fosse uma fixação somente de alguns e não o núcleo incandescente da missão eclesial, faz-me pensar que é preciso ler novamente o Evangelho para não se correr o risco de o substituir pela mentalidade mundana. Se não quisermos sair da corrente viva da Igreja, que brota do Evangelho, que fecunda cada momento histórico, não podemos esquecer os pobres. As palavras de Jesus são também um convite a cultivar um coração sensível às necessidades dos outros, mantendo vivo em nós o desejo de bem que Deus colocou em nossa própria humanidade e que a fé liberta e fortalece. O Papa Francisco dizia a esse respeito: diante do mistério da vida pessoal e dos desafios da sociedade, quem acredita dá saltos de alegria, tem uma paixão, um sonho a cultivar, o interesse que o impele a se comprometer pessoalmente. E advertiu sobre o perigo de um coração insensível, frio, acomodado, uma vida tranquila, que se tranca na indiferença e se torna impermeável. Um coração vivo é quente, palpitante e dá vida. Um coração frio está imóvel, já não bombeia sangue e provoca a morte da pessoa. Mas gostaria de sublinhar um último aspecto do convite do Senhor. Na verdade, é também um apelo a olhar nos olhos daqueles que sofrem e a fazer da ajuda, acima de tudo, o encontro entre irmãos unidos no único abraço do Pai. Também sobre isso, o Papa Francisco insistiu muito. Ele perguntou: quando dás esmola, olhas para os olhos do mendigo? Toca-lhes na mão para sentir a sua carne? E concluiu: a esmola não é caridade? Quem recebe mais graça da esmola é aquele que a dá, pois faz olhar pelos olhos do Senhor. Os que amam verdadeiramente não se limitam a dar qualquer coisa. Escutam, dialogam, procuram compreender a situação e as suas causas. Estão atentos tanto à necessidade material como a espiritual, ou seja, a promoção integral da pessoa. E poderíamos concluir olhando para Maria, em cuja caridade tudo isso encontra o seu cumprimento. No seu amor, solícito em Caná, ansiosa por seguir os passos do seu filho, próxima e solidária até ao fim junto à cruz. A ela confio cada um de vós e o vosso trabalho nesta terra que lhe está consagrada, desejando que o espírito da sua maternidade universal anime cada vez mais o grito da fé. A ela digamos: ensinai-nos a ver-vos sempre como mãe, fonte de misericórdia, regaço de perdão, abraço de esperança, porta da glória. Obrigado. As palavras do Santo Padre aos atendidos no Centro de Informação e Acolhimento, SEDIA, localizado na periferia de Madrid. Santo Padre, obrigado por suas palavras. Aqui se olha com os olhos de Deus ao coração das pessoas. Antes de sua chegada nesse pátio, compartilhamos testemunhos, símbolos de música que expressam a vida acompanhada pela Igreja Madrilenha, de pessoas que buscam. Alguns nós escutamos no início, também o voluntariado que caminha junto com eles e uma comunidade que quer cuidar de cada pessoa. E tudo o que está nessa árvore da esperança está cheio de flores com as cores da sua visita, onde cada flor foi escrita por cada uma dessas pessoas, com seus sonhos, com suas esperanças, que expressaram aquilo que o seu coração sentia. Queremos entregar ao Senhor também uma réplica desse sinal, como agradecimento e compromisso de seguir cuidando, seguir acompanhando aquilo que é esperança. Também agora vamos lhe apresentar uma educadora do Centro de Tratamento de Dependências, Cáritas Diocesanas de Madrid, e que buscam as pessoas que buscam recuperar sua vida, o seu futuro.
1: Y de las familias más necesitadas, acompañando con respeto, con cercanía y con esperanza. Y hoy nos trae, le trae este árbol de la esperanza realizado.
0: Hoje nos traz então essa árvore da esperança realizada nas oficinas desse centro e que trazem os sonhos das igrejas, as esperanças que encontram na igreja. Esse símbolo.
1: La esperanza puede volver a brotar.
3: Santo Padre, gracias por
0: Santo Padre, obrigado por estar aqui e por estar próximo dessa realidade. Me aproximo de você em nome de tanto que recebemos. Essa árvore foi feita por pessoas que atravessaram problemas muito difíceis, mas que encontram motivos para seguir em frente. Cada folha é um desejo e cada desejo é uma vida que quer seguir caminhando com dignidade. Para essas pessoas é muito especial saber que esse símbolo, esse presente é para o Senhor e se sentem muito reconhecidas. Entregamos também junto com ele esse livro que recorda as histórias daqueles que nos encontramos aqui. É seu Santo Padre para que nos tenha presente em suas orações. Santo Padre retribui o presente que recebeu, uma caixa com folhas que foram colocadas no mármore. E o Santo Padre, por sua vez, retribui os presentes também com esse ícone do Cristo Pancreator, que foi realizado segundo a tradição iconográfica oriental e quer ser, então, sinal de presença, misericórdia e amor doado. No rosto de Cristo, que se unem à majestade divina e também à ternura humana. Seu olhar acolhe, consola e convida a reconhecer no outro um irmão a ser amado, a ser cuidado.
2: Bem,
0: antes de dar a bênção, vamos rezar por um momento com a oração que Jesus nos ensinou.
2: Padre nuestro que estás en el cielo, santificado sea tu nombre, venga a nosotros tu reino, hágase tu voluntad en la tierra como en el cielo. Danos hoy nuestro pan de cada día, perdona nuestras ofensas, como también nosotros perdonamos a los que nos ofenden. No nos dejes caer en la tentación y líbranos del mal. El Señor esté con vosotros. Bendito sea el nombre del Señor. Nuestro auxilio es el nombre del Señor. La bendición de Dios Todopoderoso, Padre, Hijo y Espíritu Santo, descienda sobre vosotros y os acompañe siempre. Amén. Felicidades a todos. Muchas gracias por este testimonio de amor.
0: Muito aplaudido, Santo Padre. Naturalmente, uma demonstração de carinho aos presentes nesse encontro no SEDIA.
1: Vai você agora recorrer o passillo para saludar, creio, a las personas e le esperan também en el templo para recibir su saludo y su bendición. 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
0: Santo Padre descendo então as escadas do palco, irá saltar alguns dos presentes no pátio então desse centro de acolhimento. Na sequência, então, ao final do encontro, o Papa ele se dirige até a Igreja da Crucifixion del Senhor para uma bênção, então, dos representantes das associações sociais da Arquidiocese de Madrid. Um momento de proximidade do Santo Padre, então, com os presentes. Recordando que quando as pessoas chegam nesse centro, elas são atendidas de forma individual. Primeiro são atendidas as suas necessidades básicas, como alimento, o asseio pessoal, também roupas limpas. E a partir de então, num segundo momento, entra em ação toda uma série de atividades de apoio psicossocial. E é interessante da forma que 80% dos que acolhem ao centro Cáritas, a esse centro em particular, eles não voltam para a rua. Apenas 20% dos atendidos voltam então para as ruas. E a maioria dos que chegam ali chegam sem trabalho, e cerca de 20% deles consegue obter então um local de trabalho, como tivemos também o testemunho do Cadre, o imigrante senegalês. Também o sede a 24 horas tem uma relação permanente então com a paróquia ao lado da Crucifixão del Senhor, e é dividido exatamente por um muro, né? E tem muitas pessoas que frequentam o centro, aqueles que são acolhidos, que passam a frequentar a missa, também os grupos da paróquia, ou seja, tem esse vínculo constante entre o centro e também a igreja. Também o pároco, o padre Miguel Ángel Sassi, ele visita com frequência os usuários dessa estrutura da Cáritas. Ele também trabalha como voluntário no centro, juntamente com o padre Cláudio.

um coração vivo é quente e palpitante e dá a vida. Um coração frio está imóvel, já não bombeia sangue e provoca a morte da pessoa. Palavras do Papa Leão XIV aos presentes nesse encontro, seu segundo discurso, seu segundo compromisso nesse primeiro dia da viagem à Espanha. As pessoas lhe entregam livros, lhe entregam mensagens, lhe entregam fotos. Se pensarmos bem, na realidade, também os cristãos, em muitas ocasiões, se deixam contagiar por atitudes marcadas por ideologias mundanas ou por orientações políticas e econômicas que levam a injustas generalizações e a conclusões enganadoras. Observar que o exercício da caridade é desprezado ou ridicularizado como se fosse uma fixação somente de alguns e não um núcleo incandescente da missão eclesial faz-me pensar que é preciso ler novamente o Evangelho para não se correr o risco de o substituir pela mentalidade mundana. Se não quisermos sair da corrente viva da Igreja que brota do Evangelho e fecunda a cada momento histórico, não podemos esquecer os pobres. Palavras de Jesus, que são também um convite a cultivar um coração sensível às necessidades dos outros, mantendo vivo em nós o desejo de bem que Deus colocou em nossa própria humanidade e que a fé liberta e fortalece. Santo Padre deixa neste momento o pátio do centro de encontro e acolhida, para se dirigir então à Igreja Crucifixion del Senhor. Saudado então por representantes das associações sociais da Arquidiocese de Madrid.

0: Santo Padre, bienvenido
1: a la Bem-vindo, Santo Padre, à paróquia da Crucifixão del Senhor. Aqui aguardam sua bênção 230 pessoas que representam mais de 80 instituições sociais da Arquidiocese de Madrid, em associações, congregações religiosas, pessoas que a cada dia com sua dedicação e entrega aceitam a esperança. Muito obrigado por vir visitar, também pela sua proximidade, sobretudo pela sua predileção pelas pessoas vítimas da exclusão. Então, também pela pastoral social.
2: Muito
1: obrigado.
2: Muito bom estar aqui.
1: Estou muito contente desta primeira visita dentro da Arquidiocese de Madrid. E pensar também em uma paróquia que se chama Crucificação, Crucifixão, que é um sinal não de morte, sinal de esperança, de nova vida, de ressurreição e da salvação que Jesus oferece a todos nós. Agradeço muitíssimo a todas as associações aqui representadas. Obrigado por esse grande serviço que vocês fazem, porque esse é sinal da esperança no mundo de hoje. É evangelho vivo que todos queremos ver, todos queremos sentir, experimentar, muitas vezes está lá perdido, escutado pela grande indiferença que afeta muitas vezes nossa sociedade. Nós temos em suas mãos essa grande possibilidade de oferecer esperança a nós e a todo mundo. E obrigado por isso, obrigado pelo sacrifício, obrigado por dizer sim a Jesus crucificado, obrigado por abraçar a cruz para chegar vocês, todos caminhando juntos, a esperança, a alegria da ressurreição. Muito obrigado. As palavras do Santo Padre, então, os representantes das tantas associações.
2: Estando em igreja, não há melhor lugar para rezar. Aunque em casa também lo podemos fazer, evidentemente. Pero unidos assim, como uma grande comunidade.
1: Unidos assim, como uma grande comunidade de vida, de fé, rezemos juntos, como Jesus nos ensinou.
2: Padre nuestro, que estás en el cielo, santificado sea tu nombre. 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Perdona nuestras ofensas, como también nosotros perdonamos a los que nos ofenden. No nos dejes caer en la tentación y líbranos del mal. El Señor esté con vosotros. Bendito sea el nombre del Señor. Nuestro auxilio es el nombre del Señor. La bendición de Dios Todopoderoso, Padre, Hijo y Espíritu Santo, descienda sobre vosotros y con vosotros rimanga siempre. Amén. Pues muchas gracias, felicidades, gracias por este hermoso servicio.
1: O agradecimento então do Santo Padre, o Papa Leão XIV, ao grandioso serviço prestado, então, por todas essas associações sociais da Arquidiocese de Madrid. Agora, alguns dos presentes saúdam o Santo Padre. Sempre a seu lado o arcebispo metropolita de Madrid, o cardeal José Cobo Cano, ele que foi criado cardeal pelo Papa Francisco no consistório de 30 de setembro de 2023. Ele que foi ordenado sacerdote em 23 de abril de 1994. E em 29 de dezembro de 2017 foi anunciada sua nomeação, então, pelo Papa Francisco como Bispo Auxiliar de Madrid. Então, as inúmeras associações aqui representadas na Igreja da Crucifixão de Jesus, bem ao lado do SEDIA, que é o Centro de Encontro e Acolhida. Essa proximidade do Papa Leão XIV, não somente com as pessoas mais vulneráveis, mas também com as pessoas que os assistem e cuidam deles. Recordando que a situação da pobreza na Espanha não pode ser entendida como um fenômeno sazonal, mas sim como uma exclusão estrutural que acabou se tornando crônica após duas décadas de crises consecutivas. Apesar de alguns períodos de recuperação macroeconômica, a fratura social permanece aberta e a exclusão grave cresceu de forma alarmante, atingindo, em 2024, 4,3 milhões de pessoas, 52% a mais do que em 2007. Santo Padre, pelo corredor central agora, saudando também alguns bispos espanhóis.

0: E agora sim. O Papa Leão XIV deixando a igreja. Santo Padre, que daqui irá até a Nunciatura Apostólica, para então participar mais tarde da vigília de oração com os jovens. Prevista para começar às 20 horas e 30 minutos, horário italiano, que é o mesmo horário da Espanha. Não há diferença de fuso horário entre Itália e Espanha. Muito saudado pelas pessoas que estão nos apartamentos próximos. Também neste momento, o Santo Padre embarca então no automóvel que o levará até a Nunciatura Apostólica, cerca de 17 quilômetros então desse centro, recordamos, localizado na periferia de Madrid. Santo Padre, então, com essa visita, demonstra assim a sua proximidade também àquilo que podemos chamar o mundo da fragilidade. Sua visita, naturalmente, como dissemos, é um impulso também para todos aqueles que trabalham com essas realidades das mães em dificuldade, dos migrantes, das pessoas sem moradia fixa. Também é um impulso, então, para crescerem no seu amor, na sua caridade, também para tomarem cada vez maior consciência de que a primeira consequência do amor é sentir-se responsável pelo outro, sobretudo pelo mais fraco, e se esforçar por buscar o bem. Santo Padre, então, deixando com sua comitiva nesse momento o centro de acolhida, vamos nos encaminhando para o final dessa transmissão, agradecendo a todas as emissoras de rádio e televisão que nos retransmitiram. Nos encontramos logo mais para a transmissão, então, da vigília de oração com os jovens. Dos estúdios da Rádio Vaticano, Vatican News, Jackson Erpen. Louvado seja Nosso Senhor Jesus Cristo.
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Louvado seja Nosso Senhor Jesus Cristo. Rádio Vaticano, Vatican News, com imagens do Vatican Media, passa a transmitir diretamente da Praça de Lima, em Madrid, o encontro dos jovens, o encontro do Papa Leão XIV com os jovens na vigília de oração. Com vocês nessa transmissão, nesse sábado 6 de junho de 2026, Jackson Erpen, na coordenação dos trabalhos, temos Alessandro De Carolis, na parte técnica conosco, Luca Rossi. Em nome do Dicastério para a Comunicação, saúdo as emissoras de rádio e televisão que nos retransmitem, em particular, Rádio TV Nazaré, Sistema Canção Nova de Comunicação, Rádio Amparo em Lisboa, Portugal, Rádio Fé e Luz de Campinas, Web TV Tropicana, EWTN, Rádio e TV. Uma boa tarde a você que nos acompanha pelo Facebook, pelo nosso canal YouTube, você que está conosco pelo nosso site do Vatican News. Santo Padre, que chegou há poucos instantes na proximidade da praça, vindo da nunciatura apostólica, para o tão encontro com os jovens. Essa praça, situada lungo il Paseo della Castellana, que ela é muito famosa também, porque junto a ela está o icônico estádio Santiago Bernabéu do Real Madrid. Ponto muito central da capital espanhola, local circundado por grandes prédios, lojas e áreas para pedestres, e nesse momento, então, podemos dizer que com todos os cânticos, com toda essa vibração, os jovens podem, por que não, recordar um pouco a Jornada Mundial da Juventude de 2011, que foi a 26ª, realizada em Madrid, dos dias 16 a 21 de agosto, sob o tema Arraigados e Edificados em Cristo, Firmes na Fé. Na presença, naquela época, do Papa Bento XVI. E é esse o clima. Essa é a juventude do Papa. Recordando que o Santo Padre disse aos inúmeros jovens reunidos para a vigília do jubileu no ano passado em Tor Vergata, mais especificamente em 2 de agosto, quando convidou então os milhares de jovens ali reunidos a serem apaixonados na busca da verdade, corajosos em deixar-se encontrar por Cristo e generosos em viver concretamente o Evangelho. O mundo em que vivemos, naturalmente, se impulsiona a fazer muitas coisas, às vezes de forma hiperativa e dispersa, ao mesmo tempo em que os tenta confiar cada vez mais o pensar, avaliar e decidir segundo um estereótipo cientificista já ultrapassado. Há instrumentos artificiais e, por vezes, facilmente manipuláveis. Os jovens, eles podem reagir a isso escolhendo e difundindo uma forma diferente e mais livre de viver, dando espaço ao silêncio, à reflexão, à meditação, à oração, e podem utilizar com entusiasmo, sabedoria e caridade, também ordenada, os numerosos instrumentos de que dispõem e que conhecem muito bem, colocando-os a serviço do bem de cada pessoa e da pessoa em sua integralidade. Você que nos acompanha pelas emissoras de rádio não tem acesso às imagens, portanto, Santo Padre passando de Papa Móvel entre os milhares de jovens vindos de várias partes da Espanha para esse encontro. Não temos ainda um número preciso de quantos jovens
estão presentes, mas com certeza será um encontro com muito calor humano, mas sobretudo muita espiritualidade e muita oração. Temperatura em Madrid neste momento, 29 graus. Agora que são 20 horas e 30 minutos.

Agora temos as imagens aéreas, há um helicóptero também sobrevoou o deslocamento do Santo Padre desde a Anunciatura. Ele que pouco antes havia encontrado os agentes de pastoral e os assistidos para um projeto social, Sédia.

naturalmente, a exemplo das audiências gerais na Praça São Pedro, Papa Móvel para. E algumas crianças são levadas até o Papa. Então, que as abençoa. Papa muito sorridente, como se costuma dizer aqui na Itália, um banho de folla, um banho de multidão. Essa multidão que acolhe Leão XIV com muito carinho, sempre recordando que esse não é o primeiro encontro do Papa com os jovens, naturalmente, como falamos no início da transmissão, no jubileu do ano 2025, o encontro com milhares deles, 2 milhões em Tor Vergata, em Roma, no jubileu dos jovens. O encontro com os jovens da Diocese de Roma,

Queridos jovens, Jesus é o amigo que sempre nos acompanha durante a formação da nossa consciência. Se quereis realmente encontrar o Senhor ressuscitado, escutai a sua palavra, que é o Evangelho da Salvação. Refleti sobre o vosso modo de viver e procurai a justiça para construir um mundo mais humano. Servi os pobres e dai assim testemunho do bem que sempre gostamos de receber do nosso próximo. Sejais unidos a Jesus Cristo na Eucaristia. Adorai Cristo no Santíssimo Sacramento, fonte de vida eterna. Estudai, trabalhai e amai, segundo o exemplo de Jesus, o bom Mestre, que caminha sempre ao nosso lado. Recordando, então, esse diálogo, esses concílios do Papa Leão XIV aos jovens, na noite de sábado, 2 de agosto de 2025, no campus de Tor Vergata, em Roma.

E recordando também algumas palavras do Papa Bento XVI na vigília com os jovens, em 20 de agosto de 2011. Queridos jovens, para descobrir e seguir fielmente a forma de vida que o Senhor chama a cada um de vós, é indispensável permanecer no seu amor como amigos. E como se mantém a amizade, se não com o trato frequente, o diálogo, estar juntos, o partilhar anseios ou penas? Dizia Santa Teresa d'Ávila que a oração não é outra coisa senão tratar de amizade, estando muitas vezes tratando a sós com quem sabemos que nos ama. Convido-vos, pois, a ficares agora em adoração a Cristo, realmente presente na Eucaristia, a dialogar com Ele, a expor na Sua presença as vossas questões e a escutá-lo. Naquela ocasião, Bento XVI também fez uma saudação em português. Meus queridos amigos, convido cada um e cada uma de vós a estabelecer um diálogo pessoal com Cristo, expondo-lhe as próprias dúvidas e, sobretudo, escutando. O Senhor está aqui e te chama. Jovens amigos, vale a pena ouvir dentro de nós a palavra de Jesus e caminhar seguindo os seus passos. Pedi ao Senhor que vos ajude a descobrir a vossa vocação na vida e na igreja. E a perseverar nela com alegria e fidelidade, sabendo que Ele nunca vos abandona nem atraiçoa. Ele está conosco até o fim do mundo.

Sempre as imagens também que nos chegam do alto.

Segundo a programação dessa vigília de oração com os jovens, teremos inicialmente um canto de boas-vindas, depois as palavras também de boas-vindas do Cardeal Arcebispo de Madrid, e depois uma apresentação intitulada Godspell. Segue o diálogo do Santo Padre com os jovens. E depois, adoração eucarística. E por fim, a bênção.

recordamos que esse é o primeiro dia do Papa Leão XIV na Espanha, que chegou a Madrid na manhã de hoje. E amanhã, às 10 horas da manhã, a Santa Missa, presidida pelo Santo Padre, seguida, então, por uma procissão, pois a solenidade de Corpus Christi será, então, celebrada amanhã na Espanha.

Em outro momento, Santo Padre se dirigindo aos adolescentes e jovens da Diocese de Roma, ele falou um pouco o que significa estar juntos e viver esse espírito, esse entusiasmo. Podemos transportar o que disse na Sala Paulo VI, naquele 10 de janeiro do Corrente, justamente, também aqui para as ruas de Madrid. Esse entusiasmo, sobretudo essa fé, talvez muitos nos momentos difíceis, quando nos sentimos sozinhos e quando não sabemos o que fazer. Mas se nos lembrarmos da beleza da fé, da beleza da alegria, de que somos jovens, de que estamos unidos, de que procuramos juntos, podemos descobrir verdadeiramente no nosso coração que nunca estamos sozinhos, pois Jesus está ao nosso lado. Jovens espanhóis, num certo sentido, renovando o espírito da Jornada Mundial da Juventude do ano passado, no Jubileu dos Jovens, aqui em Roma, e também aqueles que puderam viver a Jornada Mundial da Juventude em 2011, precisamente em Madrid. Se prestarmos atenção e abrirmos os olhos, a criação lembra-nos que não estamos sozinhos. O mundo é feito de ligações entre todas as realidades, entre os elementos e os seres vivos. Contudo, por mais que continuemos a respirar o ar à nossa disposição, continuamos a viver ofegantes. Por mais que consumamos alimentos, ainda que sejam bons, não nos satisfazem, e água não sacia a nossa sede. A disponibilidade da natureza não nos basta, porque não somos apenas o que comemos, bebemos e respiramos. Somos criaturas únicas entre todas, pois temos em nós a imagem de Deus, que é relação de vida, de amor e de salvação.

Papa segue saudando, segue abençoando. Todos querem tocá-lo. Todos querem trocar algumas palavras.

momento naturalmente de forte emoção, não somente para os presentes, para quem esteve muito próximo do Papa Leão XIV, mas naturalmente, temos certeza, por quem acompanha esses momentos do Santo Padre em meio aos jovens.

Santo Padre, sempre acompanhado pelo Cardeal Arcebispo de Madrid, José Colbucano, e agora então subindo ao palco junto com 30 jovens religiosas. Mas antes o Papa saúda a orquestra dos jovens que animaram sua chegada, irão animar também esse evento e que muito se prepararam para este momento.

0: realmente um momento muito bonito. O Santo Padre que se posiciona diante da sua sédia. Inicialmente, então, as palavras de boas-vindas do arcebispo metropolita de Madrid, Cardeal José Cobo Cano.
1: Santo Padre, esta é
0: Santo Padre, essa é a juventude de Jesus Cristo, essa é a juventude da Igreja, essa é a juventude do Papa.
1: Aquí, Santo Padre,
0: aquí, Santo Padre,
1: el rostro de una iglesia,
0: o rosto de uma igreja que vos acolhe essa tarde, que reúne jovens vindos de muitas dioceses da Espanha. Em Madrid, gostamos de nos orgulhar das cores especiais do céu, sobretudo ao entardecer. Talvez seja por isso que repetimos, com uma mistura de graça e de verdade, a frase de Madrid para o céu. E isso é precisamente o que queremos fazer hoje, todos juntos. Olhar para o céu, olhar para o alto e elevar o olhar para reconhecer em vós aquele que nos confirma na fé. Elevar o olhar, não para ficarmos presos no imediato, nem no desespero. Elevar o olhar para reconhecer o que o Espírito continua fazendo em sua Igreja. Elevar o olhar para ouvir a voz do Senhor que continua a perguntar a cada jovem: para quem é a tua vida? Santo Padre, aqui temos jovens que chegam com a sede de quem busca Cristo, a sua Igreja e o abraço de uma fraternidade que dá sentido à vida. Chegam a uma Igreja que enfrenta grandes desafios, mas também uma profunda esperança. Entre nós, há muitos rostos concretos. Jovens que chegam entusiasmados e cheios de vida, jovens que se prepararam para este encontro com muito carinho, com muitas horas de esforço, jovens que buscam sentido, que estão em processo de iniciação e formação cristã. Também estão aqueles que atravessam um momento de sofrimento, migrantes que trazem consigo histórias de luta e esperança, jovens afetados pela precariedade ou pela solidão. Nos dói especialmente o sofrimento daqueles que perderam a esperança na vida e veem, às vezes, o suicídio como saída. Santidade, com a sua orientação, queremos aprender a responder como Igreja, caminhando juntos e oferecendo caminhos de acompanhamento e de vida. Por isso, essa tarde necessitamos de sua presença, de suas palavras, caminhando junto e oferecendo caminhos de acompanhamento de vida. Despertem questões vocacionais e abram horizontes de missão. Olhar para o céu hoje é elevar o nosso olhar para redescobrir que Deus continua chamando, que outro é um irmão, e que a vida de cada pessoa vale a pena. A história de cada um de vocês ainda está por ser escrita. E Deus não deixou ninguém de fora. Hoje, escrevemos junto com o Santo Padre. Santo Padre, obrigado por vir nos ajudar a elevar o olhar. Obrigado por nos confirmar na fé, nos encorajar em nossa missão e nos lembrar que o Espírito continua agindo e que a igreja continua a ser enviada. Esta é a sua casa. Esses são seus jovens. Como disse o cardeal, então hoje todos juntos queremos olhar para o céu, olhar para o ar, o alto e elevar o olhar para reconhecer em vós, Santo Padre, aquele que nos confirma na fé.
1: Santidade,
0: os jovens que prepararam essa vigília desejam ter um encontro com o Senhor, como filhos com seu Padre. Querem compartilhar essa noite ilusões, inquietações. Em primeiro lugar, vamos abrir essa vigília escutando uma representação cênica que vai expressar um desejo e uma busca. Então agora teremos uma apresentação.
2: 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Para todos ustedes, Godspell, el hechizo de Dios.

Godspell. Música, coreografia, Anidos, a criatividade.

0: Apresentação então dos jovens, que recebem também o aplauso do Santo Padre, o Papa Leão XIV. Nós comprovamos, Santo Padre, que nossos jovens estão inquietos, e quando nos preparávamos para esse encontro, eles se perguntavam o que diriam ao Senhor se estivessem ao seu lado. Aí surgiram alguns temas que eles mesmos planejaram e que agora então vamos compartilhar juntos. Agora serão feitas algumas perguntas ao Santo Padre. Os jovens estão sentados em sofás, em poltronas, próximos ao Papa. Santidade, muito obrigado por estar aqui conosco e por ter este momento de diálogo com os adolescentes e jovens da Espanha. Eu me chamo Marinha, venho da paróquia Jesus Maria de Madrid. Antes desse momento, nós perguntamos em nossos grupos e comunidades que inquietudes e perguntas eles queriam fazer para este momento. As primeiras perguntas são um pouco mais pessoais, para conhecer melhor o senhor. E a primeira trata sobre os referenciais que o senhor teve em sua juventude. Sabemos que Santo Agostinho é muito importante para o senhor, porém, que outros santos os ajudaram em seu crescimento como cristão. Segunda pergunta. Querido Papa Leão, meu nome é Maria José, sou migrante de Lima, no Peru. Estou aqui há 3 anos. Aqui na Espanha nós encontramos um verdadeiro lar. Eu queria perguntar ao senhor, como missioneiros, os anos de missionário no Peru, que recordações e que experiências o senhor guarda como um tesouro desses anos? Agora as respostas do Santo Padre, as suas primeiras perguntas. Em primeiro lugar, uma saudação a todos vocês.
1: Obrigado
0: por estarem aqui e obrigado por compartilharem a fé com toda Madrid, com toda a Espanha. A primeira pergunta sobre alguns santos que foram para mim um referencial durante meu crescimento, durante minha juventude, também como bispo, como papa. Mencionou Santo Agostinho, sabemos todos que Santo Agostinho é uma figura muito importante para toda a Igreja. Porém, também eu pensava em um dos padres da Igreja Oriental, chamava São João Crisóstomo. Seu nome significa Boca de Ouro, um título que esse padre da Igreja mereceu pela sua eloquência antes do seu batismo, ocorrido no ano 368. Ele estudava filosofia. Depois dedicou-se à exegese da Sagrada Escritura, juntamente com outros jovens de Antioquia, sua cidade natal. Após uma experiência como eremita, dedicou-se ao serviço da Igreja como sacerdote e bispo. E aqui eu aproveito para dizer a todos vocês: não tenham medo jamais de pensar em uma vocação à vida sacerdotal, à vida religiosa ou a outros serviços à Igreja. Pois João Crisóstomo, que levava no seu coração esse amor pela palavra de Deus, depois de ser sacerdote, o bispo deu um testemunho muito grande, sobretudo com a coerência da sua vida. Se pregava era porque ele vivia essa mensagem. Então, para mim, pessoalmente, me impressionou muito as suas catequeses, os seus sermões, suas homilias, seus escritos, que unem o amor pela verdade e também a retidão de vida. Mas também ele era muito corajoso, era muito valente, ele não tinha medo de amar diante do imperador, de dizer as coisas que eram a favor da justiça, e não somente para agradar os outros, era um homem de palavra. Outro santo que eu pensava é São Tomás de Vila Nova. Agostiniano, que foi chamado a se converter também como pastor da igreja, era espanhol, estudou na Universidade de Alcalá. E pela sua sabedoria, ganhou a estima do imperador Carlos V. Logo foi nomeado bispo de Valência. Empreendeu uma intensa obra de reforma da igreja, sobretudo do clero, exortando seus irmãos à perseverança na oração, à vida de castidade e à obediência. A sua ardente caridade é conhecida até os dias de hoje como o bispo dos pobres, pois essa caridade me encorajou nos momentos de provação e de serviço. Outro companheiro de caminho é São Turíbio de Mogrovejo, também espanhol. No século XVI, foi missionário no Peru, onde se dedicou com grande zelo à evangelização dos índios, estudando as línguas locais. São Turíbio uniu uma intensa vida de oração ao compromisso com a justiça, especialmente face aos abusos e à corrupção da sua época. Por isso, para mim, é um modelo de entrega ao povo, especialmente aos mais pobres, em nome de Cristo. Contemplando a vida desses santos, tal como o Santo Agostinho, disse a mim mesmo: se eles foram capazes, por que não eu? É uma pergunta que também vos entrego de bom grado, convidando-vos a escolher exemplos de vida boa, que sejam atraentes tanto para vós como para os outros. Quanto aos anos vividos no Peru, como missionário e depois como bispo, recordo sobretudo o testemunho de fé do povo, das pessoas, marcado por muitas dificuldades, mas cheio de esperança. Foi precisamente o encontro com as feridas e também as alegrias do povo que me fez crescer no caminho do seguimento de Jesus. Enquanto o anunciava, também eu era transformado pelo Evangelho, transformado pela vida, pela fé desses povos, muitas vezes materialmente muito pobres, porém ricos na fé. E experimentando essa experiência, essa fé que é a palavra do Senhor, eu vi como a palavra de Deus pode converter o conflito em paz, pode ser fonte de reconciliação, de paz e de justiça. Essa então a resposta às duas primeiras perguntas propostas pelos jovens. Agora teremos mais duas. Santo Padre, muito obrigado por compartilhar conosco essas vivências tão pessoais conosco. Eu sou Miriam, venho da paróquia de Santa Teresa de Jesus de Madrid e sou voluntária dos jovens de Madrid. Falo em nome de todos os jovens quando eu disse que o esperávamos com grande expectativa. E agora queremos perguntar ao Senhor algumas coisas mais profundas O lema dessa visita é Alçar la mirada, levar o olhar. Sabemos que o Senhor nos convida sempre a levantar o olhar e a remar mar adentro, porém muitas vezes a dúvida ou mesmo o medo nos impedem de perguntar o que Deus quer de nós. Por isso eu queria lhe perguntar o que nos ajudaria a reconhecer o amor de Deus entre outras vozes. Como reconhecer a voz de Deus entre outras vozes? Minha paróquia
2: de la Vicaría 7, aqui em Madrid. Santo Padre, você sabe.
0: Santo Padre, o senhor sabe que hoje em dia tem muitos jovens ateus, outros que gostariam de crer e outros que não querem falar de Deus. E muitas vezes não sabemos como ajudá-los. Como podemos nós, que também estamos buscando, acompanhá-los em seu processo de descobrimento da verdade do caminho da fé? Bem, primeiro podemos falar um pouco de como escutar essa voz de Deus, como discernir se é verdadeiramente Deus que está falando ou é outra coisa, outra atração, outra dificuldade. Para reconhecer a voz de Deus, pode nos ajudar, acima de tudo, o silêncio. Eu acredito que isso é muito importante, que cada um de nós busque desenvolver a capacidade de estar em silêncio. Muitas vezes nós vamos com os headphones, com a música, vamos com a distração pela distração e não sabemos estar em silêncio. E acredito que muitas vezes é precisamente nessa experiência de silêncio que Deus pode falar conosco, porque podemos discernir a voz de Deus. Quando buscamos o silêncio, decidimos o que não ouvir e os ruídos pelos quais não nos deixaremos distrair. E ao nos libertarmos do estrondo de mil vozes, reconhecemos que algumas enganam os nossos desejos, outras nos seduzem sem nos alimentar, outras falam por interesse. No silêncio, compreendemos que as ideologias passam enquanto a verdade permanece. E aí também eu quisera sublinhar a importância de buscar a verdade, porque muitas vozes, muitas coisas nas redes nos enganam e nos contam mentiras. Buscar sempre a verdade. E Deus é verdade. E se leva para longe de Deus, não é verdade, não dê ouvidos. Em segundo lugar, tende a certeza que Deus conhece bem a vossa voz. Ele a escuta e Ele responderá a vocês. Não tenham medo de expressar o que vocês sentem no coração. Diz um salmo: aquele que fez ouvido, não ouvirá. O nosso discurso interior se transforma em oração, louvor e súplica quando é confiado ao único que o pode ouvir. A oração é uma voz livre, precisamente porque não fala para prestar contas, para demonstrar que estamos preparados ou para nos fazer sentir importantes. Quando nós próprios nos tornamos oração, o Senhor nos responde com o seu verbo, que se fez homem por nós, afirmando que nos ama com todo o seu ser. Em terceiro lugar, para reconhecer a voz de Deus, é necessário ouvir a sua palavra. A palavra de Deus está viva, que é Cristo, pois é Cristo cuja voz continua a ressoar na igreja, que é o seu corpo. Ele cumpre todas as escrituras, esse testamento antigo e novo, dado aos homens como promessa de salvação. Também a adoração eucarística, que essa noite partilhamos, é precisamente o lugar adequado para manter silêncio, libertar o coração e estar nós próprios perante o Senhor, dialogando com Ele, de modo que seu amor, tornado alimento para a humanidade, se torna eloquente. Além disso, queridos jovens, para acompanhar os outros na descoberta da beleza da nossa fé, lembrem-se de que nenhum de nós nasceu mestre e que perante o Senhor, todos somos discípulos. Partilhai, pois, o vosso caminho espiritual, dando testemunho dele com coerência de vida. A vontade de seguir Jesus irá vos renovar constantemente, sobretudo nos momentos de cansaço. Isso é importante ver que ninguém está sozinho se acredita em Jesus. Vejam em quantos que vocês estão aqui. E assim também em comunidade, nos grupos de jovens, na família, podemos todos aprender o que é a beleza da nossa fé. Pois compartilhando vosso caminho espiritual, a vontade de seguir a Jesus os renovará constantemente. Ele caminha ao nosso ritmo e ilumina nosso caminho. Seguindo o exemplo do Mestre, assim os convido a agir como pastores, educadores, como amigos. Se rezais com amor, os jovens apreciarão a importância da oração. Se sois ardentes na fé, transmitireis o seu fogo vivo. Buscar todos em vossos corações esse fogo do amor de Deus. Pois aí está a presença de Jesus. E a presença próxima de Jesus se percebe, incluído nos momentos das nossas quedas, porque Jesus não nos abandona. Também quando nos convertimos, abraço fraterno, quando buscamos oportunidades para servir aos demais, fazer obras de caridade, buscar como tocar a vida do outro, com suas feridas, nas suas tristezas, nas suas dificuldades, aí a fé em Jesus Cristo se faz viva. E aí é exatamente virá nos sustentar a todos mutuamente no caminho.

Agora teremos mais duas perguntas. Boa noite, Santo Padre. Meu nome é Maria. Sou universitária e eu vivo a minha fé na Juventude Operária Cristã. Nós jovens nos sentimos fascinados e, ao mesmo tempo, interrogados pelos avanços tão rápidos que vivemos, como, por exemplo, a inteligência artificial. Ademais, nós jovens estamos preocupados pelo nosso futuro, porque há tantos desafios, como o acesso ao mundo do trabalho, o acesso ao mercado, ou também a polarização social nos nossos ambientes. Como podemos viver, nós os jovens, viver comprometidos com nossa sociedade? Temos jovem recém-casado, catequista em uma paróquia de Madrid. Nós jovens temos um grande desejo de entrega, queremos caminhar e construir juntos a igreja, nossa mãe, queremos ser verdadeiramente o agora de Deus. A última pergunta que lhe fazemos fala sobre as linhas pastorais que queira nos dar. Qual é a missão concreta que o Senhor nos pede a nós, jovens da igreja? Felicidades por teu casamento, por teu matrimônio, Fernando. Ele, como disse no início, é recém-casado. Aqui também vi outros jovens casais que vão causar felicidades, que vão casar felicidades. Porque se antes eu disse, não tenhais medo de pensar na vocação, o matrimônio também é uma vocação. Não tenhais medo do matrimônio e de formar família. Ao longo dos séculos da história da Igreja, nós cristãos temos vivido em todo tipo de sociedades, atravessando as mudanças das culturas que partilhamos e ajudamos a moldar. Tem um texto antigo, a Carta a Diogneto, que nos oferece a esse respeito uma bela intuição. Assim como a alma está no corpo, assim os cristãos estão no mundo. Esse é o nosso modo de viver. Os discípulos de Jesus são sempre contemporâneos, mas nunca prisioneiros do tempo que passa. Somos livres em Cristo. E Cristo nos libertou com seu amor. Graças a esse amor, somos sempre livres diante de qualquer coação e engano. Somos livres das modas, porque somos discípulos da verdade. Estamos abertos ao futuro, porque sabemos que a morte não nos espera. Pelo contrário, o sentido da história culmina na eterna comunhão de vida que Deus prepara para todos. Nesta perspectiva, sobretudo vós, jovens, sois chamados a dar uma nova direção à sociedade, tornando-os protagonistas da mudança a partir dos vossos laços cotidianos, daquilo que viveis na família, na universidade e no trabalho. Ao ver os queridos jovens cheios desse entusiasmo motivado pela fé, me entusiasma pensar na vossa capacidade de testemunhar Cristo no mundo, incluindo a realidade digital, para comunicar os valores e a beleza do Evangelho. Convido-vos, portanto, a todos a ser juntos sal da terra e luz do mundo. Para viver assim, é necessário, antes de mais nada, interpretar a sociedade atual, vivendo com sabedoria,
para depois transformá-la como testemunhas do Evangelho. Com efeito, o jovem cristão torna-se luminoso tanto na alegria como na provação, dando sabor à realidade, porque a habita, como alguém que desfruta da vida no seu interior, sem esperar que a riqueza, o prazer ou o poder lhe deem sabor. Essa é a nossa liberdade, que tem a sua fonte na fé, que é capaz de iluminar e dar bom sabor a toda a sociedade, a toda a experiência humana. Em contrapartida, quando a vida não tem sabor, é como se nos fosse arrebatada. Já não a sentimos nossa. E perante o vazio da indiferença e do conformismo, perante a violência da guerra e da mentira, sede vós mesmos centelha de uma nova humanidade. Então, quero confiar a todos vocês uma missão. Uma missão: que sejais humanos. Sim, sede humanos. Homens e mulheres de carne e osso. Não aparências, mas rostos fiáveis. Pessoas que procuram a justiça porque têm fome dela, como do pão de cada dia. Pessoas que desejam uma vida honesta e reta, porque fazem de bom grado aos outros o que gostariam que os outros lhes fizessem. Sede humanos como é Cristo, o homem perfeito, o ressuscitado, que partilha conosco a história em todos os tempos. Cultivando esse compromisso, olhai para os apóstolos, para os primeiros cristãos, habitantes de um mundo pagão. Seguindo seu exemplo, sede missionários do Evangelho perante as riquezas materiais e espirituais do nosso tempo, sabendo bem que a nossa fé é um estilo de vida que se realiza na caridade. Essa, queridos jovens, é a virtude que muda a história mais do que qualquer outra. Vocês podem mudar a história fazendo com o amor. Muito obrigado. Essas as respostas, então, ao Santo Padre, nesse diálogo com os jovens que lhe propuseram 6 perguntas. Muito obrigado, Papa Leão, por esse tempo compartilhado conosco. Queremos pedir ao Senhor, antes de começar o momento de oração, que afirme, que assine a nossa cruz dos jovens. É uma cruz que nos acompanhará em todos os momentos. Queremos juntos os jovens da Igreja de Madrid, que nos recordará sempre o encontro que tivemos com o Senhor essa tarde. Então, o jovem convidando o Santo Padre a assinar, vai deixar a sua assinatura então nessa cruz, nesse crucifixo que é levado até ele. Agora sim, o Santo Padre pega uma caneta ali escrito, você que nos acompanha pelas emissoras de rádio não tem acesso às imagens, está escrito na cruz atrás: visita do Papa Leão XIV a Madrid, 6 a 9 de junho de 2026. Embaixo, então, assinatura do Santo Padre Leão XIV. Essa, então, a cruz que acompanhará os jovens madrilenhos. Muito obrigado, Santidade. Seguimos olhando para o céu, e uma forma que fazemos em nossas dioceses, fazemos aqui. Estamos na véspera da solenidade de Corpus Christi, e quem sabe será um momento para juntos. Virão pessoas de muitos lugares. Vamos nos colocar diante do Senhor para olhar para Ele, deixarmos tocar para Ele. Escutaremos antes
uma canção. Enquanto isso, o Santo Padre se prepara e também nós vamos nos preparar interiormente. Santo Padre irá até a sacristia se paramentar então para esse momento de adoração. Em breve estará conosco novamente. Enquanto isso, ouçamos a canção.

Vamos ver se teremos mais uma canção enquanto nos preparamos para o momento da adoração. Recordando também que, por meio de uma mensagem divulgada no canal Telegram da sala de imprensa da Santa Sé, o Papa comunica ao mundo sua consternação pelo assassinato de Dom Osório Sitora Afonso, bispo de Quelimane e administrador apostólico Gibeira, em Moçambique. Pontífice une-se em oração ao povo da diocese e de toda a nação africana nesse momento de perplexidade.

Agora os 30 jovens, incluindo uma religiosa, que subiram ao palco com o Santo Padre, se dispõem junto a esse altar montado na Praça de Lima. Quando nos preparamos, então, para o momento da adoração.

Valene, vamos preparando o nosso coração para o momento de adoração com o Santo Padre.

momento do entardecer em Madrid, momento muito bonito, tudo muito

Para reconhecer a voz de Deus, pode ajudar-nos, acima de tudo, o silêncio, pois favorece a atenção e o recolhimento. Quando procuramos o silêncio, decidimos o que não ouvir e os ruídos pelos quais não nos deixaremos distrair. E ao nos libertarmos do estrondo de mil vozes, reconhecemos que algumas enganam os nossos desejos, outras nos seduzem sem nos alimentar, outras falam por interesse. No silêncio, compreendemos que as ideologias passam enquanto a verdade permanece.

Agora sim temos a presença de Jesus Eucarístico. Que é colocado no ostensório.

Santo Padre, em silêncio diante do Santíssimo Sacramento, esse momento de adoração. Momento de colocar todo o nosso ser diante do Senhor. E adorá-lo em espírito e verdade.

Jesus Eucarístico, na presença dos jovens espanhóis, nessa vigília de oração. Jesus, que estás conosco todos os dias, até o fim do mundo, estás conosco na potência divina, com nossa fragilidade. Estás conosco, amor infinito, que nos acompanha em todos os nossos passos. Estás conosco, proteção soberana e garantia de êxito nas tentações. Estás conosco, energia que sustenta nossa generosidade vacilante. Tu que estás conosco em nossas dificuldades e provações.

0: Prostrado na vossa presença, humildemente, vos adoro, Senhor Jesus Cristo, Filho unigênito de Deus Pai. Creio que estáis presente no Santíssimo Sacramento com corpo e alma, divindade e humanidade, tão real e verdadeiramente como estáis no céu. Adoro-vos com respeito e devoção de que é capaz a minha alma.
1: Entonces a la montaña y se sentó allí con sus discípulos.

cerca de 600 mil jovens, 600 mil pessoas em adoração diante de Jesus Eucarístico. Na Praça de Lima, centro de Madrid.

Colocamos também diante do Senhor Jesus, nesse momento, mais uma vez, população de Moçambique, também a alma de Dom Osório Sitor Afonso, bispo de Quelimane, administrador apostólico de Beira, que foi assassinado a tiros. Papa Leão XIV tomou conhecimento com pesar desse grave ato de violência, então que causou a morte do prelado moçambicano. Papa que se une em oração ao povo da diocese de Beira, também de Moçambique, nesse momento de perplexidade, para que o Senhor conceda a todos consolo, para que os guarde em seu amor, cada homem, cada mulher, e detenha a mão dos violentos. Esse momento de oração, então, na capital espanhola, no continente europeu. Possa chegar às graças, então, do Senhor também ao povo moçambicano. País já visitado pelo Papa Francisco. E que tem sido marcado por tanta violência nos últimos anos. Colocamos então diante do Senhor Jesus, nesse momento, toda a população de Moçambique e de todos os países onde há guerras.

Geno Flexório, que é levado por dois jovens diante da mesa do altar, sobre o qual está ostensório com Jesus Eucarístico. E para onde se dirige agora o Papa Leão XIV? Que se ajoelha.

Santo Padre o tem em suas mãos. Abençoa os milhares de presentes na Praça de Lima, também a todos que acompanham essa transmissão.

momento também de agradecer todos os benefícios que recebemos das mãos do Senhor, em particular as graças que nos chegam pelo Santíssimo Sacramento.

Santo Padre, se despedindo dos milhares de jovens, principalmente espanhóis, a grande maioria, vindos de várias partes da Espanha, reunidos nessa vigília de oração. De certa maneira, revivendo a Jornada Mundial da Juventude de 2011, realizada em Madrid, e também aqueles que participaram do Jubileu dos Jovens em Tor Vergata, em agosto do ano passado. E a insatisfação, que é eco da verdade, não deve nos assustar, porque mostra bem o vazio que obstrui a vida, reduzindo-a a um instrumento ao serviço de algo diferente. E o que podeis fazer concretamente para quebrar essas correntes? Em primeiro lugar, rezar. Esse é o ato mais concreto que o cristão faz pelo bem daqueles que o rodeiam, si mesmo e do mundo inteiro. Rezar é um ato de liberdade que quebra as correntes do tédio, do orgulho e da indiferença. É preciso um coração ardente para inflamar o mundo. E Deus acende o fogo quando rezamos, especialmente quando recebemos e o adoramos na Eucaristia, quando o encontramos no Evangelho, quando cantamos nos Salmos. É assim que Ele nos torna capazes de ser luz do mundo e sal da terra. Com essas palavras do Papa Leão XIV, nós vamos à conclusão da nossa transmissão. Deixamos então vocês acompanhando essa última música conclusiva desse encontro, vigília de oração dos jovens madrilenhos com o Papa Leão XIV. Dos estúdios da Rádio Vaticano Vatican News, Jackson Herpe. Louvado seja Nosso Senhor Jesus Cristo.

0: Laudetur Jesus Christus.
1: Amigas e amigos ouvintes, saudações sororais e fraternais. Sintonizam a Rádio Vaticano a transmitir o seu programa em língua portuguesa para os ouvintes que nos escutam no continente africano e pelo mundo fora. Convosco hoje ao microfone, Bernardo Suati e Filomeno Lopes. Depois de quase 2 horas de voo, o Papa Leão XIV, que partiu do aeroporto de Fiumicino, em Roma, às 8h13, hora local de Roma, deste sábado, dia 6 de junho, desembarcou na capital espanhola, Madrid, às 10h12, hora local. A capital espanhola está pronta para acolher o pontífice, sucedendo as 5 visitas apostólicas de São João Paulo II e as 3 de Bento XVI ao país. Na primeira etapa da viagem em Madrid, Leão XIV seguirá posteriormente para Barcelona na terça-feira, dia 9 de junho, e em seguida para as Ilhas Canárias, em 11 de junho. A viagem apostólica será concluída no dia 12 de junho. As reflexões litúrgicas deste domingo do Santíssimo Corpo e Sangue de Cristo. Estes e outros os principais temas para desenvolver já nesta nossa edição de hoje. Depois de quase 2 horas de voo, o Papa Leão XIV, que partiu do aeroporto de Fiumicino em Roma às 8h13, hora local de Roma, deste sábado, dia 6 de junho, desembarcou na capital espanhola, Madrid, às 10h12, hora local. A capital espanhola está pronta para acolher o pontífice, sucedendo as 5 visitas apostólicas de São João Paulo II e as 3 de Bento XVI ao país. Na primeira etapa da viagem em Madrid, Leão XIV seguirá posteriormente para Barcelona na terça-feira, dia 9 de junho, e em seguida para as Ilhas Canárias em 11 de junho. A viagem apostólica será concluída no dia 12. À espera do Leão XIV estava o rei Felipe VI e a rainha Letícia, além do primeiro-ministro espanhol Pedro Sánchez. Também participaram da recepção Dom Piero Pioppo, núncio apostólico na Espanha e no Principado de Andorra, e o presidente da Conferência Episcopal Espanhola, Dom Luís Javier Agüelo García, arcebispo de Valladolid. O pontífice cumprimentou as delegações ao longo do tapete vermelho e dirigiu-se em seguida ao Salão de Honra, acompanhado pela família real, para um breve encontro privado. Na chegada, foi calorosamente recebido por crianças que agitavam bandeirinhas da Espanha. O bispo de Roma parou para ouvi-las e recebeu diversos presentes, entre eles uma imagem da Virgem Maria. A seguir, o encontro com as autoridades, representantes da sociedade civil e membros do corpo diplomático.
2: Majestades, Altezas Reales, distinguidas autoridades e membros do corpo diplomático, senhoras e senhores, doy gracias al Señor por este encuentro. Expreso mi agradecimiento por la invitación a realizar este viaje apostólico a España.
1: A quarta viagem apostólica do Papa Leão XIV teve início neste sábado, 6 de junho, na Espanha. Após a sua chegada a Madrid, o Santo Padre dirigiu-se ao Palácio Real, onde se encontrou com o rei Felipe VI, a rainha Letícia, autoridades civis, representantes da sociedade civil e membros do corpo diplomático. No seu primeiro discurso, em território espanhol, o Papa apresentou uma reflexão sobre a identidade histórica do país, a busca da verdade, a necessidade da reconciliação e os desafios enfrentados pelo mundo contemporâneo. Ao iniciar a sua intervenção, Leão XIV agradeceu o convite para visitar a Espanha e recordou a antiga tradição que associa a evangelização da Península Ibérica ao apóstolo São Tiago Maior. Segundo o pontífice, a ligação entre a fé cristã e a história espanhola moldou profundamente a cultura do país e continua a ser uma fonte de esperança diante dos desafios atuais. O Papa também destacou a riqueza das manifestações da religiosidade popular, das irmandades, das associações de caridade e do vasto património artístico e musical espanhol, frutos do encontro entre o Evangelho e a vida do povo. Com o património artístico, musical e as múltiplas irmandades e associações de caráter caritativo, disse o Papa, vós dais testemunho do fecundo encontro entre Jesus Cristo e o vosso povo. Sois um povo cheio de paixão que ama a vida e o manifesta. Leão XIV explicou que a sua visita deseja fortalecer a fidelidade ao Evangelho e favorecer uma cooperação mais profunda entre os diversos setores da sociedade espanhola. Nesse contexto, destacou uma das principais lições da história do país. Com efeito, disse, a vossa própria história sugere que não é a cultura do confronto, mas a do encontro que gera estabilidade e prosperidade. O Santo Padre recordou ainda um ensinamento do Papa Francisco sobre a necessidade de manter um diálogo constante entre as ideias e a realidade concreta. Segundo ele, a vontade nunca pode ser reduzida a construções ideológicas ou narrativas abstratas, mas deve ser procurada com humildade e abertura. A verdade é sempre maior do que nós e, por isso, surpreende-nos e atrai-nos para caminhos de purificação e reconciliação. Ao refletir sobre os desafios do tempo presente, o Papa evocou duas das maiores figuras espirituais da Espanha, São João da Cruz e Santa Teresa de Ávila. Ambos, afirmou, ensinaram a descobrir a presença de Deus justamente nos momentos de escuridão e incerteza. Referindo-se ao ano jubilar dedicado a São João da Cruz, Leão XIV observou que muitos homens e mulheres vivem hoje a experiência da desorientação diante das rápidas transformações sociais, culturais e tecnológicas. Por isso, disse, é necessário aprender a reconhecer a luz que surge mesmo no meio às noites da história. Também hoje, o que mais nos assusta, provocando em muitos a escuridão da razão e a violência das emoções, é o desconhecido, diante do qual pode prevalecer a desorientação, a sensação de já não termos mapas. O pontífice afirmou então que, apesar dos conflitos e tensões que marcam o cenário internacional, existe um profundo desejo de paz no coração da humanidade. A nossa época, enfatizou, que aparentemente se vê abalada por terríveis desequilíbrios e conflitos, no seu íntimo clama por paz, por um novo conhecimento da pessoa humana e da sua dignidade inviolável pela civilização do amor. Segundo o Papa, a construção desta paz passa pela valorização da liberdade religiosa e de consciência, pela promoção da cultura e pela formação de pessoas capazes de cultivar a interioridade e a busca sincera da verdade. Leão XIV manifestou, então, preocupação com o crescimento das divisões sociais e políticas que marcam muitas sociedades contemporâneas. Para ele, a tentação de obter consenso, alimentando conflitos e antagonismos, representa uma ameaça à dignidade humana e à convivência pacífica, e lançou um apelo direto aos espanhóis, dizendo: hoje, a tentação de ganhar popularidade, atiçando o fogo das polarizações, parece crescer em vez de diminuir. A dignidade humana continua a ser violada. Convido todos, por amor à verdade, a abandonarem as narrativas divisórias e polarizadoras da vossa realidade social e da vossa história, a fim de que se passe das simplificações estéreis a uma apreciação fecunda da complexidade. O Papa também dedicou parte significativa do seu discurso aos desafios trazidos pelas novas tecnologias. Segundo o Papa, o ambiente digital pode favorecer a difusão de preconceitos, enfraquecer o pensamento crítico e amplificar interesses que ameaçam a vida e a dignidade humana. Diante desse cenário, defendeu uma mudança de prioridades nos investimentos públicos e privados. É necessário, disse, sobretudo por parte de quem tem responsabilidades económicas, políticas institucionais, dar um salto qualitativo, uma mudança de rumo nos investimentos destinados à escola, à universidade e à pesquisa, às comunidades locais e à sociedade civil. E o Santo Padre ressaltou ainda que a verdadeira segurança não nasce da lógica dos muros e das armas, mas da capacidade de caminhar juntos. A segurança que pensamos com demasiada frequência provir das armas e dos muros amadurece, pelo contrário, quando se aprende a avançar com o outro, a crescer juntos, ombro a ombro. Ao recordar momentos históricos de convivência entre cristãos, judeus e muçulmanos na Península Ibérica, o Papa destacou cidades como Toledo e Córdoba como exemplos de encontro entre culturas, religiões e saberes. Leão XIV afirmou que a Espanha possui uma vocação especial para ajudar a Europa a redescobrir a sua missão de promover o diálogo e a cooperação entre os povos. Ao concluir o seu discurso, agradeceu o compromisso espanhol com o direito internacional, o multilateralismo e a solidariedade. Encorajo a cultivar o diálogo e a amizade social, também internamente, a levar em conta a perspectiva dos pobres e dos jovens, ao imaginar o futuro, a harmonizar as exigências de autoridade e de unidade e a impulsionar o processo da União Europeia.
2: Expresso meu agradecimento a vuestro país por sua fidelidade ao direito internacional e ao multilateralismo, que se traduce em um compromisso ativo com a paz e a solidariedade entre os pueblos. Ao mesmo tempo, animo a cultivar também em seu interior o diálogo e a amizade social, a tener em conta as perspectivas de los pobres e los jóvenes, al imaginar o futuro, a harmonizar as demandas de autonomia e de unidade, e a impulsar o processo de União Europeia, não em oposição a outras potências, sino como um dom para toda a família humana. Que Deus bendiga a Espanha.

Evangelho de Nosso Senhor Jesus Cristo segundo São João. Naquele tempo, disse Jesus à multidão: Eu sou o pão vivo descido do céu. Quem comer deste pão viverá eternamente. E o pão que eu hei de dar é a minha carne, que eu darei pela vida do mundo. Os judeus discutiam entre si: Como pode ele dar-nos a sua carne a comer? Jesus disse-lhes: em verdade vos digo, se não comerdes a carne do Filho do Homem e não beberdes o seu sangue, não tereis a vida em vós. Quem come a minha carne e bebe o meu sangue, tem a vida eterna, e eu o ressuscitarei no último dia. A minha carne é verdadeira comida, e o meu sangue é verdadeira bebida. Quem come a minha carne e bebe o meu sangue, permanece em mim e eu nele. Assim como o Pai que vive me enviou, e eu vivo pelo Pai, também aquele que me come viverá por mim. Este é o pão que desceu do céu. Não é como aquele que os vossos pais comeram e morreram. Quem comer deste pão viverá eternamente. Palavra da Salvação. Como

0: Em muitas igrejas locais se celebra neste domingo a solenidade do Santíssimo Corpo e Sangue de Cristo. E o Evangelho é tirado do capítulo 6 de São João, versículos 51 a 58, em que o Senhor diz aos seus discípulos de todos os tempos e lugares: Eu sou o pão vivo descido do céu. O comentário ao Evangelho e à liturgia do dia é do missionário comboniano Padre Manuel João Pereira Correia, a quem vão os nossos melhores agradecimentos e sentimentos de comunhão fraterna na oração. 60 dias depois da Páscoa, na quinta-feira seguinte à solenidade da Santíssima Trindade, a Igreja celebra a solenidade do Santíssimo Corpo e Sangue de Cristo, segundo o Missal de Paulo VI, chamada também Festa do Corpus Christi, segundo o uso tradicional. Trata-se de uma das três quintas-feiras mais solenes do ano litúrgico: a Quinta-feira Santa, a Quinta-feira da Ascensão e a Quinta-feira do Corpus Christi. Por razões pastorais, em muitos países esta solenidade é transferida para o domingo seguinte à Santíssima Trindade. Embora o tempo pascal já tenha terminado, esta referência cronológica estabelece uma ligação profunda entre a festa do Corpus Christi, a Páscoa e a solenidade da Santíssima Trindade. As origens desta festividade remontam ao século XIII, nascida no contexto da piedade eucarística, que se desenvolveu na Bélgica, em particular graças ao impulso de Santa Juliana de Cornillon, foi estendida a toda a Igreja pelo Papa Urbano IV em 1264. Neste caminho, teve também grande importância o milagre eucarístico de Bolsena, na Itália, ocorrido no ano anterior. Com estes sinais, o Senhor quis consolidar a fé da Igreja na sua presença real no sacramento da Santa Eucaristia, precisamente em tempos em que alguns a punham em dúvida. Os milagres eucarísticos são numerosos, muitos dos quais documentados ao longo dos séculos. São Carlo Acutis, adolescente falecido aos 15 anos e viveu de 1991 a 2006, foi um entusiasta divulgador deles. Grande amante da Eucaristia, chamava-a a autoestrada para o céu. A primeira palavra que ressoa aos nossos ouvidos nas leituras de hoje é: recorda-te. Recorda-te de todo o caminho que o Senhor teu Deus te fez percorrer durante estes 40 anos no deserto. Lemos no livro do Deuteronômio, capítulo 8, versículo 2. É um convite extremamente oportuno e urgente para nós, mulheres e homens de uma geração muitas vezes inclinada a esquecer o passado, alienada no presente, desenraizada da história e, consequentemente, pouco atenta a um futuro que não tenha uma repercussão imediata. Esta tendência cultural corre o risco de minar também a identidade cristã. Disse Nelson Mandela: a memória é o tecido da identidade. Um cristão e uma comunidade cristã que não cultivam a memória de Deus e das suas obras correm o risco de perder a própria identidade. Se o povo de Israel não fizesse memória do Deus libertador, seria tentado a voltar ao Egito e a recair numa nova escravidão. Eis porque Moisés, no Deuteronômio, insiste tanto no binômio escutar-recordar. Veja-se, por exemplo, livro do Deuteronômio, capítulo 6, versículos 4 a 10, 12, capítulo 8, versículos 2, 14, 18. A Eucaristia é o nosso memorial por excelência. Fazei isto em memória de mim. Todas as vezes, de facto, que comerdes deste pão e beberdes deste cálice, anunciais a morte do Senhor até que ele venha, diz São Paulo na primeira carta aos Coríntios, capítulo 11, versículos 23 a 26. diante de uma comunidade que celebra a Eucaristia, sem que a memória aqueça o coração, há que perguntar se não terá abandonado o seu primeiro amor, como diz o livro do Apocalipse, capítulo 2, versículo 4. Presos no presente, perde-se então o impulso para a espera do Senhor que vem. A invocação do Espírito e da Esposa vem, já não aflora aos nossos lábios. Apocalipse, capítulo 22, versículo 17. A esperança enfraquece e perde-se o sentido da vida cristã. A segunda leitura de hoje sublinha a ligação profunda entre a Eucaristia, a Igreja e a comunidade. Porque há um só pão, nós, embora muitos, somos um só corpo. Diz São Paulo na primeira carta aos Coríntios, capítulo 10, versículos 16 a 17. A dimensão comunitária da Eucaristia foi particularmente evidenciada depois do Concílio Vaticano II. Não é possível que se forme uma comunidade cristã senão tendo como raiz e eixo a celebração da Sagrada Eucaristia. Se lê no documento Conciliar Presbyterorum Ordinis, número 6. Não sei até que ponto esta consciência foi assimilada pelas nossas assembleias litúrgicas. Se olharmos apenas para a dispersão física dos fiéis nas nossas igrejas, tem-se por vezes a impressão de que a Eucaristia ainda é, para alguns de nós, um assunto individual, uma espécie de bem de consumo espiritual. Desde 13 de outubro de 2020, por causa da doença, não posso receber diretamente a comunhão no corpo e no sangue de Cristo. Celebrar todos os dias a Santa Missa com os meus confrades levou-me a refletir mais profundamente sobre a dimensão comunitária da Eucaristia. Um só pão e um só corpo. Este corpo é a Igreja, é a comunidade. Cristo dá-se a todo o corpo. Os meus confrades são o corpo a que pertenço e que também por mim comunga do corpo de Cristo. Isto vale para mim como para todos os cristãos que celebram a Eucaristia. Palavras comoventes de partilha do nosso querido irmão, o missionário comboniano, Padre Manuel João Pereira Correia. Desde anos, abraços com uma doença que ele enfrenta com fé, coragem e muita dignidade. O maná que alimentou o povo de Israel no deserto, continua o Padre Manuel João Pereira Correia na sua reflexão, é figura da Eucaristia, o pão essencial para a nossa sobrevivência. Tradicionalmente, considera-se que o termo maná provém da pergunta manhu, isto é, o que é isto? Que os israelitas se fizeram, cheios de espanto, ao vê-lo descer do céu. Pois bem, Jesus diz-nos hoje, este é o pão descido do céu, como lemos em João capítulo 6, versículo 58. Ele é o verdadeiro maná. Os judeus que o escutavam ficaram escandalizados. Nós não, talvez, infelizmente. Damos tudo isto por adquirido. Mas até que ponto o levamos a sério? Os olhos do corpo veem um pequeno e frágil pedaço de pão. Mas os olhos do coração, os olhos da fé, o que vê? É realmente necessário que nos interroguemos sobre isso. Não podemos subestimar a influência de uma mentalidade secularizada, muitas vezes alérgica à dimensão do mistério, nem a de uma visão redutora da Eucaristia, que corre o risco de obscurecer a sua presença real. Que o Senhor abra os nossos olhos, como fez com os dois discípulos de Emaús, para que possamos reconhecê-lo no partir do pão. E agora, uma espécie de exercício espiritual para cada um de nós nesta semana que se nos abre à frente. Antes de comungar, olha com espanto e maravilha para o pão colocado na tua mão e pergunta-te: Manhu, o que é isto? E o Senhor te responderá, é o meu corpo. E em segundo lugar, medita sobre estas perguntas provocadoras do Papa Francisco. Se olharmos à nossa volta, percebemos que há tantas ofertas de alimento que não vêm do Senhor e que aparentemente satisfazem mais. Cada um de nós hoje pode perguntar-se, e eu, onde quero comer? A que mesa quero alimentar-me? À mesa do Senhor? Ou sonho comer comidas saborosas, mas na escravidão? Além disso, cada um de nós pode perguntar-se, qual é a minha memória? A do Senhor que me salva ou a do alho e das cebolas da escravidão? Com que memória sacio eu a minha alma? Palavras do Papa Francisco numa homilia de 19 de junho de 2014. Bom domingo, feliz solenidade do Santíssimo Corpo e Sangue de Cristo e bom início da semana para todas e todos.
1: Por meio de um documento divulgado na manhã deste sábado, dia 6 de junho, o Colégio dos Consultores da Diocese de Quelimane, em Moçambique, confirmou a morte de Dom Osório Tsitora Afonso, bispo desta diocese e administrador da Arquidiocese da Beira, ocorrido hoje na residência episcopal. Sem avançar as circunstâncias da morte do bispo, o documento assinado pelo padre Santos avança ainda que esta noite será celebrada uma missa em sufrágio da sua alma na paróquia Nossa Senhora do Livramento, sé Catedral de Quelimane. Reagindo ao ocorrido, o presidente da República de Moçambique, Daniel Francisco Chapo, citado num comunicado de imprensa da presidência, refere que a morte de Dom Osório é uma perda para a sociedade moçambicana no geral e, de forma particular, para as comunidades cristãs. Segundo Chapo, Dom Osório destacou-se pelo culto de humildade, dedicação pastoral e pregação dos valores da paz e reconciliação. Dom Osório Tsitora Afonso foi, antes da sua elevação ao episcopado, oficial do Dicastério para a Evangelização, secção para a Primeira Evangelização e as Novas Igrejas Particulares. Nomeado bispo auxiliar de Maputo em setembro de 2023, dois anos depois nomeado como bispo da Diocese de Quelimane pelo Papa Leão XIV, onde tomou posse no dia 31 de agosto com missa na Sé Catedral. Com a renúncia do governo pastoral da Arquidiocese da Beira por parte de Dom Cláudio Dalla Zuanna em abril de 2026, o Papa Leão XIV nomeou Dom Osório como administrador apostólico, exercendo cumulativamente a função de secretário-geral da Conferência Episcopal de Moçambique e também bispo de Quelimane.